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1: 21:13.
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1: 21 horas e 26 minutos.
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1: 21h37.
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1: 21:51.
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2: 22:07.
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2: 22:39.
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1: 22:51.
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1: 23 horas e 7 minutos.
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1: 23 horas e 21 minutos.
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1: 23:35.
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4: Aô, companheiro bruto.
5: Como essa moda é boa demais.
4: E eu tô feliz demais de estar cantando ela com você aqui, viu?
5: Prazer é todo meu.
4: Você é o cara.
5: Nós.
4: Te amo, meu irmão.
5: Eu também te amo. Obrigado pelo convite.

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2: 23:49.
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1: 12:03.
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0: certa.
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1: 5 horas e

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2: Alô, Itumbiara do Região, alô, amigos, o meu bom dia. Só um minutinho, música, calma aí. Estamos começando aqui pela Paranaíba, mais um programão, o Bom Dia Sertanejo. Hoje, segunda-feira, dia 21 de setembro de 2026. Vamos juntos até às 7 da manhã com muita música para você. A apresentação é minha, Franklin Gaspar. Mas vamos seguindo em frente com a nossa programação, trazendo agora, então, o Zé Ferreira e Ferreirinha, Pé de Roseira. Depois, o Dino Frank Moraí, Granfino na Roça. Em seguida, Zé do Rancho e Zé do Pinho, No Colo da Noite, fechando com Os Filhos de Goiás, 20 anos.

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1: 5:45.
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11: É a Paranaíba de Itumbiara, 94.7. O programa O Bom Dia Sertanejo. São 5:46, confirmando para você. Eu quero abraçar agora meu amigo João Batista, do bairro Santa Inês, né, que está lá curtindo o nosso programa. Alô, minha amiga Dirce, do Jucarantes 2. Bom dia, minha amiga, tudo de bom? Ótima segunda-feira. Meu amigo Niltinho, lá na sintonia, grande abraço para você. Eu quero abraçar também meu amigo João Batista, o João dos Santos, lá do bairro Social, ligadinho na Paranaíba. Minha amiga Célia Maria do Alcides Rodrigues, bom dia, minha amiga. Também o meu amigo Magué da Rádio Olar, grande abraço para você, meu amigo. Quero abraçar o Hélio da Rua Leopoldo de Bulhões também, meu amigo Décio Eustáquio na sintonia, a Salma da Rua Goiás, bom dia, minha amiga, tudo de bom, né? E também meu amigo Peninha do bairro Afonso Pena. E vamos de música, essa próxima música vai lá para o meu amigo Zezão lá da Walter Barra, né? Tá lá curtindo o nosso programa. Grande abraço para você, meu amigo. A ele, a sua esposa, né? Dona Maria Cícera de Souza. Aí, ligadinhos na Paranaíba. Tem o Dino Frank Moraí, Caboclo Centenário. Depois do Irmã Celeste, Se Tu Me Amas. Em seguida, o Pedro Bento Zé da Estrada, o Rei dos Judeus.

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2: 5:57.
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3: É a Paranaíba de Itumbiara 94.7, o programa O Bom Dia Sertanejo. São 5 horas e 59 minutos. Eu quero abraçar a minha tia Betinha, lá em Uberlândia, né? Ouvindo a rádio pelo aplicativo. Um abraço. E ela está dedicando hoje todo o programa, né? Para o seu esposo Maurílio, né? Que está fazendo aniversário hoje, né? Muitas felicidades aí. Que muitos anos de vida, é que essa data aí se repita muitos anos, meu amigo. O Maurílio, né, esposo da minha tia Beth, aí, um grande abraço aí em Uberlândia, né? Também nos ouvindo, tá uma amiga dela aqui, deixa eu ver aqui, tá a Zilda Guimarães, né, sua amiga Zilda Guimarães aí também ouvindo o nosso programa pelo aplicativo aí em Uberlândia. Um abraço para vocês, gente, obrigado pela audiência. E vamos de música nessa próxima sequência, então. Eu quero mandar lá para minha amiga a próxima música, né, do Tião Carreiro Pardinho, lá para Joana de Araporã. Bom dia para você, Joana. Ela que está a fim de ouvir a música do Tião Carreiro Pardinho, né? Ela gosta muito do Tião Carreiro Pardinho. Ela e também o Oswaldo em Centralina, seu amigo Oswaldo, né? E depois tem o Dulciriema, Juramento de Amor. E também eu quero abraçar o meu amigo, o Wellington Tomás, de Ituiutaba, Minas Gerais, né? Tá lá curtindo o nosso programa. Bom dia para você, meu amigo.
4: Bom dia, meu amigo, comunicador da Rádio Paranaíba FM 94.7, Itumbiara, Goiás. Franklin Gaspar, tudo bem, meu irmão?
3: Tudo jóia. Passa
4: aí pra nossa apreciação e a música com Lourenço e Lourival, Velha Posteira. No mais, um forte abraço, tchau, obrigado. Eu sou Wellington Tomás, da cidade de Ituiutaba, estado de Minas Gerais, Balse Junqueira.
3: Grande abraço para você, meu amigo, tudo de bom, viu? Uma ótima semana. Vou rodar para você daqui a pouquinho, viu? No próximo bloco eu já rodo para você. Um grande abraço para você, meu amigo, tudo de bom. Eu quero abraçar também, deixa eu ver aqui. Ah, sim, meu amigo Otávio Rastrella na sintonia, daqui a pouco eu te atendo. O João Batista do bairro Santa Inês, bom dia, meu amigo. Também o Heleno do Morada dos Sonhos, também já no próximo bloco eu te atendo, meu amigo. Vamos ouvir então, primeiramente, o Tião Carreiro Pardinho, o Preto e o Grampino, depois do Ciema, Juramento de Amor, em seguida, Divino Donizete, o Rei da Cana, e fechando com o Zilizalo, Volta ao Passado.

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6: São 6:15, 6:15, você está na Paranaíba e o programa O Bom Dia Sertanejo. Eu quero abraçar agora o meu amigo Wellington Tomás, né? Agora sim eu vou rodar sua música, meu amigo Wellington Tomás de Ituiutaba, Minas Gerais, do bairro Alcide Junqueira, né? Um grande abraço para você, meu amigo, tudo de bom. E em seguida tem uma música lá do meu amigo o Edson Gonçalves da Chácara Arizona, ele, o Demerval, lá na sintonia. Bom dia para você, meu amigo, tudo de bom, viu? Um grande abraço. E eu quero abraçar também, deixa eu ver aqui quem mais aqui que está na sintonia, né? Meu amigo Otávio Rastrello, bom dia, meu amigo.
7: Ô, meu amigo Frank Gaspar, bom dia.
6: Bom dia.
7: Segundo, vou começar de novo aí, né? Eu quero te pedir, se você mandar pra nós aí. Vamos mandar uma música aqui pra nós, é A Filha Que Volta, acho que é das Irmãs Freitas. Mandar pra minha tia Lena ali do Buriti 1, que ela quer ouvir essa música, mas ela gosta demais. Aí você mandar pra ela, pra tia Lena, tia do Otávio Rastrello aqui da Buriti 1, e pra minha tia Lúcia também, irmã dela, minha tia Minguinha, irmã dela também. E pra minha mãe, né, mãe de Fátima Rastrello, Norte Luiz. Mandar pro Peninho do Barra Afonso Pena, Domingão Berranteiro, Juquinho da Saúde. Como eu falei, o Peninho do Barra Afonso Pena, o Zé Azal da Votebar, a esposa dele, a dona Cissa. E também para todos que estão com a de ligado. É pro Tchãozinho, da Rua 16, o Paulinho do Marolina, Luizão do Zenon Boys, e para toda a família Rastrello, e pro meu amigo lá do Gaspar, da Rodoviária Velha. Então, sábado nós cantamos lá de novo. Então, bom dia. Vamos ouvir A Filha Que Volta, das Irmãs Freitas. Bom dia, meu amigo.
6: Grande abraço, meu amigo Otávio Rastrello. Tudo de bom, uma ótima semana, meu amigo. É, eu quero abraçar a Rosinete do bairro Marolina também, daqui a pouquinho eu te atendo. O José de Brito, também ligadinho na Paranaíba. A minha amiga Célia Maria, bom dia, minha amiga.
8: Bom dia, meu amigo Frank Gaspar. Segundo, né? Bora trabalhar, né? Bora agir.
6: É
8: bom dia. Presta as músicas do programa pro meu irmão lá na Fazenda Vitória da Conquista. Ronaldo Bochecha, ele tá lá te ouvindo. Bom dia, bom trabalho pra você. Que Deus abençoe nessa semana.
6: Abração lá para o Ronaldo Bochecha na sintonia, na Fazenda Vitória da Conquista. Grande abraço. E vamos de música, daqui a pouco eu atendo mais gente aqui, né? Vamos ter primeiramente Lourenço Lorival, Velha Porteira, lá para o meu amigo Elton Tomás. Depois o João Mineiro Marciano, As Paredes Azuis. Em seguida as Irmãs Freitas, A Filha Que Volta, e fechando com Carreira e Carreirinho, Ana Rosa.

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1: 6:33.
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2: Você está na sintonia da Paranaíba 94.7, o programa O Bom Dia Sertanejo. São 6 horas e 34 minutos, né? Eu quero abraçar agora meu amigo Heleno do Morado dos Sonhos. Bom dia, meu amigo.
3: Bom dia, meu grande amigo Frank Gaspar. Bom dia com alegria. Feliz segunda-feira para todos. Hoje a canção hoje, Quando a Saudade Aperta, com Teodoro Sampaio, original. Companhia da Boligada das 5 da manhã, Salsinho das Antigas, Edson Zé Calé de Merval, Manezão da Sobe, São Inócrates e Zona Ponte Funda, os comandantes da Lentição, Capitão Dancísio, Quim da Saúde Mais Experiente, Toninho Joia de Viagem, meu amigo Vando Bar Paranaíba, Carim Carpão, Celso Rosa, Casimiro, Lulu do Fragaçada 27 e família hoje descansando. Na região da Fazenda Trindade, meus irmãos Pedrigo, Chiquinho Marilhante, Chicão da Altilimax, João Paz da P, o cantor das multidões, Neném do Panamá, Maguela Anzudo, seu João na Fazenda Córrego Grande, tirando leitinho, e meu primo João Batista Fernandes, tocador de violão do bairro Juca 3. Baixa agulha que a moda é boa, companheiro.
2: Grande abraço para você, meu amigo, tudo de bom. Quero abraçar também a minha amiga Neucina, do Bairro Planalto, né? Bom dia para você, minha amiga, boa segunda-feira. Eu quero abraçar também a Maria da Horta, lá de Araporã, ligadinha na Paranaíba, que hoje está aqui em Tumbiara, né? Bom dia para você, minha amiga. Vamos ouvir agora meu amigo Domingão Berranteiro, lá na sintonia. Bom dia, meu amigo.
4: Meu grande amigo Frank Gaspar, bom dia, companheiro todos as horas, cara que não tem falsidade, você é um cara excepcional, nota 10 mil pelo Brasil. Se você puder mandar um pedido de um pai oferecer para o meu amigo Orlando Eu Quero, a sua filha Sirlei aqui em Tumbiara, meu grande amigo Jabazinho da Feira, é tudo por 5 reais, o pacotão de verdura, Jabazinho da Feira, meu grande amigo André, meu grande amigo Otávio Rastrello, meu grande amigo Deusete, meu grande amigo Betinho do Sossó, Juntinha da Saúde, Edson Gonçalves, muito obrigado.
2: Grande abraço para você, meu amigo Domingão, ótima semana. Deixa-me ver aqui quem mais aqui está na sintonia. O meu amigo Zé de Brito do bairro Santa Inês. Bom dia, meu amigo.
5: Bom dia, Franco Gaspar, meu querido. Passa uma moda boa de João Mineiro e Marciano. Vai pra Neide Costureira, França da GM, Cecília, Luciano do Frango Assado, Oripão do Bulação, Júnior Fio, Zé Bulu, Juquinho da Saúde, Burda Marulena, Dona Negra, Aleta, Lucinda, Socorro, Feira da Costa.
2: Grande abraço, meu amigo, tudo de bom para você, viu? Então, vamos seguindo em frente. Então, na sequência, tem o Teodoro Sampaio, Quando a Saudade Aperta, depois o Lourenço Leval, Pedido de um Pai, em seguida, João Mineiro e Marciano. Vou rodar para você, meu amigo, Amantes e Amigos. E fechando com o Sérgio Reis, Palavras de Amor.

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1: 6:53.
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9: Bem, gente, assim chegamos ao final de mais um programa, o Bom Dia Sertanejo, que estará de volta amanhã novamente a partir das 5 da manhã, né? Daqui a pouco, né, dentro de instantes, tem o horário eleitoral gratuito, né? E após o horário eleitoral tem o Jornal da Paranaíba com José Carlos Carol, né? Desde já abraçando meu amigo João Batista Silva na sintonia, bom dia para você, meu amigo. Também abraçando aí o Gessimar Gomes do Carmo na sintonia, bom dia para você, meu amigo. Também abraçando a Maria Cristina, também curtindo nosso programa, a Suênia Aparecida de Brito. Não vai dar tempo de rodar a sua música, minha amiga. Um grande abraço para você. Eu quero abraçar a Joyce da Fazenda Águas da Prata, bom dia. O Luciano do Frango Assado também, meu amigo Peninha do Barra Afonso Pena, a Rosinete, né? Bom dia, minha amiga.
10: Bom dia, eu estou te ouvindo. Passa a música aí de Marcelo Cigano. Feliz para que todos estiver ouvindo. Finalmente é você.
9: Grande abraço, meu amigo. Vou ficar te devendo a música, viu? Não vai dar tempo de rodar a sua música. Estamos em cima da hora, né? E depois eu quero abraçar também. Tem mais gente aqui, né? Muita gente aqui participando aqui no nosso programão, né? O Peninha também. Deixa eu só pegar um alô do meu amigo Peninha.
11: Bom dia, Franco. Eu não ia te ligar, não, mas não aguentei, viu?
9: Se der tempo,
11: porque já tá tarde, manda uma música pra nós.
9: Manda sim.
11: Alice, Fernanda, André, Léo, Otávio Rastelo, Zé Humberto, Pedro Gonçalves Beneval, Ferraz Pneu, Dona Dirce Helena, Adão Brasilino. Muito obrigado, bom dia, filho, com Deus.
9: Grande abraço, tudo de bom, viu? E assim eu vou ficando por aqui, né? A última do programa é a música do Nando Moreno e o Gino e Gino, né? Submissa você. Vai lá para a Maria da Horta, em Araporã. Um grande abraço, fiquem com Deus e até amanhã, se Deus quiser.

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2: 7:25. 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

0: 7:28. Olá, bom dia. Hoje, segunda-feira, 21 de setembro de 2026. Confira as principais manchetes de hoje do Jornal da Paranaíba. Coreia do Norte diz que novas sanções não impedirão seu desenvolvimento. Parceria prevê 5,5 bilhões de reais para descarbonizar a indústria brasileira. Soja e carne foram os produtos goianos mais exportados para o mundo este ano. Congresso Teológico Jubilar começa amanhã em Itumbiara. Flamengo vence e vai distanciando na primeira colocação em busca do título do Brasileirão. 7:29, está começando o Jornal da Paranaíba.
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0: Hoje, dia 21 de setembro, comemora-se o Dia da Árvore e tem como objetivo principal a conscientização a respeito da preservação desse bem tão valioso. A data, que é diferente em outras partes do mundo, foi escolhida em razão do início da primavera, que começa no dia 23 de setembro no Hemisfério Sul. Hoje também comemora-se o Dia da Luta da Pessoa com Deficiência. É uma data que marca a construção de mobilizações para a inclusão social.

0: de pessoas com deficiência, conscientização da luta anticapitalista, a celebração destes movimentos. A luta pelos direitos humanos da pessoa com deficiência é histórica e tem seu grande marco em 1948, com a Declaração Universal dos Direitos Humanos. 7:30. De acordo com o site climatempo.com.br, a previsão do tempo hoje em Itumbiara é de sol com muitas nuvens durante o dia e período de céu nublado. Noite com muitas nuvens. Temperatura mínima na madrugada foi de 25 graus e a máxima pode chegar a 36. Umidade relativa do ar variando entre 28% e 56%. Ventos com velocidade média de 11 km por hora. O sol nasceu às 6:08. Irá se pôr às 18:12. 7:30.
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0: A Coreia do Norte afirmou nesta segunda-feira que não tolerará os esforços do que chamou de forças hostis para restringir a cooperação de Pyongyang com outros países, acrescentando que nenhuma nova sanção impedirá seu desenvolvimento ou a defesa de seus interesses fundamentais, informou a agência estatal KCNA, citando um porta-voz do Ministério das Relações Exteriores. A declaração acusou a equipe multilateral de monitoramento de sanções, na sigla em inglês, grupo formado por 11 membros da ONU que acompanha a denúncia de violações e tentativa de contornar sanções, de fabricar um relatório com o objetivo de retratar como ilegítima o que a Coreia do Norte descreveu como uma corporação econômica nacional e mutuamente benéfica entre o país e outras nações, informou a KCNA. O MSMT afirmou que um relatório divulgado em 16 de setembro que a Coreia do Norte continuava a enviar trabalhadores para o exterior em violação às resoluções do Conselho de Segurança da ONU, gerando uma receita estimada entre 450 a 800 milhões de dólares em 2025 para financiar seus programas de armas nucleares e mísseis balísticos. A equipe estimou entre 35.600 a 101 mil trabalhadores norte-coreanos continuam ativos em pelo menos 17 países, principalmente China e Rússia, e pediu que os países implementem imediatamente as resoluções da ONU, repatriando trabalhadores norte-coreanos e recusando novas autorizações de trabalho. Os países participantes da MSMT inclui Austrália, Canadá, França, Alemanha, Itália, Japão, Holanda, Nova Zelândia, Coreia do Sul, Reino Unido e Estados Unidos, segundo o relatório. 7:33.
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0: O Brasil atingiu, em abril de 2026, o maior índice de desenvolvimento das famílias desde o início de uma série de pesquisas de endividamento e de inadimplência do consumidor. Segundo estudo do Senado, 80,9%. O cenário acende um alerta para caso de superendividamento no país, que reflete impactos econômicos e sociais para a população. Para a desembargadora Andréa Esmeralda, presidente do Comitê Gestor de Conciliação e conselheira do CNJ, o superendividamento pode ter causas diversas. Entre elas estão a falta de uma cultura de poupança, a assimetria de informações, crises econômicas, inflação e fatores relacionados ao comportamento de consumo. Segundo a especialista em direito da economia, é importante diferenciar endividamento, inadimplência e superendividamento, uma vez que estar endividado ou ter uma dívida em atraso não significa necessariamente estar superendividado. Assim, o conceito de superendividamento envolve a incapacidade de pagar as dívidas sem comprometer o chamado mínimo existencial, ou seja, os recursos necessários para a própria subsistência e da família. No contexto, em julho de 2021, a Lei também conhecida como Lei de Superendividamento, entrou em vigor e alterou o Código de Defesa do Consumidor para estabelecer medidas de prevenção e tratamento do superendividamento, além de revisar regras relacionadas à concessão de crédito. Segundo o CNJ, a lei criou possibilidade de o consumidor superendividado negociar em um único procedimento suas dívidas com diferentes credores. A medida ainda permite a elaboração de um plano de pagamento que considere sua capacidade financeira e se preserve o mínimo existencial. Para Esmeraldo, a situação atinge de forma mais significativa pessoas em condições de vulnerabilidade financeira, com atenção especial à população idosa. 7:35. Parceria prevê 5,5 bilhões para descarbonizar a indústria brasileira. Gabriel Brum.
2: O Supremo Tribunal Federal reconheceu nesta sexta-feira a validade do decreto que reajusta os benefícios do programa Bolsa Família. A decisão do ministro Gilmar Mendes atende a um pedido da Advocacia Geral da União apresentado em uma ação sobre a renda básica de cidadania. Segundo o ministro, o reajuste não fere as regras eleitorais e é uma medida legal para atualizar o piso familiar do programa. Mendes destacou que a medida não cria benefício novo nem altera os critérios de elegibilidade, tratando apenas do reajuste dos valores das prestações do programa já existente, feito por critério objetivo de correção monetária. O reajuste anunciado na quinta-feira pelo governo federal é de 15%, com base na inflação acumulada pelo INPC desde março de 2023. Com o aumento, o piso mínimo do benefício passa para R$ 691,00 e o valor médio pago às famílias chega a R$ 777,00. Os novos valores passam a valer a partir de 1º de outubro. No pedido enviado ao Supremo, a AGU argumentou que o decreto apenas repõe a inflação, sem ganho real para os beneficiários. A União também concordou em abrir uma mesa de diálogo com a Defensoria Pública para acompanhar a política nos próximos anos. Da Rádio Nacional em Brasília, Pedro Lacerda.
0: 7:37. O ministro da Fazenda, Dário Durigan, disse que a equipe econômica não é contrária à proibição das apostas esportivas, as chamadas bets no Brasil. Em conversa com a CNN, o ministro esclareceu que o fato de as empresas de apostas impulsionar a arrecadação pública não é justificativa para aumentar o endividamento das famílias brasileiras. A Fazenda tem executado a lei aprovada em 2023 com rigor. A conclusão da lei ser insuficiente pode levar o governo federal a endurecer, afirmou. A expectativa é de que o presidente Luiz Inácio Lula da Silva negocie até quinta-feira, dia 24, uma medida provisória restringindo os jogos de apostas. O governo federal ainda discute se haverá uma proibição geral, incluindo as bets, ou se ela será restrita neste primeiro momento apenas para os chamados cassinos online. O fato de gerar arrecadação não interfere nessa decisão. Se faz mal ao povo, a arrecadação não se justifica, disse o ministro. O endividamento das famílias é hoje uma das principais preocupações do governo petista e foi diagnosticado por pesquisas do partido como um dos principais empecilhos para a melhora da popularidade do presidente. 7:38. O Pix respondeu por mais de 98% do volume de transações financeiras de empresas analisado em agosto, de acordo com o levantamento realizado. A ferramenta de pagamento instantâneo do Banco Central domina o meio empresarial, enquanto o resto, menos de 2% das transferências, é feito majoritariamente por moedas digitais, como já foi amplamente divulgado. Em outros setores, juntas representam 1,85% do volume analisado, enquanto Bitcoin, a principal moeda digital do mercado, teve participação inferior a 0,01%. O levantamento considera transações processadas pela plataforma entre janeiro e agosto deste ano. Apesar da participação ainda pequena no volume total, as moedas digitais aparecem com maior relevância em operações específicas. Para o executivo, as bitcoins começam a ganhar espaço em situação específica, enquanto o Pix permanece como principal meio de movimentação em reais. Entre as bitcoins, concentrou-se 99% do volume movimentado na plataforma em agosto, enquanto a USDC ficou com apenas 1%. O levantamento foi elaborado com dados agregados e anonimizados das transações processadas entre janeiro e agosto deste ano.

0: 7h40. Quase 50% dos médicos de UTI do país apresentam sinais de esgotamento. Tatiana Alves.
1: Quase metade dos médicos que trabalham em unidades de terapia intensiva no Brasil apresenta sinais elevados de esgotamento mental e emocional. É o que revela um levantamento da Associação de Medicina Intensiva Brasileira em parceria com o Conselho Federal de Medicina. Segundo o estudo, 48,5% dos entrevistados relataram alto nível de desgaste emocional, enquanto 31,2% apontaram esgotamento moderado. Na prática, isso significa que quase 8 em cada 10 médicos que atuam em UTIs precisam de atenção e cuidados voltados à saúde mental. A pesquisa também mostra que 46,4% dos profissionais têm baixa satisfação com o trabalho que realizam. Quando são incluídos aqueles com satisfação apenas moderada, o percentual sobe para 84,5%, indicando que a maioria não está plenamente satisfeita com a rotina nas unidades de terapia intensiva. A pesquisa ouviu mais de 2.300 profissionais em 26 estados e no Distrito Federal. O levantamento aponta ainda que a qualificação profissional faz diferença. Médicos especialistas em terapia intensiva registraram menores índices de esgotamento e maior realização pessoal. Já entre os generalistas que atuam nas UTIs, os percentuais de desgaste emocional, afastamento afetivo e insatisfação profissional foram mais elevados. Durante a apresentação dos resultados, representantes do Conselho Federal de Medicina destacaram que a pressão tende a ser ainda maior para os profissionais da rede pública, que muitas vezes enfrentam condições de trabalho mais difíceis, menor remuneração e múltiplos vínculos empregatícios. A avaliação dos especialistas é que a saúde mental dos médicos deve ser tratada como prioridade e incorporada às políticas públicas de saúde. Segundo a entidade, o tema exige a mobilização de gestores, instituições e autoridades para garantir melhores condições de trabalho e atendimento à população. Com informações da Agência Brasil, da Rádio Nacional no Rio de Janeiro, Tatiana Alves.
0: 7h43. O Banco Central do Brasil. Das eleições. Essa é a avaliação das quantitas que identificou um tom mais ameno no comunicado divulgado pelo Copom nesta semana, apesar de o documento ter trazido poucas alterações em relação aos anteriores. Ivo Chermont, economista-chefe do Instituto, avaliou que o Banco Central adotou uma postura especialmente cautelosa em sua comunicação mais recente. Segundo ele, havia dois eventos relevantes que justificava essa cautela: o processo eleitoral brasileiro e a perspectiva de alta de juros pelo Banco Central americano. Era natural que o Banco Central tentasse ser bastante cauteloso e aguardar o desdobramento dos dados, afirmou ele. Apesar das poucas mudanças textuais, Chermont destacou que todas as alterações observadas no comunicado apontaram na mesma direção, de um tom mais suave. Entre os elementos analisados, ele citou a menção mais clara da desaceleração da economia, com um documento reconhecendo que todos os setores caminham nessa direção, ainda que em velocidades distintas. Além disso, nuances relacionadas ao processo inflacionário indicam que a inflação estaria convergindo para um patamar mais baixo. Foram pequenas mudanças de palavras, mas todas elas na mesma direção, ressaltou o economista. Chermont explicou por que a reunião de dezembro e não de novembro seria um momento mais propício para uma eventual aceleração nos cortes. Segundo ele, a reunião de novembro ocorrerá logo após as eleições, marcada para 25 de outubro, deixando tempo insuficiente para que os efeitos do resultado eleitoral se reflitam nos indicadores econômicos. Para a reunião de dezembro, já é bastante tempo.

0: a gente já vai ter mais informação do que o novo presidente pode fazer, disse ele, destacando a política fiscal como principal fator de atenção do Banco Central atualmente. 7h45, STF dá prazo para revisão de regras da Comissão de Valores Mobiliários. Madison Euler.
1: O ministro do Supremo Tribunal Federal, Flávio Dino, deu prazo de 90 dias para que o governo federal faça uma análise técnica e reavalie também parte das regras de atuação da Comissão de Valores Mobiliários. O órgão regula, fiscaliza e desenvolve o mercado de capitais no país. A decisão deste domingo faz parte da ação na qual Dino já determinou que a União elabore um plano emergencial para reestruturar o trabalho de fiscalização da comissão, que é vinculada ao Ministério da Fazenda. O trabalho deverá ser conduzido pela pasta em conjunto com o Banco Central e o COAF, Conselho de Controle de Atividades Financeiras. O ministro do Supremo cita ainda falhas apontadas pela Transparência Internacional, que enviou ao STF informações que mostram fragilidades nos controles internos da Comissão de Valores Mobiliários e que podem comprometer, inclusive, a independência funcional do órgão. Dino disse que há indícios do arquivamento de denúncias sem a realização de diligências mínimas e citou um caso encaminhado em 2022 que antecipava, com elevado grau de detalhamento, as irregularidades encontradas posteriormente no Banco Master. De acordo com o ministro, uma resolução aprovada em 2022 pela CVM permitiu a formação de estruturas de investimentos em múltiplas camadas, sem limitação de teto. A modalidade ocorre quando um fundo de investimento investe em outro fundo. A decisão também relata o descumprimento de regras da Controladoria Geral da União para evitar a exposição de pessoas que denunciam irregularidades. O caso envolvendo a Comissão de Valores Mobiliários chegou ao Supremo em março do ano passado, quando o Partido Novo entrou com uma ação no STF para contestar o pagamento da taxa de fiscalização do órgão. A legenda citou que foram arrecadados R$ 2,4 bilhões entre 2022 e 2024. Desse total, R$ 2,1 bilhões vieram das taxas. No mesmo período, o orçamento do órgão foi de R$ 670 milhões. Com informações da Agência Brasil, da Rádio Nacional em São Luís, Madison Euler.
0: 7h47.
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0: O acordo de cooperação técnica que será assinado por 5 municípios com o Ministério Público de Goiás nesta segunda-feira deve funcionar como um bloco de dados fiscais integrados e servirá para a troca de informações entre os entes com uma forma de preparação para os efeitos da reforma tributária. A informação é do prefeito de Goiânia, Sandro Mabel, que destacou que a proposta será aderida inicialmente por Aparecida de Goiânia, Anápolis, Senador Canedo, Goianira, pela capital goiana, mas que o projeto é um piloto a longo prazo e deve abranger mais municípios do estado. Ainda não sabemos exatamente como o novo imposto unificado criado pela reforma tributária vai funcionar. Precisamos trabalhar essa questão da arrecadação com muito cuidado e, por isso, precisamos nos unir. Um vai ter informações do outro, uma vez que os impostos estarão integrados. A ideia é que funcione como um banco de dados integrado. Todos vão entrar, inclusive, com o Sistema Nacional, explicou o prefeito ao jornal Opção. A iniciativa é liderada pela Secretaria Municipal da Fazenda de Goiânia e, segundo Mabel, pode contribuir, inclusive, para o combate ao crime de sonegação fiscal. Com a implementação do novo sistema sancionado pelo governo federal, o Imposto sobre Circulação e o Imposto sobre Circulação de Mercadorias e Serviços serão gradualmente substituídos pelos Impostos sobre Bens e Serviços, IBS. A mudança em questão altera a participação dos municípios na tributação sobre o consumo e exige adaptações das estruturas municipais responsáveis pela arrecadação fiscal. 7h49. Soja e carne foram os produtos goianos mais exportados para o mundo este ano. Rafael Mesquita.
4: A inteligência artificial chegou a mais um serviço essencial do governo de Goiás. Agora o Corpo de Bombeiros conta com uma ferramenta online capaz de fazer a cobertura de áreas de vegetação em todo o estado. É o Cima Goiás.
5: Agora eu posso fazer em poucos cliques. É uma ferramenta extraordinária realmente.
6: Hoje o IA, de forma, em questões de segundos, ele analisa todos os satélites, traz uma informação conclusiva, chega numa conclusão de que existe incêndio ou não incêndio naquela região, e ele já de imediato manda uma mensagem para aquele produtor rural ali daquela região ou daquela reserva e já manda para dentro da central e o regional de bombeiro.
4: Uma das regiões que mais se beneficiaram com a redução das queimadas foi o Nordeste Goiano, que também tem um alto potencial turístico.
7: Temos feito obras de infraestrutura importantes para que a gente potencialize o turismo naquela região e, ao combater as queimadas, a gente também reduz o impacto negativo e aumenta as condições positivas do turismo naquela região.
4: A inteligência artificial chega para otimizar o trabalho do Corpo de Bombeiros, que antes levava um tempo para analisar imagens de 6 satélites disponíveis. Isso, na prática, pode resultar em até 2 horas a menos do atendimento dos bombeiros em uma situação de queimada no estado de Goiás. E vai melhorar, até porque um número de WhatsApp será disponibilizado nos próximos dias à população, que poderá contribuir, mandando fotos, vídeos e também a localização do incêndio.
6: Nós vamos divulgar para todo o ambiente rural, para todas as pessoas. Isso vai ser aberto, esse link. A ideia é que a pessoa realmente ali identifique não só os incêndios rurais, mas também, e nem também em parques, mas também nas cidades, em lotes, baldios e áreas. Ele vai tirar a foto até às vezes do incendiário ali e vai mandar de forma imediata para nós, colocando a latitude e a longitude daquele local. E nós aqui temos 1 minuto para checar se ele está fazendo uma veracidade, porque ele pode estar fazendo uma denúncia mentirosa, subindo uma foto que não é do local. Então, de forma imediata, a IA já vai conferir se o local que ele tirou foto é exatamente o local que ele está.
4: Menos queimadas significam mais qualidade ambiental e também mais proteção para a biodiversidade goiana.
8: Nós também estamos falando de saúde. Toda a fumaça gera problema e agrava a saúde, sobretudo pulmonar, causando muitas dificuldades para a população. Então, é um efeito aqui em escala, porque ele protege a biodiversidade, protege o clima, protege as pessoas e protege a saúde da vegetação, a saúde do nosso planeta.
4: Goiás é uma potência nacional do agronegócio. E os números das queimadas mostram um dado importante. A agricultura goiana também é parceira fundamental na prevenção e no combate ao fogo.
9: As áreas mais atingidas do estado são as áreas que não têm agricultura. Então a agricultura é um aliado, né, um aliado forte da redução de queimadas. O setor sucro-alcooleiro fez um trabalho excelente, as usinas, a gente fez junto com o Corpo de Bombeiros, com a SEMAD, os aceros preventivos. Então isso foi muito importante para que os canaviais não pegassem fogo. Vocês podem ver no estado inteiro, a gente praticamente não vê mais fogo nos canaviais.
4: Pedro Henrique Rabelo, da Agência Brasil Central.
0: 7h53.
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0: Encerrou-se ontem, em grande estilo, a festa de Nossa Senhora da Guia na cidade de Araporã. Celebração religiosa com muitas pessoas participando e finalizando com o evento social no Chico do Pinho, que contou com a apresentação da banda itumbiarense A Voltagem. As pessoas que lá estavam caíram na dança e não perderam um só instante. Outro evento realizado ontem também com grande sucesso foi o 5º Seminário Cultural Afro de Centralina. Várias cidades com muitos grupos de ternos e outras pessoas de segmentos ligados às matrizes africanas compareceram, lotando as ruas da cidade, que culminou com entrega de certificado no Teatro Municipal e um jantar especial aberto a todas as pessoas em frente ao teatro. Também foi realizado ontem, no sábado, o Bazar da AMA, que mais uma vez contou com boa participação. Amanhã começa o Jubileu Teológico Jubilar da Diocese de Ituiara, no Centro Pastoral Dom Veloso, a partir de amanhã, às 19 horas, e o padre Luiz Fernando

0: Alves será o responsável pela apresentação da tese de mestrado em Sagrada Liturgia, que vai ser amanhã a partir das 19 horas. E continua a festa em louvor a São Francisco de Assis, que está realmente muito especial. Estive lá no sábado e realmente muita gente participando, um momento de muita alegria. Então, até o próximo domingo, você vai acompanhar aí a festa de São Francisco de Assis. No final de semana, de sábado a segunda-feira, vai acontecer a quinta festa da Irmandade, 30ª festa em louvor a Nossa Senhora do Rosário e São Benedito. Vai ter, portanto, uma movimentação muito grande neste sábado. Vai ter a igreja, vai ser lá na Praça da Igreja, na Vila Vitória 2. Todo mundo convidado a participar. Tá? Nos dias 26 e 27 vai acontecer o 39º Jesus Está Vivo no Centro Social Dom Antônio Lino. 7h56.
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0: O Trindade, até que fez a sua parte, venceu o Goianésia pelo placar de 1-0 no último sábado no estádio Abraão Manuel da Costa. Um público pagante de 117 pessoas, tornando uma renda aí de R$ 1.230. O Tupi perdeu em casa para o São Luís pelo placar de 1-0. 528 pagantes compareceram com uma renda aí de R$ 20.000. O Bom Jesus, rapaz, outra vez não conseguiu vencer em casa, hein? Acabou ficando no empate com Goiânia. 589 torcedores compareceram para 11.480. O Mineiros não tomou conhecimento do Grêmio Anápolis e empurrou o time para caminhar firme e forte aí para a terceira divisão do ano que vem. O público foi de 1.182 pessoas pagando ingressos para 24.490. Mesmo não estando na parte de cima, o Mineiros tem levado muitos torcedores. E no João Vilela, em Morrinhos, o time do Morrinhos ficou no 0-0 com o Rio Verde. O público e a renda não foi divulgado. Diante dos resultados, o Rio Verde chegou a 27 pontos, continua líder. O Bom Jesus agora está o segundo colocado, mas com a mesma pontuação do Goianésia, mas o Bom Jesus poderia ter, né? Se vence o jogo, abriria 2 pontos de vantagem, mas acabou não conseguindo. O Morrinhos encostou novamente, né? Está com 19 pontos e está aí brigando e acreditando que ainda possa chegar à divisão de elite no ano que vem. O Tupi agora é o quinto colocado, já tem 17 pontos. O Mineiro chegou a 16. O Goiânia tem 15. O São Luís foi a 14. O Grêmio Anápolis tem 10. E o Trindade, né, chegou a 8 com a vitória. Situação não está nada boa aí para o time do Trindade. Mesmo tendo vencido o jogo, ficou em situação bem complicada, né? Campeonato Brasileiro Série B, o Vila está na liderança com 51 pontos, o time do Fortaleza também chegou a 51, Novo Horizontino tem 50, a mesma pontuação do Juventude, o Criciúma tem 47, o Atlético ficou estagnado ali na sexta posição com 46 e ali já encostadinho tem o CRB com 45, o Operário 44, o Sport 42 e o Goiás foi a 42 pontos com a vitória. Na parte de baixo, gente, olha aqui, Ponte Preta que venceu uma, né, saiu, e o América tem 3, o América tem 17 pontos, também dificilmente escapa da terceira divisão. O Londrina tem 28 e o Avaí tem 30, o Avaí que o ano passado, né, triscou na parte de cima, quase sobe, mas acabou não conseguindo. Na Série A do Campeonato Brasileiro, a situação é a seguinte, Flamengo tá aí, né, chegou a 60 pontos, o Palmeiras 57, abriu 3 pontos de frente, Atlético Paranaense tem 49, Fluminense 48, Bahia tem 46, Cruzeiro 45. O sétimo colocado, o Atlético Mineiro tem 40, o Santos chegou a 38, subiu bem o Santos nos últimos jogos, né? Coritiba tem 38, Bragantino tem 36, São Paulo tem 36 e o Botafogo tem 35. Vitória está com 33 pontos, o Corinthians está com 32 e os corintianos já estão assustados, né? Com medo da degola.

0: E o Vasco da Gama tem... Aliás, o Mirassol tem 32 pontos e o Vasco tem 31. O Grêmio tem 29, o Internacional 28. Os dois gaúchos agarradinhos um com o outro, né? O Remo tem 23 pontos e a Chapecoense tem 18. Eu creio que Remo e Chapecoense já, né, deram adeus. Ponto final é mais um Jornal da Paranaíba, que volta amanhã às 7 da manhã. Todas as informações do mundo esportivo você acompanha às 11 horas em Paranaíba nos Esportes. Eu volto às 12h25. Agora tem ainda, né, essa semana, Lindomar Pedrada e o Show da Manhã.
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3: 8 horas e 1 minuto.
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0: É a força do rádio chegando até você. Bom dia!
1: Bom dia! 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
2: Com muita alegria, começando mais uma semana, estou chegando em seu rádio aqui na 94.7, na nossa querida Nova Paranaíba FM, para te desejar a você, meu amigo, a você, minha amiga e toda a sua família, um bom...

Bom dia pro sol da manhã. Bom dia aos homens da terra. Bom dia, meu irmão. Bom dia, minha irmã. Principalmente o nosso bom dia para quem não faz guerra. Bom dia, amigo trabalhador. Bom dia, amigo dono de casa. Bom dia para a mãe natureza. Bom dia, nosso Pai, nosso Salvador. Bom dia para todas as criancinhas. Principalmente o nosso bom dia para quem só planta o amor. Bom dia com alegria. Começando mais uma semana. Que vem uma semana de bênçãos, né? Com a presença do nosso Deus. Você vir para o trabalho. Bom dia, obrigado pela carona. Você em casa com a família, um dia abençoado. É o show da manhã que está começando e convidando você para participar com a gente através do WhatsApp 34318888. Matando saudades para recordar o seu passado, eu trago o saudoso Erasmo Carlos. Bom dia, boa semana!

0: Às 8 horas mais 10 minutos, 8:10 na Paranaíba, hora de Brasília. Segunda-feira, dia 21 de setembro. Começamos o programa abrindo com a música Linda Linda, na voz do saudoso Erasmo Carlos, Sentado à Beira de um Caminho. Bom dia.
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2: 8 horas e 11 minutos.

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8: Muito bem, meus amigos. Chegou a hora e a vez. Quero convidar você, onde quer que você esteja, pare um pouquinho o que está fazendo neste momento e vamos agradecer o nosso Deus por mais um dia, por mais uma semana. Feche seus olhos, entregue sua alma para Deus, sua vida para Deus neste momento. Vamos falar com Ele, este Deus maravilhoso, este Pai maravilhoso, né? Nosso Deus. Meu Deus, meu Pai Todo-Poderoso, nosso Criador do céu, Criador.

0: Criador da Terra. Senhor, aqui estamos nesta linda manhã de segunda-feira, começando mais uma semana, e queremos aqui te pedir-te a paz, a sabedoria, o amor. Senhor, Pai amado, neste novo dia que se inicia, eu venho diante de Ti, Senhor, para entregar a minha vida em Tuas mãos. Obrigado, meu Pai, por mais esta manhã. Obrigado pelo respirar. Obrigado por tudo que tem feito em nossas vidas, meu Pai. Obrigado pelo pão de cada dia, que nunca há de faltar em nossa mesa. Obrigado pela minha família. E este momento é especial para renovar as energias e te agradecer por tudo. Sou grato pelo sono tranquilo que me concedeste e pela tua proteção vigilante. Seu cuidado me enche de contentamento e alegria. Ofereço louvor ao teu santo nome. Coloco meu tempo, Senhor, minha vida, minha família em tuas mãos neste novo dia que está começando. Que a tua palavra santa, palavra seja o nosso guia na vida, no estudo e na nossa jornada, para que possamos caminhar na tua vontade por toda a vida. Estamos gratos, Senhor, e continuaremos a louvá-lo para sempre. Ó Deus Pai, Deus Poderoso, logo pela manhã quero saudar-vos cheio de amor. Andareis comigo, rezareis comigo, ajudarei-me em ter a ânsia de Deus. Querido Deus, neste momento elevo a minha voz em gratidão e peço que abençoe abundantemente o meu trabalho e a todas as atividades que realizo, a todos os meus colegas de trabalho. Neste momento, dai-me sabedoria, que o fruto deste trabalho seja recompensado com sucesso e realizações. Ó Senhor, muito obrigado por mais um dia. Pedimos paz, sabedoria, e que nos leve toda a família de Itumbiara e toda a região, a saúde, a paz, a esperança, que dias melhores virão com a presença do nosso Deus, nosso Pai Criador. Obrigado, Senhor. Obrigado por mais um dia, mais uma oportunidade de trabalho. Fiquem todos na paz. Obrigado, Itumbiara. Bom dia com a presença de Deus. Bom dia, bom dia.
1: Tenho esperado esse momento.

0: cantor Leandro Leonardo no seu rádio, um sonhador. 8h26 da Paranaíba, este é o show da manhã. Bom dia para você, meu amigo, bom dia, minha amiga, e obrigado pela companhia.
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2: 8h26.
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0: Lançamento chegando em seu rádio nesta segunda-feira, comecinho de semana.
11: Todo mundo tem uma lembrança boa, né?
0: 8h29.
11: Então vamos cantar assim, ó.

0: Bom demais!
1: Muito bom, muito bom, muito bom! 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
3: 8h32.
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0: cumprimentando, agradecendo a audiência, a companhia, a amizade, casal de amigos, Mozair Damasceno e a Vera, lá no alto da Rua da Máquina. Alô, Mozair, alô, Vera, bom dia para vocês, boa semana. Na Rua 16, a Yolanda e o Chiquinho, bom dia, Yolanda, bom dia, Chiquinho. O nosso amigo Moacir, Moacir, irmão do Mozair, né? Moacir também tá ligadinho comigo, nosso abraço, né? Bom dia para vocês, um bom dia também com carinho, né? Vai para minha amiga Nilda Abreu, nosso amigo Elcio, lá no Granville, também curtindo a gente. A Sueli do Remy Martins, já tá ligadinha comigo. Minha grande amiga Sueli, aí do Remy Martins também, nosso abraço, amiga. Muito obrigado pelo carinho, viu, minha amiga? Tá lá curtindo o nosso programa, o Show da Manhã, né? É, deixa eu trazer aqui a Sueli para dar um bom dia aqui no Show da Manhã. E abraçando você de rádio ligado também, né? Aí nas fazendas, nos sítios, onde quer que você esteja, aquele abraço todo especial e obrigado pela companhia de vocês. Sueli, bom dia, amiga!
1: Bom dia, Pedrada, que Deus abençoe vocês. Amém. Aí.

0: Que Deus abençoe todos os ouvintes que estão ouvindo o programa. Deus abençoe o meu irmão que está lá na Jacinta Engenharia. Que Deus abençoe eles lá. E oferece a oração da manhã para mim, tá? E para todos que estão ouvindo o programa, tá bom?
1: Tudo
0: então
1: bem.
0: Tá, vou ficar esperando aqui a oração.
1: Ah,
0: tá?
1: Tudo bem.
0: Em nome do Pai, do Filho e do Espírito Santo.
1: Amém. Bem? Glória a Deus. A oração já foi feita, né? Para você então. Você, Eli, um abraço a você, o Genival, né, trabalhando ouvindo a gente. Um bom dia para Jandirinha. Alô, Jandirinha. A Jandirinha tá ligadinha comigo lá no Jardim Liberdade. Jandirinha, um abraço a você. Tá participando comigo a Rejane, Rita Peixoto, Zé de Brito, a Cláudia, Conjunto Marisa Machado, Agostinho Gonçalves, a Célia Maria. Alô, Célia Maria. Segundou, Célia.
2: Bom dia, meu amigo Lindomar Pedrado.
1: Bom dia.
2: Que oração bonita, hein?
1: Amém.
2: Maravilhosa.
1: Glória a Deus.
2: Que Deus abençoe nossa semana, meu amigo.
1: Amém.
2: Fica com Deus, tá bom?
1: Obrigado.
2: E oferece andorinha machucada pro meu irmão lá na Fazenda Vitória da Conquista, Ronaldo Bochecha. Falou, meu amigo. Fica com Deus.
1: Que Deus abençoe o nosso dia, né, Célia? É, que Deus abençoe a todos nós, né? Nos dando saúde, paz, alegria, né? Deus é bom o tempo todo Deus é bom. Zezé de Camargo e Luciano atendendo a Célia.

0: certa.
1: 8:40.
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15: Olha, o nosso amigo Antônio Luan Danta Silva, pai de uma criança, né? Está aqui no estúdio com a gente, pedindo aí a sua ajuda, meu amigo. Você está precisando de uma pessoa para trabalhar aí, não importa o trabalho. Ele quer trabalhar porque está passando dificuldades, não tem o que comer no almoço hoje, né? Não tem nada para comer, é casado, tem um filho. E quando tem um filho, precisa trabalhar mesmo, né, gente? Então você pode arrumar aí um trabalho para ele, pode ser serviços gerais, tá? Não importa, ele quer trabalhar para sustentar a família, né? Antônio Luan Danta Silva, ele quer também, se você puder doar uma cesta básica para ele, porque ele não tem nada que comer, né? Então é difícil, né? Mas Deus é maior, Deus abre os caminhos, né? E vai abrir o caminho para o Antônio Luan Danta Silva, com certeza. Ele vai ficar aqui na portaria, aguardando na portaria. E você pode entrar em contato comigo ou entre em contato com ele. O contato do Antônio Luan Danta Silva é o 64-98107-7040. Vou repetir, 64-98107-7040. Qualquer tipo de serviço, tá? Serviços gerais, de preferência, né? Antônio Luan Danta Silva. Pode esperar na portaria, tá bom? E Deus vai abrir os caminhos, vai dar tudo certo. Em nome de Jesus. Um dia abençoado. 8h44, liga pra mim aqui, viu, gente? Pode ligar pra mim que eu passo contato aí pra vocês, tá bom? Você entra em contato com ele, tá certo? E vamos em frente. A minha amiga Abigail, tá ouvindo a gente. Alô, Abigail? Abigail lá do bairro Afonso Pena, Abigail Artesã. A Solange da Rua Panamá também tá me ouvindo. A Cileus da Pitangui. Abraçando também com carinho o nosso amigo Dério. Alô, Dério, um abração pro Dério também. Bom dia, Dério, tá feliz com o Flamengo, né, Dério? Voltou à liderança, né? Um abraço ao Dério, a todos os flamenguistas, né? Curtindo a gente. Minha amiga Carmen, a Carmen também tá ligadinha comigo, né, Carmen?
16: Oi, Pedrada, bom dia, tudo bem, amigo?
15: Tudo.
16: Carmen do Guri Rodrigues. Pedrada, vê se você consegue com seus ouvintes aí. Uma comadre, uma senhora que está acamada. Quem sabe Deus abençoe o que a gente consegue, né? Pessoa quiser ir lá também, ver a pessoa, a gente dá o endereço. Aí se a gente conseguir, vou na casa da pessoa buscar, ou a pessoa se quiser ir lá levar também, eu passo o endereço.
15: Tudo bem, Carmen, tudo bem, viu? Vamos conseguir, se Deus quiser, tá bom? Um abraço a você.

0: Sim, obrigado pelo carinho, tá certo? A minha amiga Fátima, lá da pastelaria, Fátima, Marli, o meu primo Luiz, bom dia Fátima, bom dia Marli, bom dia Luiz, da pastelaria, tá lá ouvindo a gente, o Waterloo e a Leandro também, no Norma Gibaldi, aquele abraço, obrigado pelo carinho, meus amigos, e depois da Célia eu falo com quem, hein? O Augustinho, meu amigo Augustinho, Genise Lopes, da Rua 14, alô Genise Lopes, da Rua 14, bom dia pra você, minha amiga, Augustinho do sindicato.
1: Bom dia, Pedradinha.
0: Oi.
1: Augustinho, deixa eu falar, passa uma música aí de Gênio Gênio. Não sei porque era uma música aí. Eu cresci pro Brasil cigano, toda ciganada, né? Ah. De pão, tubulação, lá, é. Fui diamante, fica com Deus, meu mano. Que Deus te ilumine aí, amém.
0: A toda ciganada ouvindo a gente, a Maria da Horta e a Araporã, bom dia Maria da Horta, meu amigo Gessia do Hortaliça, alô Gessia do Hortaliça, um abraço você amigo, o Divino e o Zinho trabalhando, alô Divino, alô Zinho, bom trabalho, a Filomena, o Vanderlei, a Francinete, um abraço a todos, obrigado pelo carinho da companhia. 8h46, segundou Itumbiara, segundou.

0: Para Chiara, Gene Geno, Agostinho do Sindicato, um abraço a você, bom trabalho, amigo. Alô, Diamante, um abração pro Diamante, grande amigo. 8h49.
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0: Atenção, atenção, Itumbiara e região. A grande festa está de volta. É no dia 26 de setembro, neste sábado, né? Tem shot chonado com muito forró, música boa e aquele clima de festa que você não pode perder. E participação especial do Trio Meninos de Goiás. É na Avenida Água Suja, 211, no bairro Ferreira da Costa. Homens paga R$10 e mulheres, como sempre, não paga nada. Ei, mulherada, hein? Chame a galera e venha curtir essa grande festa. É sábado, dia 26, né? Desapareceu uma cadela Yasu

0: branca, né? Com manchas pretas, atende pelo nome de Monique. Desapareceu nas mediações do bairro Santos Dumont. Pede quem encontrou essa cadela, entre em contato no 62 99155 8445, pois essa cadela é de uma companhia de um senhor de 80 anos. Então tá aí, gente, o apelo, ó. Se você deparar com essa cachorra por aí, uma cadela Iaso, Aps branca, né? Com manchas pretas, até pelo nome de Monique, é de um senhorzinho de 80 anos. Ele sentiu muita falta essa cadelinha, né? Você vai entrar em contato no 62 99155 8445, tá? A cadela de uma criança de 80 anos, tá? Vai gratificar você, quem devolver a cadela, vai gratificar você. Olha, lembrando que quero mandar um abraço especial para toda a turma curtindo a gente nas fazendas, nos sítios, né? Muito obrigado pelo carinho. E lembrando que a Igreja Assembleia de Deus, Ministério da Restauração do bairro Ernestina Borges, está realizando a campanha do Dia das Crianças. Faça a doação de um brinquedo novo. Mais informações você vai ligar 99992-4937 ou pode levar a doação também na Igreja Assembleia de Deus, Ministério da Restauração, que fica na rua Maria Emília Vieira 91, no bairro Ernestina Borges, pertinho do Fórum, pertinho do Colégio Militar, né? Este evento irá acontecer no dia 9 de outubro, às 18h30, na Praça do Alto Trindade. Nota de falecimento. A funerária Santa Rita, com pesar, comunica o falecimento de Senandes Fernandes Oliveira, ocorrido hoje a 1h, e convida amigos e parentes para o sepultamento hoje, 18h, saindo do féretro da Rua dos Chapas, quadra C, lote 15, para o cemitério Parque da Saudade. Acabamos de comunicar o falecimento de Senandes Fernandes Oliveira, com 78 anos. Nota fornecida pela funerária Santa Rita.
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2: 8h52.
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0: Alô, Touro! Áries, né? Áries, alô, Áries! É, o Áries primeiro, pedrado Áries na frente. Áries, olha só, a sua segunda-feira tá assim, ó. No trabalho, tudo indica que vai entrar no modo e conquistar seus objetivos. Pode ganhar destaque e virar opção para uma promoção ou avançar em processo seletivo. De quebra, tende a se relacionar melhor com todos. Amizades? Com a lua em aquário à tarde, sua vida social promete bombar. E além de fazer novas amizades, tem tudo para melhorar as antigas. Conversas e encontros podem render ideias, mudanças e apoios importantes. No amor, apostar na sua boa lábia e sucência promete despertar o

0: endereço do alvo e virar uns pega cabuloso, viu? Pode rolar aquela química com um ou uma, amigo ou amiga. Se tem compromisso, tendem a rolar muitas trocas de ideias e carícias. Sua cor para hoje é preto, os seus números 27, 09 e 52, tá bom? Agora sim. Alô, touro! No trabalho, a lua entra na casa 10 à tarde e aumenta aí suas chances de mostrar o seu potencial, né? Ganhar reconhecimento e se destacar. Suas ideias refinadas prometem fazer sucesso. Pode até rolar uma grande virada na carreira. Sorte! Sua boa estrela promete brilhar. Dê bônus aos astros e abrem caminhos de crescimento e trazem pequenas vitórias inesperadas. Tudo indica que vai saber aproveitar o que vier, mas com os pés bem firmes no chão, tá bom? Já no amor, segundou, touro, com seu charme discreto e ativado e sua sinceridade tinindo. E aí, como seu signo tende a ficar mais direto ou reto, pode mandar a real para crush ou seu amor se dar bem. Romance à distância não está descartado. Sua cor é verde, os seus números 24, 15 e 42, tá bom, touro? Para você de gêmeos. Trabalho e dinheiro. Com uma lábia afiada, contatos, vendas e ideias criativas podem ser um sucesso. Bom dia para fazer entrevistas de emprego também, viu? Trabalho feito de casa está favorecido e tem tudo para render din-din a mais, né? Família e amizade. Mais caseiro e prestativo, seu signo tende a resolver pendências ou situações emperradas. Nas amizades, abre o zóio com falsidades, viu? O bom é que pode contar com um amigo ponta firme, mesmo à distância. Já no amor, segundo, com calor intenso. Tudo indica que a paixão pelo flerte, peguete ou seu amor vai aumentar e você não vai pensar duas vezes antes de se entregar a ideias e experiências diferentes. Deus me livre, mas quem me der, hein? A sua cor é marrom, seus números 15, 42, 53, meu amigo e minha amiga do signo de gêmeos, bom dia. Rapidinho atendendo o WhatsApp da rádio, bombando, show da manhã, trazendo mais participações comigo. 8h58, a Cláudia do Conjunto Marilson Machado. Bom dia, Cláudia. Bom dia, Cláudia. Pedrada, uma segunda-feira abençoada para todos nós. Aqui é o seu ouvinte, Cláudia do Conjunto Marilson Machado. Para você também, Cláudia, que Deus abençoe o seu dia, seu e de sua família, tá bom? Zé de Brito, fala comigo, Zé de Brito.
1: Bom dia,
0: Pedrada. Bom dia.
1: Meu irmão passa, chorei no sinal. Pra Neide Costureira, França da GM, Cecília, Luciano do Frangaçado, Oripão Tubulação, Júnior Fiuza, Zé Boludo, Juquinha da Saúde, Burro da Marolina, Dona Nega, Aleta e Socorro do Ferreira da Costa.
0: Margarida e a filha do Dom Veloso, a Selma do Norma Gibaldi, também a Rita Peixoto e o Chico das 17, o Vanilson Pintor, o Paulo Pintor. Vai também lá para o Granville, a Nilda Abreu, o Elcio do Granville. Vai para a Jandirinha do Jardim Liberdade, né? Todo mundo que adora Renan e Raí. Nosso abraço a todos, obrigado pelo carinho. Tá bom, turma? Tá aí o pedido do meu grande amigo, o Zé de Brito, da Rua 36, e a família curtindo o programa. Show da manhã. Bom dia com muita alegria. 8h59, Renan e Raí.

0: Paranaíba, 93, chorei no sinal, Zé de Brito pedindo, dedicou pra toda a família e os amigos, né, Zé de Brito? Um abraço a você e pra todos os fãs das músicas de Renan e Raí, o nosso abraço. O nosso amigo Antônio Luan Dantas Silva continua aqui na portaria, tá à procura de um trabalho, um emprego, né? Pode ser serviços gerais, ele quer trabalhar, porque hoje não tem nada pra comer em casa, né? É pai de um filho e tá desesperado. Teve aqui na rádio conversando comigo, né? Ele quer trabalhar para ganhar dinheiro, para comprar o mantimento, né? Agora, se você tem uma cesta básica, pode doar para ele também? É bem-vinda. Entre em contato aí com o Antônio Luan Dantas, 981077040, ou fala comigo aqui na rádio, tá bom? Ele quer trabalhar, porque eu não tenho nada que comer no almoço, né? É difícil, é triste, né? 94 na Paranaíba, 94.
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3: 9 horas e 4 minutos.

0: 5 minutos.
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0: Segunda-feira, dia 21 de setembro, é o dia da árvore, né? É o dia da árvore, 21 de setembro. 9:06 na Paranaíba, a Maírdes Costureira tá ligadinha, né, Maírdes? A Maírdes, a Mariana, aí na rua Irapuru, nosso abraço a vocês, um bom dia. A Jora de Araporã, dedicando o programa pro Oswaldo e a Maria Lúcia em Centralina, também curtindo a gente, né? Aquele abraço. A Neus na Vila Vitória, a Neus e o Oswaldo. Alô, Neus, Oswaldo, da Vila Vitória, bom dia para vocês, da V14. Um bom dia para Marilda, né, na Rua Boa Vista, né? A Marilda, né? Daqui a pouco a Marilda, vou ouvir o Olhos Negros, né, Marilda? Bom dia para você, viu? A Cleusa, a mãe do Tilu, tá ligadinha, né, Cleusa? A mãe do Tilu, um abraço a você. Toninho Leiteiro e a Neuza do Zenon Borges, aquele abraço. A Ione, o Antônio Salles também do Zenon Borges, muito obrigado a vocês pelo carinho, tá bom? 9:07 na Paranaíba, 9:07. É lançamento, hein?
1: Tá explicado. Suas conversas temporárias que depois de 24 horas apaga.

Circo, Paula Fernandes, Simone Mendes na Paranaíba no show da manhã. 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

Dia a todos os meus amigos que estão na obra trabalhando, né? Rafael Luiz da obra, o Paulo Pintor, o Vanilson Pintor, o Zé Carlos aí da tinta, o Geso Construtor, todos os meus amigos que trabalham nas obras, servendo.

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0: 9h14 da Paranaíba, 9h14. A minha amiga Carmen agora explicou para nós o que é comadre, né? Eu não sabia que era comadre. Tá precisando da comadre aí no programa, viu, gente? Deixa a Carmen explicar pra gente, né? Pros ouvintes também que, né? A exemplo de mim também não sabe o que é comadre. O que é comadre, Carmen? Explica pra gente, amiga.
1: É uma vasilha que põe debaixo da pessoa pra ela fazer xixi, sabe?
0: Ah.
1: Aí eu falo de comadre.
0: Ah, é? Pois é, gente. Então tá aí, ó. Precisamos de uma comadre aí pra senhora, viu? Uma comadre. É, coloca a vasilha debaixo da pessoa, a pessoa fazer xixi, né? Quem tiver aí, ó, puder aí doar pra nós, entre em contato com a gente, tá bom? 9h15 na Paranaíba, 9h15, atendendo mais um WhatsApp aqui pra despachar o programa. A Rejane, olá Pedrada, bom dia, gostaria que você ganhasse para nós um tanquinho de lavar roupas. Tenho três crianças pequenas e suja muita roupa. Também, se você puder arrumar para nós, uma cesta básica, tá? Entre em contato comigo, aliás, passa um pix no meu passa um pix, né? 00... Eu passo fora do ar. Se a pessoa quiser doar aí alguma coisa pra região, liga pra mim que eu passo fora do ar, tá bom? Ela quer ganhar um tanquinho pra lavar roupa de três criancinhas, né? E precisa urgentemente de uma cesta básica também, tá bom? Rejane, um abraço a você. Cruza os dedinhos aí, tá bom? Deixa eu ver quem fala comigo.
2: Feliz. Bom dia, amiga.
3: Oi, Pedrada, bom dia.
0: Bom dia.
3: É o Rony aqui do Dionário Rocha.
0: Oi, Rony.
3: Ô, Pedrada, cobra desse povo da Saneágua aí, que aqui em frente à creche aqui, ó, na rua Renato Pereira Martins, tá com vazamento de esgoto aqui, já tá fazendo semana já.

0: Ninguém tá aguentando esse catingão aqui, não.
1: Certo. Por favor, aí. Vou passar o endereço agora pro pessoal do Saneago, tá bom, Rony? Vou passar agora pra Saneago o contato, tá bom? Eliene!
2: Bom dia. Aqui é a Eliene. Eu queria que você passasse a música de Felipe Falcão. Grito do amor. Eu oferecer para todos os meus amigos que estão ouvindo nós. Tenha um bom dia.
1: Para você também, Eliane, obrigado pelo carinho. Alô, Célida, para Célida também, a Célida família do bairro Paranaíba, para Este da rua Caixa Dourada, para o Joaquim na Fazenda, todo mundo ouvindo a gente, o nosso abraço.

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0: criança, tá? Não te engano aqui não. Faz esse favor aí. Tá?
1: Tá aí, Liene, o seu pedido, grito de amor, né? 9h20 na Paranaíba, 9h20 é o programa Show da Manhã. Abraçando você de rádio ligado nas fazendas, né? Bom dia lá pra Gláucia, a Sônia, a Marlene. Muito obrigado a vocês pelo carinho. Bom dia também pra Joana da Rua V9, o Chicão Garçom, a Silvana da Vila Vitória, a Marta Costureira na Rua V3, né, Marta Costureira? Da Rua V3, bom dia pra você também. Um bom dia lá pro Edmilson Sogueiro, seu Mercado Henrique, né? Também tá ouvindo a gente, aquele abraço. Um bom dia especial também para o pessoal Centralina aí, Desflor também, a Maria Lúcia, o seu Oswaldo de Centralina, a Araporã, a Maria da Horta, o Becão e a família, né? Pessoal de Araporã, todo mundo acompanhando o programa, aquele abraço. A minha amiga Marilda, da Rua Boa Vista, alô Marilda! A Marilda da Rua Boa Vista, pedindo a música, dedicando pro filho Tiago, que é meu amigo, né, o Tiago. A Maril dedicando às amigas, a Cleusa, a mãe do Tilu, bom dia Cleusa, mãe do Tilu, e pra Maria José também, que é amiga da Marilda, né?

Um abraço, Marildo. Bom dia pra você, pro Thiago. E obrigado pelo rádio ligado. 921. Olhos Negros.

0: Tá aí o pedido da Marilda, da Rua Boa Vista. Bom dia, Marilda. Dedicou o filho Tiago para as amigas, a Cleusa, mãe do Tilu, e para Maria José também acompanhando o programa, né? Um abraço a vocês, obrigado pelo carinho, tá bom?
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2: 9:25.
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2: 9,26 na Paranaíba. 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Paranaíba, e o programa Show da Manhã volta já já.
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4: O que dizem os astros para Câncer, Leão e Virgem?
2: É, bom dia para você, meu amigo. Bom dia para você, minha amiga. No signo de Câncer. Atenção, Câncer. Trabalho. Reuniões e alianças estão favorecidos hoje, mas é de manhã que tem tudo para rolar um contato ou uma parceria capaz de te levar bem longe, viu? Pode ser um dia para superar limitações e aproveitar as oportunidades. Dinheiro, podem rolar viradas importantes, mas devem ser para glorificar de pé, viu? Além de boas ideias e ganhos extras, uma oportunidade afortunada e até financiamento familiar tende a pintar. Só atenção onde investe sua grana. Cuidado, hein? Amor, o dia começa um foco no flerte, viu? Com foco no flerte. Rolo ou romance, e essa atenção pode resolver qualquer climão e aumentar a sintonia. Da tarde em diante, o clima esquenta e as emoções afloram. Mas cuidado para não passar do ponto. Sua cor amarelo ouro, os seus números 01, 57 e 10, tá bom? Agora para você do signo de Leão. Trabalho e dinheiro, Leão. Seu empenho, praticidade e produtividade no serviço prometem render melhores rendimentos. A partir da tarde, pode trocar mais ideias com colegas, aumentar a clientela e ampliar sua rede de contatos. Relacionamentos. A lua em aquário pode te levar a se aproximar de quem estimula sua mente, o que promete bons encontros e ótimas conversas, inclusive online. Relações tendem a evoluir, mas passar por mudança drástica também. Já no amor, a necessidade de conectar com alguém pode falar mais alto, mas o desejo de liberdade também. Tô vendo que aqui uma pessoa de outra cidade tem chance de te ganhar, viu? Já o

0: romance promete ficar intenso. Só evite ficar fazendo cenas. Sua cor dourado, os seus números 12, 37 e 19. Você é de virgem? Trabalho. Seu lado prático e pé no chão tende a ganhar ares criativos, inovadores e avançados. Pode ser mais fácil criar e pensar para frentex, ajustando aí a rotina e encontrando soluções diferentes para as tarefas ou chabus. Saúde e bem-estar, cuidar de você e espairecer tendem a ser mais prazeroso do que terminar listas de afazeres. Ô virgem, a partir da tarde, pode perceber o que seu corpo está pedindo e fazer as mudanças necessárias. No amor, pode querer se divertir com parcimônica, claro, né? E os astros prometem te atender com love, que é o seu número. Sinal de mudança na dinâmica da relação e intimidade, mas tende a te tirar da mesmice e fazer um bem inalado, viu? Sua cor para hoje é cinza. Os seus números 06, 51 e 42, meu amigo e minha amiga de virgem. Moça para casar é o nome do lançamento.
1: Essa moça é para casar.
2: Vocês estão falando besteira.

0: Casa São Paulo.
1: Essa é pra casar, viu?
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3: 9 horas e 30

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0: bom dia com alegria, é o nosso show da manhã, abraçando você de rádio ligado, o nosso amigo Alan Rei do Queijo, grande Alan Rei do Queijo, bom dia pra você, amigo, a minha amiga Célia, a Célia é irmã do Alan, né? A Célia também tá ligadinha, o Edi lá no Quilombo, alô Edi no Quilombo, bom dia Edi, a Luciene também ouvindo o programa do Paris Park, né? Tá no rancho, né, Luciene? Bom dia pra você, obrigado pelo carinho. No Granville, a Nilda Abreu, o Elsa do Granville. É, mandando música pra ela, do Renan e Raí, né? Um abraço, Nilda Abreu. Um abraço também pra minha amiga, o meu amigo Elcio, né? Abraçando a Dalvo, o Mozair também. Todo Granville ouvindo a gente, aquele abraço. Muito obrigado aí pela audiência. A Maria Eleuza, o Eurípides, da Rua Divinópolis, o nosso abraço. Deixa eu ver quem fala comigo no WhatsApp, né? Luciano Jucarantes, tá ligadinho comigo, né? Mas antes, Maria Helena Claudino. Alô, Maria Helena Claudino. A paz de Jesus pra você e pra sua família, amiga.
1: Bom dia, irmã Lindomar, a paz de Jesus a você, sua esposa, amém, a todos os ouvintes. Amém. Que o Espírito Santo esteja com cada um de nós. Que oração linda, meu irmão, você glória faz todos os dias. No início do programa, que louvor lindo, ninguém te ama como eu. Verdade. Está de parabéns, que Jesus abençoe você e sua família sempre. Continue esse servo, esse irmão, esse locutor abençoado. Juntamente com todos os demais. Que o Espírito Santo de Deus conduza sempre.
0: Amém.
1: A você e toda a Rádio Paranaíba, todos os ouvintes. Se for possível, mais tarde, passa o Terço dos Homens para toda a família também, né? Para todos o Terço dos Homens, para você e Abel, e todos que gostarem. Um abraço, já Deus abençoe.
0: 9:39, bom dia.

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1: 9:43.
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Abraçando lá do Boqueirão ouvindo a gente. Alô, amigos do Boqueirão. O Geraldo, a Francisca Matias, o Renato, a Maria do Carmo, a Sônia, o Joaquim, o Neguinho, a esposa do Boqueirão. Um abraço a vocês. O Nilton Pedreiro e a esposa Marina, lá no Granville. A Sônia Maria Telma, da Rua 15. Alô, Sônia Maria Telma, da Rua 15. A Sônia Salgadeiro, também da Rua 15, Sônia? Eu passo pegar o doce depois, viu, Sônia? O Eli e a Valéria. Alô, Eli e a Valéria, lá no Rancho Almeida. Lá no Recanto do Paranaíba, tá o Eli e a Valéria. A Maria de Fátima, abraçando as irmãs Valdirene, no Panamá. E a Francileide, da Fazenda São José. A Joyce, o Adenilson, a Maria Eduarda, na Fazenda Água da Prata. A Cleusa e o Maurício, aí no sítio também ouvindo a gente. Alô, Cleusa e o Maurício, muito obrigado a vocês aí no sítio Santa Clara, né? Aquele abraço. Bem, a minha amiga Ziza, do Ferreira da Costa. A Cléo Cavalcante também tá aí, né, Cléo Cavalcante? Bom dia para você, amiga. A Ziza pede a música, dedicando para Vitória, para Amanda e pro Severino do Gaslira, né? Tá lá o Severino, a Vitória, a Amanda e a Ziza. Vão curtir comigo, Matando Saudades, com Altemar Dutra. Sentimental demais.

0: 9h49. Alô, Ziza, bom dia pra você, amiga.
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0: Olha, desapareceu, atenção, hein? Desapareceu uma cadela Yaswaps branca, com manchas preta, atento pelo nome de Monique. Ela desapareceu das mediações do bairro Santos Dumont. Pede quem encontrou essa cadela, ligar para 9-9155-8445. Essa cadela é companhia de um senhor de 80 anos e ele está sentindo muita falta da cadela. Se você entregar a cadela de volta e informar onde está a cadela, você será gratificado. Você vai ligar 9-9155-8445, tá bom? Olha, o programa Criança Feliz é Criança Brincando. Está realizando a campanha de arrecadação de brinquedos novos ou usados, que estejam em bom estado de uso, né? Quem puder contribuir, entre em contato no 9-9347-0687 ou 9-9328-6746. O evento será dia 12 de outubro, das 4 às 6, na Rua Marrocos, 271, Ladário Cardoso. Participe! 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

0: 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Aliás, signo, né? Agora é signo.
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0: Olha, pra você do signo de Libra. Pois não.
3: Eu quero mandar uma moto pra minha mulher. Ah, tá.
0: É na portaria na frente, ó. Naquela última porta lá. Olha, atenção, Libra. Libra, sorte. A lua ingressa na casa 5 à tarde e traz vibes mais do que gold. E além de esbarrar numa oportunidade desesperada, pode dar de cara com alguém que tende a abrir uma porta pra você. Só segure o entusiasmo para não dar bode, viu? Família, amizade, a família e o lar podem pedir atenção, mas você tende a resolver qualquer parada de maneira prática e sem drama. E além de fortalecer sua rede de apoio, tem tudo para fazer novas amizades fácil, fácil. Amor, se tá na pista, pode conhecer um crush, tudo de bom, numa festa, rolê ou outro divertimento. E as chances de uma ficada se transformar em romance são grandes. Se tem emoção, sair da rotina promete reacender a chama. Sua cor é branco, os seus números 47, 27 e 36. Para você do signo de Escorpião. Atenção, Escorpião. Trabalho. Manhã favorável para trocar ideias com os colegas, pois promete render boas ideias, projetos e até indicação para o job. Sua capacidade de imaginar e criar tende a fazer sucesso. Pode ter seu trabalho valorizado, viu? Família, amizade, amizades leais e verdadeiras tende a assustar conversas espertas e fortes emoções, fortalecendo os laços. No lar, a convivência promete ficar livre, leve e solta. Mas bagacinha antiga pode voltar à tona. No amor, primeiro pode rolar aquela troca de olhares, que diz mais do que textão, né? Depois tem tudo para puxar papo, marcar um date e ir envolvendo o crush sem pressa. Se tem o love, tende a buscar um diálogo mais racional. Sua cor lilás, os seus números 16, 07 e 61. Para você do signo de Sagitário, para nós é Sagitário, né? Trabalho e grana, tudo indica que vai ficar as metas profissionais e vai cuidar melhor da pufunfa. O resultado? Decisões práticas, reconhecimento e saldo positivo no banco. Contatos e entrevistas mais favorecidas à tarde. Relacionamentos? Sua segundona tende a ficar mais movimentada a partir da tarde, com facilidade de papear e fazer novas conexões. Pode aprender bastante e ampliar sua rede de contatos. Só cautela ao influenciar os outros. Amor, com papo soltinho e muita alegria e ousadia, a paquera promete ganhar velocidade. E o contatinho tem tudo para virar o amor, né? Sua criatividade tende a animar o romance, mas é à noite que o clima esquenta para valer. A sua cor azul turquesa, os seus números 13, 49 e 23, meu amigo e minha amiga do signo de Sagitário.

0: 9h59 na Paranaíba. É, minha grande amiga, a professora Sinomar também tá ligadinha comigo, né? Ainda em Bambuí, professora, tá em Bambuí ainda? Um abraço a você. Ah, já tá em Tumbiara já, né? Tá com saudade do netinho, né? É, um abraço a você, professora Sinomar. Um bom dia pro pessoal do Bambuí também ouvindo a gente, a família dela, né? Tá lá em Bambuí, perto de BH. Muito obrigado. Tá com saudade do netinho já, né? Maravilha. Bom dia para você, professora Sinomar. Muito obrigado pelo rádio ligado, viu? Um abração a todo o pessoal aí de Bambuí. A minha amiga Marina, é, a Marina também tá ligadinha comigo, né, Marina? Lá no Granville, a Marina e o Nilson Pedreiro. Alô, Marina!
1: Bom dia, Pedrado. Yeah. Obrigado por você lembrar que nós aqui no Granville, viu? Oferecer as músicas para mim, pro meu esposo. O Elias, você não fala no nome dele, fala o nome dele aí.
0: Opa!
1: O evento do Nilson Pedreiro.
0: Ah, o Elias.
1: Fica com Deus.
0: O Elias é o garçom, né? O Elias é o garçom do Nilson Pedreiro. Ô, Elias, um abraço a você. O João Paz na PI também, né, João Paz? O Zé do Carvão, a esposa Adriana também, no Granville. Todo Granville ouvindo a gente, nosso abraço, né? Pessoal do Granville, um abraço a todos, obrigado pelo carinho. Valdirene, do Santa Helena, que eu vi Escorpião de novo, né? Já, já. Luciana Santos, aquele abraço aí do bairro Santos Dumont. A Inês, o Antônio Salles. A Luana também, bom dia, Luana. Obrigado pelo carinho, viu, Luana? Tá ligadinha comigo também a Luana, né? É... E... Deixa eu mandar aqui, olá Pedrada, Lauriane Araújo. É, bom dia Pedrada, quero fazer um pedido, queria que você falasse que a música é para a Suelene, que hoje faz aniversário, é uma homenagem da filha Lauriane e da Josiane, a música do Christian Ralph, Nova York, e em seguida toca aí, né? É, deixa eu te falar aqui, minha amiga, o seu pai esteve aqui agora comigo? Né, e trouxe para mim um papelinho aqui, o Jesus,

O Jesus mora lá no Recanto do Paranaíba, né, o Jesus. E ele teve aqui, quer que toque o Amado Batista para ela, viu? Tá, e pediu aqui um pedido, toque o Amado Batista para minha esposa, a sua Helene Maria, pelo seu aniversário hoje. Tá bom, Lauriane e Josiane? Um abraço a vocês, viu? Muito obrigado pelo carinho. Alô, minha amiga, sua Helene Maria, lá no condomínio Vale do Paranaíba, hoje ficando mais experiente, né? Parabéns para você, sua Helene Maria, com os parabéns do seu esposo Jesus, com os parabéns das suas filhas, a Lauriane, a Josiane e do amigo Pedrada para você também, viu?

É, pra você, Suelene Maria, de toda a sua família que te ama muito, especialmente o seu esposo Jesus, ele pediu com Amado Batista, dizendo pra mim, pra todos, que você é uma princesa, viu? É a princesa do Jesus, a Suelene Maria, parabéns a você, tudo de bom, que Deus te abençoe, em nome de toda a sua família. Canta, Amado, canta,

0: Tá aí o Amado Batista prestando homenagem para o aniversariante de hoje, a Suelene Maria, moradora do conjunto Vale do Paranaíba, Recanto do Paranaíba, né? O esposo dela passou por aqui hoje, meu amigo Jesus. O Jesus e as filhas Lauriane e a Josiane, dedicaram para você com muito amor e carinho, tá bom? Suelene Maria, aí do Recanto do Paranaíba. Saúde para você e muitas felicidades, tá bom? Que Deus te abençoe. E à tarde, no programa da tarde, eu toco mais uma música para você também, tá bom? Em nome de toda a sua família. 10:07 na Paranaíba, 10:07.
1: 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E a hora certa.
2: 10:07.
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0: A Rosinete tá ligadinha comigo. Bom dia, Rosinete. Muito obrigado pelo carinho, Rosinete. A Marilene, lá do Sebastião de Moura. A Marilene também tá ligadinha comigo. Bom dia, Marilene. O André do bairro Dom Bosco, a Maria do Carmo, a Carme do Nova Itumbiara, a Rita Peixoto e o Chico da 17, Luciano do Jucarantes, Maria de Onara Rocha. Alô, Maria, bom dia para você, uma semana abençoada para você também, viu, Maria? Muito obrigado pelo carinho, viu? Aquele abraço a você, obrigado aí pela audiência. Luciano do Jucarantes, alô, Luciano.
8: Ô, meu amigo pesado, aqui é o Luciano, rei da Riscraia, do bairro Jucarem 2. Mandou uma moto apaixonada pra nós aqui na segunda-feira, aqui no... Manda uma do Gustavo Lima. Ou pode ser qualquer uma dele, do Gustavo Lima, bonito, pra nós aqui no Jucarem 2. Obrigado aí, bora trabalhar com Deus no comando.
0: Amém, Deus no comando. Falou a palavra certa, com Deus no comando, né? Deus acima de tudo, né, Luciano? Aí do Jucarantes, um abraço a você, sua esposa e todos curtindo o programa, aquele abraço. O embaixador Gustavo Lima, pro Luciano Jucarantes, o rei da reciclagem e a esposa.

0: A origem de tudo é o nome do lançamento, né? 10 e 15, já mais classificado e os últimos horóscopos, né, do dia.
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3: 10 horas e 16 minutos.

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8: Só um minutinho. Tá aí, classificados aqui na Paranaíba. Deixa eu agradecer aqui a minha amiga Maria, né? A Maria Ramos, né? Veio aqui trazer umas coisinhas para o nosso amigo Geraldo aí. O Geraldo, Antônio Luan, né? O Antônio Luan volta aqui na rádio aqui. A nossa amiga Maria Ramos trouxe aqui, né? Para você almoçar hoje com seu filho e sua esposa, viu? Tá bom? É, graças a Deus, tem pessoa boa de coração, igual a Maria Ramos, né? Só Deus para abençoar ela. Ô, meu amigo, bom dia. Oi. É da Rádio Paranaíba, tudo bem?
9: Tudo bom.
8: É o Antônio?
9: É.
8: O Antônio, volta aqui na rádio aqui, a Maria Ramos trouxe uma cestinha para você, viu?
9: Oi, beleza. Eu vou aí de novo, aí eu vou até pedir pro senhor botar mais um anúncio para mim.
8: Ah, eu tô falando aqui do seu trabalho, né?
9: É.
8: É. E agora você ganhou uma cestinha básica da Maria Ramos, viu?
9: Beleza. Na hora, eu tô indo aí.
8: Tá? Onde você tá?
9: Uai, eu tô aqui na perto da Beira Rio.
8: Hotel Beira Rio?
9: É.
8: Aí perto do hotel?
9: É. Eu tô indo aí agora na rádio.
8: Você tá de quê?
9: Eu tô de moto.
8: Ah, então tá. Ela tá esperando aqui na portaria, viu?
9: Tá, ok. Já tô chegando.
8: Tá, um abraço. Maria, Deus te abençoe, viu? Amém. Só um minutinho, eu tô no ar. Vai com Deus, depois se fala, viu? Deus abençoe, viu? Amém. 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Olha, nota de falecimento. A Funerária Santa Rita, com pesar, comunica o falecimento de Senandes Fernandes Oliveira, ocorrido hoje a 1h, e convida amigos e parentes para o sepultamento logo mais às 18 horas, saindo perto da Rua dos Chapas, quadra C, lote 5, para o cemitério Parque da Saudade. Acabamos de comunicar o falecimento de Senandes Fernandes Oliveira, com 78 anos. Nota fornecida pela Funerária Santa Rita. 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E na quinta-feira, matinê do site do CEREA com a animação de Pedro Henrique e Rafael. 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

0: 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O Baterro Ituiutaba, 437, o setor Afonso Pena. 10h22, a hora certa.
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0: Atenção, Capricórnio, no trabalho, tende a mostrar serviço e ficar no comando, mas sem ficar batendo no peito, viu? Dia favorável para tomar decisões e planejar o futuro. E com sua boa lábia turbinada, pode ampliar o seu amor e ter êxito em negociações. Que bom, hein? Olha, dinheiro. Atenção, dinheiro. Dia favorável para encerrar dívidas, negociar débitos e organizar os boletos. As finanças prometem melhorar, com ganhos aumentando, soluções engenhosas para as contas de casa e mudanças no lidar com a bufunfa. No amor, com uma presença marcante, tudo indica que vai atrair olhares. E com a autoestima e confiança bombando, pode sentir segurança para tomar a iniciativa. Além de química, tendem a rolar conversas mais envolventes também. Sua cor para hoje é laranja. Os seus números 39, 28 e 57, tá bom? Para você de Aquário. O Aquário, trabalho e dinheiro, tende a tomar iniciativas nos contatos e firmar parcerias de sucesso, que podem abrir os seus caminhos profissionais e financeiros. De quebra, suas ideias e soluções para finanças prometem dar muito bom. Relacionamentos, com a lua ingressando no seu signo à tarde, seu jeito espontâneo e sociável tá on. Tudo indica que vai se abrir para conhecer gente e papear com seus queridos, o que pode render grandes ideias e colaborações. No amor, segundou, hein? Com uma força de atração excepcional, né? O que tende a render uma conexão daquelas ou momentos intensos a dois. Pode rolar reconciliação. Agora, se tá de trelê com alguém de longe, o romance promete avançar. Sua cor violeta, os seus números 17, 42 e 08. Último. Alô, peixes. Trabalho e dinheiro. O trabalho em equipe tem tudo para ser mais eficiente e produtivo. As chances de crescimento são grandes e tão sonhada a promoção pode chegar. À noite, sua imaginação fértil pode render 10 lucrativas. Saúde e bem-estar. Uma vibe meio xoxô chega... Xoxa, né? Uma vibe meio xoxa, chega ativando a vontade de parar, relaxar e ficar um tempo sozinho ou sozinha, em silêncio. Os astros mostram que fazer pausas pode renovar suas energias, sensibilidades e espiritualidade. No amor, meigo e abusado, seu signo tende a ser o combo perfeito para conquistar e esquentar o clima. Chance de amizade virar romance ou conhecer alguém através de um amigo, se tem o amor... Podem se conectar de maneiras incríveis. Sua cor azul royal, seus números 07, 11, 52, meu amigo e minha amiga do signo de Peixes. Bom dia para você de rádio ligado, obrigado pelo carinho, né? É, a minha amiga aqui mandou para mim uma mensagem aqui, deixa eu ver aqui, né? Ela mandou uma mensagem mais cedo, me repetiu aqui um signo. Deixa eu ver quem que é, a Valdirene? A Valdirene do Conjunto Santa Helena Pedrada. Fala de novo o signo de Escorpião, é a Valdirene, lá do Santa Helena, né, Valdirene? Bom dia pra você, minha amiga. Então tá aí, ela quer ouvir Escorpião, né? Cadê? Aqui, ô Valdirene, olha só, Valdirene. Trabalho. Manhã favorável para trocar ideias com os colegas, pois promete render boas ideias, projetos e até indicação para o job. Sua capacidade de imaginar e criar tende a fazer sucesso, viu? Pode ter seu trabalho valorizado.

0: Família e amizade. Amizades leais e verdadeiras tendem a suscitar conversas espertas e fortes emoções, fortalecendo os laços. No lar, a convivência promete ficar livre, leve e solta, mas bagacinha antiga pode voltar à tona. No amor, primeiro pode rolar aquela troca de olhares que diz mais do que textão. Depois tem tudo para puxar papo, marcar um date e ir envolvendo crush, sem pressa. Se tem o love, tende a buscar um diálogo mais racional. Sua cor de lás, os seus números 160761. Tá bom, minha amiga Valdirene, do signo de Escorpião. Bom dia.
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2: 10:30.
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2: 10:32.
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0: 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Limp Clean, amiga da dona de casa, é a hora certa. 10h35. É, mais uma vez, parabéns a sua Helene Maria, lá no Recanto do Paranaíba, pelo seu aniversário hoje, né? O Jesus, as filhas, abraçando você, viu? Sua Helene Maria, que tudo de bom pra você, que Deus te abençoe. Alô, Jacinto!
1: Pedrada, bom dia.
0: Que?
1: Eu tenho um menino que precisava de serviço, eu tenho aqui uma mandioca, assim, sabe, mas já para fazer farinha ou polvilho. Daí se ele quiser pegar, às vezes ele mexe com isso, para ir adiantando uma coisa ou outra para ele, porque serviço eu não tenho não, também planta as coisinhas minhas. E daí se ele quiser, você passa meu contato para ele, ele me liga, eu moro na Alta Trindade. Daí se ele não puder passar meu anúncio no rádio, você só fala com ele, tranquilo, daí ele me liga, valeu?
0: Tudo bem.
1: Eu já sinto.
0: Jacinto, meu grande amigo Jacinto, vou passar para ele, Jacinto, o seu contato para ele, tá bom, Jacinto? Muito obrigado, viu? Deus abençoe você e sua família, tá bom, amigo? Maria Antônia, lá do bairro Santos Dumont, tá ligadinha comigo, né, Maria Antônia? Um abraço a você, obrigado pelo carinho, tá ligadinha comigo.
2: Bom dia, Pedrada. Pedrada, roda...

0: pra mim aquela moça, eu não sei o nome dela, mas ela fala que nessa casa tem quatro santos. E se oferece pra Maura, mulher do Baiano, que é a Maria Antônia. Eu tô sumida, Pedrado, porque eu fiquei dodói, quase morri. Fiquei tão ruim que separaram até a roupa pra me enterrar. Você acredita, Pedrado?
1: Tá brincando?
0: Agora tô levantando, com as graças de Deus.
1: Amém! Glória a Deus!
0: Pedrado, eu tenho uma televisão pra doar, viu?
1: Tudo bem.
0: Ela não é muito antiga, não. Ela é dessas mais novas.
1: Sei.
0: Ela tá funcionando, é a cor. É
1: beleza.
0: Grandona.
1: Tá bom, meu amigo Maria Antônia. Saúde pra você, viu? É, muito obrigado pelo carinho, Maria Antônia, dona da televisão, né? Muito obrigado, Maria Antônia, que Deus abençoe você e sua vida, viu? Muita saúde!

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1: 10:41.
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6: Olha o telefone da Maria Antônia, que está doando a televisão. Vou passar para você aí, ó. Inclusive, a nossa amiga também está ligando para nós aqui, né? Ela quer o contato também, né? A Roseni. A Roseni. Roseni, anota aí o telefone dela. É 9, tá? Anota o telefone da Maria Antônia. Cadê aqui o telefone dela? Tá aqui, né? 99281, tá? 99281-1498. 99281-1498. Maria Antônia, tá? Pode entrar em contato com ela aí, tá bom? Ela quer a televisão para ativo em Castelândia esse fim de semana e tem uma senhora que está precisando muito a televisão, né? Daí eu vou levar para ela. Então tá bom, viu? Então tá bom, pode anotar o telefone dela e levar para ela, tá bom? Tá certo? É a nossa ouvinte, né? Tá lá ligadinha com a gente, a Roseni. Bom dia para você, obrigado pelo carinho, tá bom, Roseni? Deixa eu mandar um bom dia também para minha amiga Rosimar. A Rosimar e o esposo Divino, lá do bairro Santa Maria. Alô, Rosimar e o Divino, do bairro Santa Maria. Um abraço a vocês. O Nego e a Maria, do Santa Maria de Cima. O Oripim, Oripinha, Raquel, Dona Tina, aí no Santa Maria também. Um bom dia para Vanilda, o Denerval, o Tinego, né? Lá na Salina, o Nilo Machado e a Vanilda, na Salina. O Edino Quilombo. Alô, Edino Quilombo. Grande amigo Edi, aí no Quilombo. A Neuza Viviane, do Jardim América também. O nosso abraço a vocês. Obrigado pela audiência. Tá bom, turma? A Irene também, do Jardim América. Tá ligadinha, né, Irene? Um abraço a você. Obrigado pelo carinho, Irene. Aí do Jardim América. Deixa eu ver quem fala comigo aqui na Paranaíba. Deixa eu ver aqui quem tá falando comigo. O Marcos da Vila Mutirão, né, Marcos? O Marcos de Delvira da Vila Mutirão. Olá, Marcos. Pode falar, Marcos.
7: Oi, Pedrada. Bom dia. Eu preciso dessa televisão aí, que essa mulher tá doando aí. Eu não tenho já... nenhuma.
6: Pois é.
7: É a Cristiana da Marulina.
6: Capaz que eu doou já, viu, Cristiana? Já passei para 3 pessoas aqui já. Mas no programa à tarde eu vou pedir para você, tá bom? Muito obrigado pelo carinho, Cristiano do Marulino, né? Maria Barbosa, bom dia, minha amiga.
8: Pedrada, aqui é Maria Barbosa, do Barro Paranaíba. Pedrada, ganha essa televisão pra mim, meu filho. Eu quero a televisão, tá?
6: Oi, já.
8: Pedrada, se eu não tiver doada ainda, eu quero a televisão. Não, e você tô. Passa o nome aí pelo meu telefone, que aí eu vou buscar, tá?
6: Não, já doou já, viu, amiga? Já doou já, tá bom? Tá certo? Deixa eu ver outra participação rapidinho aqui, Frank. Não enrola meu time todinho aqui. Irene do Jardim América. Alô, Irene. Bom dia pra você, Irene. Doracino do Morado dos Sonhos. Alô, Irene. Doracino do Morado dos Sonhos. Um abraço a você. Maria da Horta, em Araporã. Alô, Maria da Horta. Bom dia pra você, Maria da Horta.

A Dorinha da cidade de Jardim também tá ligadinha comigo, né, Dorinha? Um abraço a você, obrigado pela audiência. Tá aí, Maria da Horta, seu pedido. 10h47.

0: 10h50 na Paranaí. Voltando do Chapeluz, Maria da Horta, Araporã, nosso abraço. Lançamento chegando em seu rádio, 10h50 na Paranaíba.
1: Tá explicado. 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

0: 10h53 na Paranaíba, 10h53.
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0: Olha, o Antônio Luan Dantas Silva procura emprego de mecânico, serviços gerais ou diário, né? Diária. Ele é da Paraíba, tem um filho de 11 anos e não tem lugar para morar. Está morando de favor na casa de um amigo. Pede quem puder ajudar o Antônio aí com alimentos e uma cesta básica, pois o mesmo está passando necessidades. O Antônio Luan, o telefone do Antônio Luan é 981077040. Então você puder ajudar aí com o trabalho para ele. Ele é mecânico, né? Quer trabalhar também em serviços gerais ou diária. Para falar com o Antônio, 981077040, tá bom? A diretoria do Sereia convida a todos para reunião no Sereia, quarta-feira, 19h30, e na quinta-feira, matinê da Santa Sereia, meio-dia e 30. A matinê animada por Pedro, Henrique e Rafael. Nota de falecimento. 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Acabamos de comunicar o falecimento de Senandes Fernandes Oliveira, com 78 anos. Nota fornecida pela funerária Santa Rita. No finalzinho do nosso programa, mais uma participação comigo aqui no WhatsApp da Paranaíba. Eu falo com a minha amiga Divina. O nome dela é Divina? Deixa eu ver aqui o nome dela aqui, né? Alô, bom dia, minha amiga.
2: Pedrada, bom dia, Pedrada. Aqui é Aparecida. Eu moro em Araporã. Eu tô mandando essa mensagem, pedindo para vocês, se alguém tiver um andador de criança, eu gostaria de ganhar, doar pro meu neto, o meu bisneto. Ele é filho do meu neto. Eles casaram pouco tempo, a mulher ficou grávida e eles não têm nada, nem guarda-roupa. É um andador e um guarda-roupa. Se alguém tiver, for doar, você me avisa que eles vão buscar, tá bom? Eu te agradeço, que Deus te proteja, meu amigo. Pedrada, aí que você ajuda muita gente aí. Ajuda eles a ganhar esse andador e esse guarda-roupa pro meu neto, fazendo favor. E um bom dia para você, uma boa semana.
0: Obrigado.
2: Fica com Deus.
0: Com Deus também. Nossa amiga Aparecida, lá de Araporã, ela precisa que ligar no programa um andador de criança, né? Um andador de criança e um guarda-roupa. Um guarda-roupa também, né? Se você puder doar para ela, tem contato com ela, viu? O telefone dela deve ser 34 em Araporã, 99347-5335, tá bom, turma? Bem, meus amigos, e assim estou chegando ao final do nosso programa. Desculpa mais tempo, Franco, arrumar aqui. Eu estou indo embora. Obrigado a todos pelo carinho, obrigado pela atenção. Fiquem todos com Deus, obrigado a todos aí. Deixa eu ver no finalzinho do programa aqui. O Marcos da Vila Mutirão, né, Marcos?
3: Bom dia, Pedrado.
0: Bom dia.
3: Vê se você consegue uma geladeira pra minha mãe aí, tá bom? Qualquer dia eu te passo o número aí. Tá bom? Se conseguir geladeira, eu vou buscar. Alô?
0: Geladeira lá pra Delvira, né? Da Vila Mutirão. É pena que o programa acabou, viu, gente? Acabou, tô indo embora, tá? Muito obrigado pelo carinho, deixa eu ver a última.
4: Oi, Pedrada.
0: Oi.
4: Bom dia, sou Vinícius aqui de Jorge Bandeirantes. Tô ouvindo o programa do senhor, acabei de ver aqui a televisão.
0: Ajudou.

0: Kimos, será que o senhor conseguiria doar essa televisão pra mim, não?
1: Já doou, amigão, já doou, viu? Enquanto fala aqui, os telefones não param de tocar, já doou, viu, gente? Já doou a televisão, tá? Fica pra próxima agora. A última participação do Flávio. Alô, Flávio! Cadê o Flávio?
2: Pedrada, bom dia. Eu posso te dar uma ligadinha aí pra modo de eu falar alguma coisa com você? Ou...
1: Acabou o programa, amigo. Acabou, só à tarde, viu? Só às 4 horas, tá bom? Gente amiga, fiquem todos com Deus. Muito obrigado pelo carinho, viu? Que Deus abençoe a cada um de vocês. Na sequência, o Fran Gaspar e Jair Rezende apresentam o programa esportivo da Paranaíba. Obrigado a todos pelo carinho, obrigado pela amizade. Fiquem todos com Deus, porque com Deus eu também irei. Às 4 da tarde eu volto no Entardecer do Sertão, tá bom? Até lá!

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2: 11 horas e 1 minuto.

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0: Flamengo vence o Bragantino e é líder isolado do Brasileirão. Corinthians perde mais uma, é a sexta consecutiva, aproxima da zona de rebaixamento e aumenta a crise no timão. Grêmio e Palmeiras na reestreia de Renato Gaúcho e o Grêmio dá sinais de melhora. Vasco faz o melhor jogo da temporada, goleia o Coxa e sai da zona da degola e lava a alma da sua enorme torcida. Rio Verde empata em Morrinhos e é líder da divisão de acesso do Campeonato Goiano. Estas e outras você confere a partir de agora aqui em Paranaíba nos Esportes.
1: Nova Paranaíba e a hora certa.
2: 11 horas e 10 minutos.
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0: da Paranaíba, melhor e mais querida emissora do interior do Brasil, está no ar mais uma edição do programa Paranaíba nos Esportes. De bancada, meu particular amigo, nosso querido Franklin Gaspar. Bom dia, Franklin.
1: Bom dia, Jair Rezende. Bom dia aos ouvintes aí do Nova Paranaíba nos Esportes.
0: Hoje você tá feliz, né? Tá
1: graças
0: rindo até a orelha.
1: Deus.
0: Vitória maiúscula, né? Brilhante vitória do Vasco da Gama. Goleou o Coxa 5-0, lavando a alma do torcedor vascaíno.
1: Tava mas precisando,
0: vamos...
1: viu?
0: Exatamente. Vamos começar falando da divisão de acesso do futebol de Goiás, né? Ontem tivemos mais uma rodada decisiva, rodada importante. O Bom Jesus tropeçou mais uma vez em casa, não conseguiu vencer. Mas mesmo assim, né? Com os resultados dos concorrentes, acabou ficando ainda na segunda colocação do Campeonato Goiano da Divisão de Acesso e o Rio Verde continua como líder. A briga está acirrada aí entre Goianésia, o Rio Verde e o Bom Jesus para alcançar a elite do futebol da segunda divisão para o ano que vem, da elite do futebol goiano no ano que vem, né, Franklin?
1: É isso aí, né? Repassando já os resultados da rodada, começou no sábado. O Trindade ganhou de 1-0 do Goianese, né? Esse resultado foi bom para o Bom Jesus, né? Mas infelizmente o Bom Jesus não soube aproveitar. Lá em Jussara, o Tupi de Jussara também no sábado jogou contra o São

Luiz, e o São Luiz ganhou de 1 a 0 do Tupi. É, lá em Bom Jesus, no estádio Gilmar Alves, já no domingo, o Bom Jesus empatou em 1-1 com o Goiânia, né? Desperdiçou uma ótima oportunidade de assumir a vice-liderança, o Bom Jesus. Lá em Morrinhos, lá em Mineiros, né? O Mineiros 3, Grêmio Anápolis 0, né? Grêmio Anápolis aí tá com destino à terceira divisão. E lá no domingo também, lá no estádio João Vilela, Morrinhos 0, Rio Verde também 0. Esses os resultados, e com esses resultados, a tabela de classificação fica da seguinte maneira. Em primeiro lugar, o Rio Verde com 27 pontos. Em segundo, o Bom Jesus com 23. Em terceiro, Goianésia com 23. Em quarto, Morrinhos com 19. Em quinto, Tupi com 17. Em sexto, o Mineiros com 16. Em sétimo, o Goiânia com 15. Em oitavo, São Luís com 14. Em nono, o Grêmio Anápolis com 10. E na lanterninha, né? O Trindade com apenas 8 pontos, Jajá. Cadê? Sumiu Jajá de novo, né? E vamos tocando então, né? E como a gente já tinha falado, o Rio Verde com 27 pontos, já disparado na primeira colocação, né? Com 23, o Bom Jesus assumiu a segunda colocação, com 23 pontos, mesmo tanto de pontos, né, com o Goianésia. O Morrinho segue em quarto com 19, em quinto o Tupi de Jussara também com 17 pontos, né, no meio da tabela. Vamos, sumiu você de novo, meu amigo, já, sumiu, né? Sumiu o seu som. Já a gente volta aqui. Oi, sumiu de novo.

0: São 11 horas mais 20 minutos, seguindo aqui, estamos com alguns probleminhas lá com o Jajá, né? Mas já a gente volta. Eu quero abraçar aqui também o amigo Edinho do Espetinho, né? Sempre na sintonia do nosso programa. Abraçando aqui também o meu amigo, o Peninha do bairro Afonso Pena, né? Sempre na sintonia. Bom dia para você também, meu amigo. Também na escuta lá o meu amigo, o Pepino, lá na sintonia. Grande abraço para você, meu amigo Pepino. É, chegando também com a segunda divisão lá do Campeonato Goiano, né? A gente segue aqui com, foi um jogaço aqui lá do Grêmio Anápolis com o Mineiros, né? O Mineiros ganhou de 3-0 lá no Odilon Flores, né? É, segue lá no meio da tabela o Mineiros, né? Um grande abraço aí também lá para os meus amigos ligadinhos na Paranaíba. Oi. Agora sim, já.
1: Agora sim, rapaz, é difícil aqui, nós estamos acertando aqui o estúdio B aqui embaixo, né?
0: Isso.
1: O estúdio térreo aqui, mas está difícil porque é aplicativo. Queremos mais uma vez nos desculpar aí com os nossos ouvintes, né? Realmente, alguns problemas técnicos, mas estamos aos poucos acertando para que brevemente volte a funcionar, né, perfeitamente, para que não tenhamos mais esses problemas técnicos aqui no nosso estúdio. Mas falando aí ainda da divisão de acesso, o meu caro Franklin, o time do Rio Verde continua líder.
0: Disparou na liderança.
1: Exatamente, mas não conseguiu uma vitória. Acabou empatando, né?
0: Isso, o Rio Verde empatou em 0-0 com o Morrinhos, né? Ficou 0-0, jogão, né? Mas ninguém saiu vencedor.
1: E ele foi beneficiado com o empate em casa do Bom Jesus, porque se o Bom Jesus vence, o Bom Jesus assumiria a liderança, não é
0: isso? Isso, o Bom Jesus e também o Goianese, né? Que perdeu para o Trindade por 1-0, né?
1: Exatamente.
0: É, o Mineiro aí foi bem beneficiado nessa rodada.
1: Exatamente. Deixa eu dar uma alôzinha aqui para os amigos que estão curtindo aqui o nosso programa. Daqui a pouquinho nós vamos destacar os clubes goianos, né? O Atlético, Vila Nova e o Goiás, que estão representando o nosso estado no Campeonato Brasileiro da Série B. O Isaltino, grande amigo de longas datas, um dos maiores artilheiros do nosso futebol amador de Tumbiara, né? No passado. Joguei com ele do Estrelinha de Ouro e ele foi consultor de vendas, vendedor durante muitos anos lá na Modelar, lá na Praça da República, é meu amigo de longas datas, um cara muito querido, está ouvindo o nosso programa, um abração para ele. Também o doutor Grimar Oliveira Paula, médico, urologista, jovem, né? Clínico geral também, ele que é filho do meu amigo Orlandinho Caminhoneiro, meu amigo de longas datas,
0: tá cortando,
1: uma família, né? Maravilhosa, né? Então um abraço aí para eles que estão ouvindo o nosso programa. Também o Gilmar Servato, Regis e família, o Paraíba e a sua esposa Sheila, os seus filhos lá na Paranaíba Auto Center, né? O Lanzudo da Quipés Calçados e também o meu amigo Francis Mar, que é vascaíno, Francis, meu genro, estão felizes hoje com essa vitória belíssima do Vasco da Gama 5-0 em cima do Coxa. Vamos destacar os clubes goianos então aqui na Paranaíba no nosso programa esportivo, o melhor programa esportivo do interior do Brasil. Você vai trazer as notícias aí dos clubes de Goiás, meu caro Franklin Gaspar.
0: É isso aí, já começando pelo Goiás, né? Goiás aí que ontem venceu o Avaí de virada por 2-1 e emplaca a segunda vitória seguida. Time catarinense sai na frente, mas Verdão cresce no segundo tempo e vira com Cadu Souza, né? Mas de novo ele e Jean Carlos. É, o Goiás venceu o Avaí por 2-1 de virada na tarde deste domingo pela 29ª rodada da Série B. Daniel Penha abriu o placar para o time catarinense no primeiro tempo, mas na etapa final Cadu Souza e Jean Carlos garantiram a vitória esmeraldina no estádio da Serrinha. O Goiás chega aos 42 pontos e pulando para o décimo lugar. O Avaí permanece na zona de rebaixamento na 17ª posição com 30 pontos. Na rodada que vem, o clássico para as duas equipes, o Verdão recebe o Atlético Goianiense, sábado às 18h30 na Serrinha. Já o Avaí, né, enfrenta o Criciúma domingo às 11 da manhã no Heriberto Rilse. O Goiás teve mais volume de jogo e criou melhores chances no início, mas foi o Avaí que conseguiu balançar as redes. A equipe visitante chegou ao gol após o chute cruzado de Gabriel, né, simples, E Tadeu espalmou para o meio da área e Daniel Penha mandou para as redes aos 34 minutos. Na etapa final, o Goiás tomou conta da partida de vez e conseguiu ser mais eficiente para balançar as redes. O time esmeraldino empatou logo aos 5 minutos com Cadu Souza, aproveitando o rebote de Bruno Ferreira na área. A virada veio aos 21 minutos do segundo tempo, quando Lucas Lima achou ótimo passe por elevação para Jean Carlos, que bateu cruzado e estufou as redes, né? E o Verdão continuou melhor até o fim e assegurou os 3 pontos. Foram 3.778 pagantes para 4.157 presentes, né? Um total da renda aí de R$ 62.095, já.
1: Exatamente, no sábado, o Franklin, foi o seu dia de folga. Nós falamos aqui sobre o jogo do Vila Nova, conseguiu uma vitória magrinha contra o América Mineiro, mas uma vitória realmente que valeu muito, né? 3 pontos para deixar o Vila Nova aí esperançoso de subir para a Série A do Brasileirão o ano que vem, né? O torcedor está motivado, está entusiasmado, o time está estimulado, o treinador realmente muito otimista, né? Diretoria também, comissão técnica e principalmente a torcida do Vila Nova. Compareceu mais uma vez em grande número, foi uma vitória magrinha, mas uma vitória muito importante para as pretensões do Tigrão da Vila, né, o Franklin?
0: É isso aí, já. E um susto, né, grande para a torcida do Vila Nova no finalzinho do jogo, né? Teve um lance que o jogador lá do São Bernardo fez o gol, né? Aliás, do... Me falhou a memória, assim, só
1: do
0: que...
1: América.
0: Do América, né? Fez o gol, mas... O juiz deu impedimento no lance, né? Teve aqueles momentos de apreensão da torcida do Vila Nova, né? No finalzinho.
1: Exatamente. Agora o Atlético acabou perdendo fora de casa, né?
0: Infelizmente o Atlético jogou até bem, teve muitas chances,
1: Principalmente
0: até
1: no
0: claro,
1: segundo tempo.
0: Principalmente no segundo tempo. Mas não aproveitou, o São Bernardo teve um lance lá infeliz lá do...
1: Pênalti, né?
0: Isso, teve um pênalti, um lance infeliz da zaga do Atlético, né? Foi um pênalti, então, convertido. E saiu na frente o São Bernardo, que acabou ganhando o jogo, né? O Atlético não soube aproveitar as oportunidades, né? E o São Bernardo saiu vencedor.
1: Exatamente. Falar em pênalti, o Bom Jesus também perdeu um pênalti, né?
0: Contra
1: o Goiânia.
0: Fiquei sabendo desse jogo também.
1: Perdeu o pênalti, poderia ter vencido o jogo. Exatamente, né? Acabou desperdiçando a penalidade e desperdiçando a chance de vencer em casa e assumir a liderança.

0: liderança novamente da divisão de acesso. Nós, obviamente, estamos torcendo aí para o sucesso do Bom Jesus, como torcemos também para o Rio Verde, como eu falei aqui, uma grande cidade hoje do nosso estado, um potencial muito grande, né? E merece realmente retornar ao futebol, à elite do futebol de Goiás. O Bom Jesus também já esteve lá, já esteve na elite, o estádio Gilmar Alves muito bom também, um estádiozinho muito aconchegante, né? Um gramado muito bom, um estádiozinho bonitinho. E a cidade realmente tem uma grande torcida, merece também voltar à elite do futebol
1: clássico,
0: merece também os clubes de Itumbiara, pois não?
1: É, continuando só um pedacinho daquela notícia do Goiás, né? Depois do jogo, Mozart e jogador do Goiás não dão entrevista em protesto a salários atrasados no Goiás. Técnico e elenco, né, adotam silêncio após a vitória por 2-1 sobre o Avaí. Jogadores do Goiás e o técnico Mozart adotaram silêncio após a vitória sobre o Avaí na tarde deste domingo. A decisão de não conceder entrevista se dá ao protesto sobre salários atrasados no clube. A medida partiu do elenco e foi acompanhada pelo treinador em solidariedade aos jogadores. Desta forma, não houve coletiva ou zona mista na Serrinha após o jogo. Segundo apurou o site GE, o atraso em relação aos atletas envolve 2 meses de salários, 2 meses de direitos de imagem e 5 premiações por vitória,
0: É complicado essa situação no Goiás, né? Alguns dias atrás, a diretoria disse que já havia sanado essas dívidas, que estava tudo controlado, mas a gente vê que realmente não está, né? Protesto dos próprios jogadores que estão com salários atrasados, direito de imagem, né? Uma série de coisas que vem atrapalhando, obviamente, psicologicamente acaba atrapalhando o time em campo, né? O desempenho da equipe nesses jogos. O Goiás, que é uma grande equipe, a grande força do Centro-Oeste brasileiro, né, do nosso futebol de Goiás, infelizmente está lidando com essa situação crítica, né? Também está acontecendo isso no Corinthians, né, principalmente, o Corinthians também daqui a pouquinho vamos falar, é um gigante, né, do futebol brasileiro, do futebol mundial, está lidando também com todos esses problemas, atraso de salários, atraso de direito de imagens, quer dizer, é uma folha de pagamento muito alta. E o Goiás, né, que tem uma grande estrutura física, que tem um belíssimo estádio, tem um patrimônio enorme, mas às vezes no momento falta realmente, como diria o nosso saudoso Edmundo Machado, sem vergonha do dinheiro, né, para acertar essas dívidas e dar tranquilidade ao time para que o time possa começar a conseguir as vitórias e, obviamente, tirar a equipe dessa situação em que se encontra no momento, né, Frank?
1: É isso aí, infelizmente, né, o dinheiro hoje em dia, né, é importantíssimo, né, na vida aí do atleta, né, para jogar, né, e jogar com tranquilidade, né, porque todo mundo tem família, né, tem que pagar as contas, né, e quando a pessoa não recebe, infelizmente, tem esse problema, acaba influindo, sim, nos resultados do time, né?
0: Exatamente, a gente sabe que Goiás é um time, né, um time grande, um time organizado, como eu falei, né, tem todas as categorias de base, dá uma assistência incrível a essas crianças, esses adolescentes, né, que estão na escolinha lá do Goiás, sempre teve uma estrutura muito grande, mas infelizmente passa por esse momento, né, de crise, né, principalmente em termos financeiros. Então isso é complicado, mas vamos torcer para que a diretoria ache um caminho, né, encontre um caminho para resolver essas pendências, esses problemas, e o Goiás voltar ao lugar que ele sempre merece, que sempre mereceu, que é o lugar de destaque do futebol nacional.
1: É isso
0: aí. Mas voltando um pouquinho aí, falar do futebol aqui da cidade de Itumbiara, dos nossos times que continuam treinando, né, visando o campeonato da terceira divisão da Série C do futebol goiano, que começa no próximo mês, no dia 12 de outubro, aniversário da nossa cidade. Vamos ter um grande clássico já na estreia, né? Estreando no campeonato, o Real Clube, depois de muitos anos, né, no anonimato, aí, fora do cenário esportivo goiano, volta novamente e com certeza voltando aí, querendo dar alegrias ao torcedor do Real Clube, vai fazer o primeiro jogo do campeonato contra o Clube Atlético Itumbiara, que é o time novo que foi formado agora, né, e que vai representar a cidade de Itumbiara, o time tricolor aí no campeonato da Série C. O técnico do Atlético Itumbiara, né, o Fabrício de Carvalho, continua trabalhando, continua chegando jogadores, né, reforçando o time para fazer uma grande estreia no dia 12. E o técnico também do Real Clube, o William Sander, também fazendo já o seu trabalho, o time vem treinando fisicamente, tecnicamente, né, fazendo alguns coletivos,

0: visando também a estreia no campeonato no próximo dia 12 de outubro, dia do aniversário da cidade. E hoje, Frank, vamos ter um amistoso, só que é de portões fechados, aqui no CT do Itumbiara, o time alternativo do Uberlândia Esporte Clube, desculpem, que foi recentemente campeão da Série D, né, e que vai disputar a Série C do Brasileiro ano que vem, que tem como técnico Danilo, ex-Goiás, ex-Corinthians, jogador muito vencedor, um ídolo realmente, e já ganha o primeiro título na carreira como treinador, vai fazer esse amistoso hoje à tarde, às 15 horas e 30 minutos, aqui no CT de treinamentos do Real Clube, ali ao lado do estádio JK. Torcedor não terá acesso, será um amistoso apenas para que os técnicos, tanto do Uberlândia quanto o do Itumbiara, o Willy Sander, possa realmente conhecer melhor os jogadores, né? Possa fazer uma análise com relação ao elenco que foi contratado para disputar esse difícil campeonato da Série C desse ano do Campeonato Goiano. Então, é um teste, aí um treinamento, um jogo treino, para que os técnicos possam observar, né, conhecer o potencial desses jogadores, para saber se realmente as equipes estão no caminho certo, se as contratações realmente foram acertadas, ou se precisa ainda de mais contratações em alguma posição específica. Enfim, o torcedor não terá acesso, mas será um treinamento importante, um jogo treino importante, jogando contra um time que é forte, né, de uma grande cidade, como é a cidade de Uberlândia, né, cidade industrial das Minas Gerais, que montou um time forte esse ano, depois de muitos anos, né, conseguindo um título nacional, vem muito motivado para esse teste aqui contra a equipe do Real Clube, hoje à tarde, a partir das 15 horas e 30 minutos. Muito importante esse tipo de jogo treino, né, para que os técnicos, as comissões técnicas possam fazer uma análise com relação aos seus elencos, né, Franklin?
1: É isso aí, né, para ir conhecendo o time devagar, né, quais são os pontos fortes, os pontos fracos do time, né, é importantíssimo, assim, os amistosos, né. Tomara que os próximos sejam de portão aberto, né, para a torcida ter mais um contato aí direto com o time, né, para ir conhecendo os jogadores também, né.
0: Exatamente, e o técnico Henrique Oliveira, que é o técnico do Itumbiara Esporte Clube, do Tricolor da Fronteira, o time continua treinando lá na cidade centralina, lá no estádio da cidade centralina, e vai sediar os jogos no Aníbal Batista de Toledo, na cidade industrial de Aparecida, lá em Goiânia. Então, nós não temos ainda muito conhecimento com relação ao elenco que foi montado, né, para disputar o campeonato desse ano. Tivemos poucos contatos lá com o senhor Reinaldo Júnior, que é o presidente do Itumbiara Esporte Clube. Ele está lá no Rio de Janeiro, acompanhando apenas à distância, né, o trabalho que está sendo feito aqui em Centralina, mas tem a impressão que o time não pode repetir, né, a catástrofe dos anos anteriores, né. O ano passado, por exemplo, Itumbiara fez uma campanha horrível, né, foi uma campanha deprimente em que realmente deixou muito triste, né, e contrariado o torcedor com a campanha do ano passado, tomando algumas goleadas no campeonato, só ganhou um jogo no finzinho, né, já não adiantava mais, o time foi lanterna do campeonato. E ao longo desses anos a diretoria vem tentando montar um time mais forte, mais competitivo, para ir subindo de séries, mas não conseguiu. Vamos ver o que vai acontecer esse ano. Segundo ele, né, vai estar fazendo um trabalho diferente, né, vai tomar como exemplo os erros que aconteceram nos anos anteriores para corrigi-los esse ano. E a gente espera que pelo menos o Itumbiara possa representar com dignamente a nossa cidade e não vir a manchar ainda mais o nome do nosso Tricolor do Vale, que tem um grande nome a nível não só do estado de Goiás, mas a nível nacional, né, e até internacional, já que o nosso time, a nossa cidade ficou bastante conhecido depois daquele recomeço na carreira do Ronaldo Fenômeno aqui no estádio JK, naquele memorável jogo em que foi mostrado para vários países do mundo. A gente espera que o Itumbiara não dê mais decepção ao torcedor, que faça um grande campeonato esse ano. E o que a gente espera muito também é desse Real Clube, né? Porque o trabalho está sendo bem feito, nós temos acompanhado aqui mais de perto, porque o time está aqui na cidade, né? E a gente tem mais informações do Real Clube, o presidente, o Adriano Pimenta, está sempre em contato com a gente, o Jander também, que faz parte da diretoria, o Jander Carvalho, o próprio Nilson Freire, enfim, toda essa diretoria tem nos informado com relação às notícias do Real Clube. Nós temos certeza de que o Real vai montar um bom time, um time competitivo, não vai decepcionar a sua torcida. Está trazendo bons jogadores, trouxe um técnico bastante experiente, que é o William Sander, ele que é de Campinas, já treinou várias equipes da terceira, segunda divisão.

0: visão, né? Inclusive também trabalhou muito no sul do país, no Paraná, me parece que também no Rio Grande do Sul, enfim, é um treinador já experiente, já está trabalhando, está preparando esse time para fazer um bom campeonato, e é isso que a gente espera. Nós vamos ao nosso intervalo comercial.
1: Já, já.
0: Daqui a pouquinho, pois não?
1: Não, antes, né, deixa eu dar mais uma notícia aqui do Vila Nova, né, e do Atlético que ficou faltando, rapidinho para a gente não entrar
0: vamos
1: no...
0: Vamos...
1: Isso, para a gente entrar no noticiário nacional.
0: Notícia aí do Dragão.
1: Isto. O André Luiz celebra mais um gol decisivo pelo Vila Nova e diz que viver o melhor momento da carreira. Atacante garantiu a vitória e liderança, ao menos provisória, contra o América Mineiro. André Luiz decidiu de novo, né? O atacante que tem atuado como homem de referência no ataque do Vila Nova garantiu a vitória por 1-0 sobre o América Mineiro na noite desta sexta-feira. O resultado colocou o Tigrão na liderança da Série B, pelo menos até de forma provisória. Após a partida, o artilheiro colorado, com 8 gols na competição, celebrou. Mais um gol, mais uma vitória. Foi sofrido com a cara do Vila Nova. Agora é descansar, pois semana que vem tem mais. Para André Luiz, de 29 anos, este já pode ser considerado o seu melhor momento da carreira. Com certeza, junto com a passagem que tive na Ponte, está sendo o melhor momento da minha carreira. No lance do gol, André Luiz fez o chamado pivô na área do América Mineiro, girou e bateu para marcar. Segundo o atleta, foi um tipo de jogada que ele costuma fazer nos tempos de futebol de salão quando criança. Joguei futsal muito tempo na infância, então eu fazia muito aquele movimento ali. O porte físico ajuda um pouquinho, só dominei a bola e chutei. Estava perto do gol. Mais 3 pontos. O Vila Nova volta a campo na próxima sexta-feira, dia 25, lá no Onésio Brasileiro Alvarenga, para enfrentar o Londrina. E o jogo vai ser às 8h30 da noite, já já.
0: Exatamente. Está aí, portanto, as notícias dos clubes goianos, né? Daqui a pouquinho nós vamos falar do Brasileirão Série A. Tivemos jogos importantes ontem. O Flamengo agora é líder isolado do Campeonato Brasileiro, mais um tropeço do Palmeiras, mais uma vitória do Mengão, né? Daqui a pouquinho a gente fala sobre essas notícias importantes aí para os nossos milhares de ouvintes, logo após o nosso intervalo comercial. Só quero mandar mais um abraço aqui para o Maguilo, Bolinho, Clovinho, né, Vascaíno, o Jackson, o Jorge, o Yuri, o Cleiton, toda a galera lá da oficina do Maguilo curtindo a gente, né? E também o seu Manuel e a sua esposa, Dona Zefa, e o seu sobrinho, o sobrinho deles, Dr. Vitor, médico jovem, estão lá curtindo o nosso programa aqui na Paranaíba. Muito obrigado a todos vocês aí pelo carinho da audiência. Vamos ao nosso intervalo comercial, já já a gente volta falando mais de futebol aqui em Paranaíba nos Esportes, o melhor programa esportivo do interior do Brasil.
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3: 11 horas e 41 minutos.

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1: 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Muito bem, estamos de volta aos microfones da Paranaíba, programa Paranaíba nos Esportes, abraçando esta galera incrível, muita gente ligada com a gente aqui no nosso programa, várias mensagens, né? Vários telefonemas aqui, pessoal pedindo um alôzinho aí, é muita gente, na medida do possível a gente vai dando um alô aqui para todos os nossos amigos, né? Os desportistas que estão curtindo o nosso programa, né, Franklin?
2: É isso aí, já eu quero abraçar meu amigo Dério Flamenguista aqui, ele está pedindo para mandar um abraço aí para todos os flamenguistas, né? Estão sorrindo de orelha a orelha. O João...
1: Os vascaínos também.
2: Isso, como nós, vascaínos também, né? O João Borges, o Joãozinho da Sena Auto Center também, lá na sintonia. Um bom dia, meu amigo. O Edmilson Açougueiro também, lá na sintonia.
3: Bom dia, Frank. Bom dia, Jair Rezende. Aqui seu amigo Edmilson Açougueiro. Tô ligadinho aqui na programação, hein? Segue o líder.
2: Segue o líder. Meu amigo Marquinho Rei do Frango também mandou uma mensagem aqui. Bom dia a todos. Tem algumas notícias do time do Itumbiara, né? Que a gente já falou. Itumbiara Esporte Clube e o Atlético Itumbiara, que a gente já falou no bloco anterior. Também o Salatiel Santos de Assis, né? Ele tá reclamando aqui da diretoria do Bom Jesus. Precisa dar uma dura nesse time e cobrar jogadores, senão não vai classificar. Para mim, eles errou na dispensa do treinador. É a opinião do ouvinte, né?
1: Exatamente, o Toninho Leiteiro também está ouvindo a gente, o Márcio Servato, né? O Eusébio, sua esposa, o Eusébio, o grande corintiano, está bravo hoje com o Corinthians, viu? Com o time, a derrota de ontem, né? Muita gente ouvindo a gente, o Zezé Preto, sua esposa, dona Ismária, lá em Araporã, doutor Marcelo Matheus, o Marcelinho, né? A Leidiane e a Renata, secretárias lá da clínica Life, também o doutor Eduardo Nicoletti, toda a galera ouvindo a gente lá na clínica odontológica do Dr. Marcelo Matheus. E aí, mais alguém aí?
2: Isso, não. Isso, faltou a gente dar uma notícia agora do Atlético, né? A gente falar do Atlético, isso, que a gente não falou. Isso, o Atlético Goianiense. Roger elogia a atuação do Atlético

0: e se diz indignado com a derrota. Técnico afirma estar muito bravo pelo fato de não ter ao menos pontuado contra o São Bernardo. Roger Silva elogiou a atuação do Atlético Goianiense, apesar da derrota por 1-0 para o São Bernardo. Segundo o treinador rubro-negro, o Dragão merecia um resultado melhor pelo que fez durante a partida. Foi um jogo de excelência da nossa parte. Criamos muitas oportunidades, conseguimos dominar o adversário dentro daquilo que planejamos como jogo. Teríamos a posse, mas precisaríamos de ter calma e aproveitar as chances criadas. Lamentamos, pois de fato deixamos 3 pontos para trás. Foi a segunda derrota de Roger no comando do Atlético e o técnico afirmou ter ficado indignado por não ter ao menos pontuado nessa partida fora de casa. Mesmo assim, ele pregou que não é hora de desespero e que o Dragão precisa de tranquilidade para retomar a sequência positiva.
1: Muito bem, está aí portanto as notícias do Atlético Goianiense, né, que acabou também perdendo o jogo fora de casa para o São Bernardo. Poderia ter melhorado muito, né, a sua condição no campeonato, a posição na tabela aí, acabou perdendo o jogo e agora vai ter que correr atrás do prejuízo, buscar nos próximos jogos, né, a vencer os jogos, para quem sabe ainda sonhar com esse acesso. Mas vamos falar da Série A do Brasileirão. Tivemos rodada decisiva. Daqui para frente agora toda rodada será decisiva, né? Olha aí, o Atlético Mineiro tropeçou em casa, empatando com a Chapecoense em 1-1. Ficou com inveja aí do Corinthians, que perdeu para a Chapecoense também em casa, né? O Mirassol não tomou conhecimento do Botafogo no sábado, meteu 2-0 no Fogão, né? Complicando ainda mais aí a equipe do Botafogo. O torcedor realmente está triste com essa campanha do Botafogo, o time está muito mal. O Remo perdeu em casa para o Santos, os garotos da Vila foram lá no Belém, meteram 2-1 no Remo, num grande jogo aí. O Santos vem subindo, né, vem crescendo de produção. O Vasco da Gama conseguiu uma vitória histórica, né, lavou a alma de sua torcida lá em São Januário, meteu 5-0 no Curitiba. Curitiba que tem um time muito bom, é um time bem treinado, tem bons jogadores, né? Mas o Vasco da Gama numa tarde muito inspirada, né? Poderia ter sido até demais. Tivemos umas 2 bolas na trave, algumas boas defesas do goleiro aí da equipe do Curitiba. 5-0 ficou barato. Foi uma exibição de gala aí do Vasco da Gama, parabéns aos vascaínos. O São Paulo venceu o Internacional por 1-0 em casa, fez o dever de casa, né? Deu uma melhoradinha aí.
0: Já, já.
1: O torcedor realmente não ficou muito satisfeito com o rendimento do São Paulo, não, mas o importante é que venceu, pois não?
0: E com a exceção desse jogo aí do Internacional, né? O Internacional, depois desse resultado, mandou o técnico Pezzolano embora, né? E já está caiu atrás de outro treinador para dirigir o time.
1: Estava já insuportável, insustentável já a presença dele com essas derrotas, né? Com a campanha ruim do Inter, já mandou ele embora, vai contratar um outro para tentar salvar o Internacional
0: já,
1: da
0: já.
1: Pegola.
0: E sabe quem que é o favorito? O Luiz Zubeldía, né? Que estava no Fluminense, né? Do Zubeldía. São Paulo anteriormente, né? E no Fluminense, ele é o favorito para assumir o time, né, da diretoria.
1: Realmente ele está disponível no mercado, né? Não sei, eu acho que a característica de cada treinador tem que identificar com o time, né? Mas é um treinador que mostrou ter conhecimento, apesar de ter caído em todos os times por onde ele passou, né?
0: Não deu muita sorte, realmente.
1: Não deu muita sorte, não. Agora, o Grêmio, rapaz, na reestreia do Renato Gaúcho, conseguiu um bom resultado. Todos os flamenguistas também estavam torcendo pro Grêmio, né?
0: Isso.
1: Contra o Palmeiras. Foi um 0-0, em que o goleiro do Grêmio, ex-Palmeiras, fez a diferença, né? Prevaleceu a vez do ex, né? Realmente fez grandes defesas, salvou o Grêmio de sofrer até uma goleada de 3-4-0 aí do Palmeiras. Foi o cara do jogo, realmente foi o protagonista da partida, fez excelentes defesas e evitou, desculpem, que o Grêmio saísse com uma derrota aí para a equipe do Palmeiras, e com esse empate, né, acabou de certa forma beneficiando o Flamengo com a vitória diante do adversário, né, do caso Red Bull Bragantino. O Flamengo continua como líder do Brasileirão. Foi muito ruim para o Palmeiras esse empate aí contra o Grêmio. O Vitória estava vencendo o jogo por 1-0, tomou uma virada histórica do Cruzeiro, acabou perdendo por 3-1 em casa. E o grande desastre da rodada foi esse jogo do Corinthians aqui, ó, contra o Fluminense, tinha um bom histórico, né, nos jogos com o Fluminense, e o tabu acabou ontem. Tomou um vareio de bola do Fluminense, 3-1, uma decepção terrível para a torcida do Corinthians, principalmente depois da eliminação da Libertadores em casa também, daquele pênalti bizarro perdido lá pelo Memphis Depay. Ontem, a gente tem que dar a César o que é de César. Ele não jogou mal, jogou bem ontem o Depay, né, foi o melhor jogador do jogo ao lado do Caio César, os melhores jogadores do time do Corinthians, mas infelizmente prevaleceu a maior categoria do Fluminense, mostrando porque não é à toa que está aí na semifinal da Libertadores e também muito bem colocado no Campeonato Brasileiro. Pois não?
0: Não sei se você concorda comigo, né? No começo do jogo, no primeiro tempo principalmente, quando o Corinthians estava pior, jogando pior, o Memphis Depay estava jogando mais na frente, né? Mais como um atacante. No segundo tempo, acho que ele foi recuado e conseguiu jogar melhor. Você acha? Concorda comigo?
1: Eu acho que o treinador deve ter mudado taticamente a equipe, né? Tentando alguma coisa, tentando vencer o jogo, porque é a única alternativa, né? Que realmente poderia salvar um pouco aí essas críticas, né? E essa campanha pífia ruim que o Corinthians vem fazendo sob o comando aí do Fernando Diniz. Mas a diretoria reuniu ontem, falou que não vai mexer na comissão técnica nesse final de campeonato, que seria pior e tal, acabou convencendo de que o técnico vai continuar até o final do campeonato. Continua prestigiado pela diretoria o técnico Fernando Diniz, apesar das derrocadas que o Corinthians tem sofrido, né? E as derrotas, é a sexta consecutiva no Campeonato Brasileiro. Eu acho que não me lembro dos últimos anos o Corinthians ficar numa posição tão ruim como está agora no campeonato, pelo time que tem, a torcida, time caro, não justifica essa posição em que o Corinthians está ostentando no momento do campeonato nacional. Já o Flamengo, não quer nem saber, né? Venceu o jogo, fez o dever de casa, foi um jogo apertado. O Flamengo fez um bom primeiro tempo, mas no segundo tempo acabou realmente acomodando um pouco. O Bragantino cresceu, né? O técnico do Mancini, do Wagner Mancini, acabou com as modificações melhorando, levou alguns perigos contra o gol do Rossi, né? Inclusive perdendo algumas oportunidades até para empatar o jogo. No finzinho do jogo, cresceu a equipe do Bragantino, mas o Flamengo soube segurar, soube fazer a marcação e garantir o resultado, que garantiu também a liderança isolada do Campeonato Brasileiro ao time do Mengão, que tem, sem dúvida alguma, hoje o melhor time do Brasil. E o Atlético Paranaense, que campeonato que o Atlético Paranaense está fazendo, né?
0: Terceiro colocado agora.
1: 2-1, agora é o terceiro colocado do Brasileirão, orgulhando muito aí o torcedor do Atlético, que já foi inclusive campeão brasileiro, que tem uma grande estrutura também. E hoje, né, joga de igual para igual com os grandes clubes do futebol do Brasil, porque realmente criou uma grande estrutura, tem um bom time, muito bem treinado, né, tem uma boa comissão técnica, uma diretoria realmente que tem muita visão e uma torcida também muito fanática, uma torcida muito presente, que sempre deu respaldo, né, a esse Atlético Paranaense, que é hoje um orgulho do futebol do sul do nosso país.
0: Pois não? Quando você quiser, né, a gente dá os resultados aqui e a classificação do Brasileirão.
1: Então vamos lá, os resultados eu já passei aqui.
0: Isso, então.
1: Vamos dar então a classificação, repetindo aí os resultados, né, desse final de semana.
0: Isso.
1: Nós tivemos um empate do Atlético Mineiro 1-1 com a Chapecoense, Mirassol venceu o Botafogo 2-0, Remo perdeu para o Santos em casa 2-1, Vasco da Gama goleou 5-0 impiedosamente a equipe do Curitiba. Foi um coro realmente, que eu vou te dizer um negócio, nunca mais o Curitiba vai esquecer. São Paulo venceu o Internacional 1-0, o Grêmio empatou com o Palmeiras 0-0 na reestreia do Renato Gaúcho, o Vitória perdeu em casa para o Cruzeiro de virada 3-1, o Corinthians perdeu em casa para o Fluminense 3-1, Mengão venceu 2-1 o Bragantino e o Atlético Paranaense venceu o Bahia por 2-1. Esses foram os resultados de mais uma rodada do Campeonato Brasileiro da Série A. Vamos à classificação do campeonato rapidinho, meu caro Franklin Gaspar.
0: Isso, com esses resultados, o Flamengo agora é isolado na ponta com 60 pontos, 3 pontos atrás o Palmeiras com 57, o Atlético Paranaense em terceiro com 49, em quarto o Fluminense com 48, em quinto Bahia com 46, em sexto Cruzeiro com 45, em sétimo Atlético Mineiro com 40, em oitavo Santos, né, subiu bem, com 38 pontos, o Santos, em nono Curitiba com 38, em décimo Bragantino com 36, em décimo

0: primeiro, São Paulo com 36, em 12º, Botafogo 35, em 13º, Vitória 33, em 14º, o Corinthians com 32, em 15º, Mirassol com 32, em 16º, Vasco com 31, e em 17º, na zona de rebaixamento, Grêmio com 29, 18º, Internacional com 28, 19º, Remo com 23, e na lanterninha, Chapecoense com apenas 18 pontos já.
1: Muito bem, estamos em cima da hora, vamos ter agora
0: vamos
1: um
0: embora.
1: Horário político, né? Daqui a pouquinho o Carol está chegando com o Itumbiara ao meio-dia. Um abraço, Franklin, um abraço aí para o Gesmar Ricardo, sempre ouvindo a gente, né? O nosso camisa 9, o centroavante aqui da
0: semana que vem já deve estar de volta.
1: Exatamente, semana que vem estará de volta aqui ao programa Paranaíba dos Esportes e também ao seu programa que é líder de audiência no horário na cidade e em toda a região. Muito obrigado a toda essa galera maravilhosa aí pela amável audiência. Fiquem todos com Deus. Amanhã estaremos de volta às 11 horas com mais um Paranaíba nos Esportes. Tchau.
0: Grande abraço já e abraçando também a Maria da Horta lá de Araporã curtindo nosso programa, o Marcos da Vila Mutirão. Vamos com o Esporte Amador rapidinho, né? Já a gente volta.
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3: 11:59.
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0: São 11:59, rapidinho, meu amigo Marcos da Vila Mutirão mandou os resultados aí da Copa Supermaster Sênior Cinquentões. Começou no sábado, lá no Sarandi, às 15:30, o Sarandi Sênior jogou contra a Água Mineral Paranaíba e ganhou de 3-2, né? No Jardim Liberdade, às 15:30, também no sábado, Barcelona Sênior 2, 21 de abril 1. Na Vila Vitória, também às 15:30, o bairro Brasília Sênior e 1-5 da Vila 0. Em Araporã, o jogo foi às 18 horas, Guaíra Ronan Sênior lá de Araporã 2, Viracopos 1. Já no domingo, dia 20, lá na Vila Vitória, às 8 horas, né, Unidos da Saúde 1, Leão 2, Leão Sênior 2. Nos encontristas, o encontristas 3, Democrata Sênior 2. O time do Guaíra Randão Madeira convoca todos os seus jogadores para um jogo sábado contra o time do 21 de abril Sênior, às 15:30, lá no campo do Jardim Liberdade. Também aqui o meu amigo Marcelo e o Nenzico convocam todos os jogadores do Santos Dumont Master para mais um jogo da Copa Santa Rita de Quarentões. Vai ser no sábado, dia 26, às 15:00, lá no campo do Zezão. O adversário é o Marolina Master. 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Essas notas de hoje, né, do futebol amador, estaremos de volta amanhã a partir das 11:00, eu e o Jair Rezende. Grande abraço, fiquem com Deus e até amanhã.
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3: 12:25.
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8: Doze horas 27 minutos, boa tarde, começando mais um programa Itumbiara ao meio-dia. Hoje, 21 de setembro. Aqui estamos até às 13 com informações para você. Lembrando que esses dias, né, até o próximo dia 3, o nosso programa começando aí um pouquinho mais tarde devido ao horário eleitoral gratuito. Mas aqui estou, de cá sou eu, Carlos Caron, do outro lado o Franklin Gaspar. 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

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Olha, ontem encerrou-se a festa de Nossa Senhora da Guia na cidade de Araporã. Uma festa bonita, durante aí desde o dia 11 até o encerramento de ontem. Muita parte religiosa com a celebração dos terços, depois a missa. E ontem tivemos a missa final, a procissão e realmente um grande evento depois na área festiva, na área social, lá no centro Chico do Pinho. E teve ali muitas pessoas. Estive lá ontem à noite com o prefeito Xinguinha, a vereadora Maristela, encontrei ali vários e vários amigos e a animação da voltagem, que botou o pessoal para dançar realmente. O pessoal aproveitou bastante a noite, aproveitou bastante a exibição da A Voltagem, que cantou ali hits memoráveis, né, no flashback. E foi realmente uma noite muito especial. Eu tenho certeza que os festeiros conseguiram alcançar o objetivo diante daquilo que foi organizado, diante daquilo que foi proposto, numa noite realmente maravilhosa. O tempo, né? A noite estava gostoso e deu para muita gente aproveitar bastante, também, né, degustando, saboreando ali as delícias que estavam sendo comercializadas. Frango frito, frango a passarinho, pamonha, uma batatinha, muita coisa boa, além daquela cervejinha bem gelada, refrigerante, do jeitinho que cada um gosta, não é mesmo? Então, parabéns aí aos organizadores, os festeiros deste grande evento que aconteceu do dia 11 ao dia 20 ali na cidade de Araporã. Também tivemos ontem um evento incrível na cidade de Centralina. Também estive lá, cumprimentar aqui o Alan Carlos, que organizou o 5º Seminário Afro. Muita gente participando, o prefeito Dr. Oscar presente o tempo todo lá, acompanhando de perto, acompanhando toda a movimentação do começo ao fim. Houve uma concentração na porta da prefeitura, com ternos de congadas de Tuiutaba, Canápolis, Itumbiara e de outras cidades, num evento realmente muito legal. Várias outras pessoas ligadas às matrizes africanas, pessoas ligadas ao candomblé, à umbanda, e vários, capoeira, enfim, um evento realmente muito legal, muito bonito, e depois, né, percorreu algumas ruas ali até chegar ao Teatro Municipal, onde foi entregue ali uma lembrança, um mimo para algumas pessoas e também um certificado. Tivemos a fala do prefeito, tivemos outras falas também, no que teve ali uma ação muito legal. E do lado de fora foi servido também, né, lá na porta do teatro, comida para todo mundo, muita comida boa, comida de qualidade, e foi muito, realmente muito emocionante ver a realização e todos os ternos de Itumbiara, né, praticamente

0: com gado principalmente, né, que tem alavancado muito. Nós tivemos recentemente uma festa muito bonita também lá em Centralina do Congado e agora esse seminário. E durante o seminário foram conferidos ali alguns certificados e, alguns mimos, como foi dito. E eu aproveito aqui para agradecer o Alan Carlos, o realizador, o organizador desta quinta conferência, pela deferência, pelo certificado que também o mimo que me foi conferido. Então, obrigado, meu amigo, por me fazer cada vez mais ter esse elo de ligação aí com Centralina. Porque foi dentro de um período curto, né? Dentro de um ano, eu que tenho um vínculo com Centralina já de muitos e muitos e muitos anos, de outros governos lá bem atrás, e sempre mantive ali muitas amizades. A minha nora, inclusive, é de Centralina, né? E de família tradicional ali de Centralina. E ontem, né, eu fui contemplado aí com um mimo muito, muito especial. Vou guardar com muito carinho, vou colocar na parede, com certeza. E ainda veio um terço, né, um rosário muito bonito. E dentro de um ano eu fui contemplado lá pelo Centralino Urgente com o título de destaque de imprensa, no jornalismo. Depois fui, através de uma apresentação do vereador Eldes Marques, eu recebi o título de cidadão centralinense e agora, né, já recebo aí essa homenagem tão especial aí do seminário que foi realizado na cidade de Centralina. Então, a todos os centralinenses, o prefeito Dr. Oscar, o Eudes, que estava lá, a vereadora Gleice também, né? Então, a todos, o nosso muito obrigado pela deferência. 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
2: 12:37.
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11:39, 12:39, gente, hoje tem mais uma noite da festa de São Francisco de Assis, tá? Uma festa muito legal, estive lá no sábado, realmente uma festa muito tranquila, um pessoal muito, muito bom. Aproveitar aqui para mandar um abraço para o meu amigo Urizes, né? Urizes da Contabilidade, que está ali sempre na linha de frente, trabalhando, correndo, buscando, pedindo, né, ajuda para que as pessoas possam contribuir, para que a igreja possa ser concluída o mais breve possível. Todas as noites tem aí leilão, todas as noites tem leilão, tem missa também todas as noites, e alguns dias da semana tem ainda shows, né? E você também pode doar uma prenda, você pode contribuir para o sucesso do evento. Você pode levar, né, diretamente no dia que você for à missa, você já leva a sua prenda e também participa lá da parte festiva. Tem muita comida boa. Rapaz, eu comi lá um caribó, mas pensa num bicho bom, rapaz, mas tava delicioso, viu? Ah, chica doida, tem batata frita, tem uma variedade grande lá para você escolher, bebidas para você também, muito gelada, muito, realmente tudo muito organizado, e o clima é o melhor possível, viu, gente? Pessoas de boa índole, pessoas realmente que vão ali com um pensamento apenas de se divertir, curtir, participar, Muitos vão, chegam mais cedo, participam da missa e assim você tem até o próximo dia 26 para poder participar desse grande evento. Dia 26 é sábado, viu? Então até o próximo sábado você tem aí a oportunidade de estar participando da festa de São Francisco de Assis, que fica ali na Avenida Adelina Alves Vilela, 401, tá bom? Olha, no dia 23 vai acontecer, a partir das 8 da manhã, um dia de campo. Sobre o tema cultura de melancia. Mas para falar a verdade, eu não sabia, mas o meu amigo Tom de Oliveira, ele me informou que Itumbiara está tendo realmente uma plantação de melancia muito significativa, viu? Muito significativa já. É uma tendência no plantio de melancia aqui na nossa região. Geralmente, a gente recebe, né, de longe, lá de Uruanã, dessa região ali do estado de Goiás, as melancias. E agora, esse cultivo está crescendo muito aqui na cidade de Itumbiara. Os produtores estão acreditando nessa nova fonte de renda e, ao que tudo indica, tem sido realmente bem-sucedidos. Vai ser ali na Fazenda Estância Carol, na BR-452, KM-6, entrada da Goiás Britas, 1.200 metros após o Córrego dos Bálsamos. Então, o produtor João Rogério Moreno e a Secretaria Municipal da Agricultura está convidando todos os produtores rurais para participarem desse dia de campo. É muito interessante, né, gente? Porque nós estamos vivendo uma diversificação de cultura aqui na nossa região. O girassol, por exemplo, já se tornou uma realidade que cresce muito. O sorgo também, né, tem tido aí um crescimento na safrinha. E assim a coisa vai girando e a economia também ganha com isso, né? Esse ano

muito grande com relação à temperatura, porque hoje, por exemplo, está um dia daqueles, viu? Está um dia quente, umidade do ar muito baixa, porque esse é o ninho, acaba sendo uma preocupação a mais também para o produtor rural. Hoje, por exemplo, vamos ver aqui como que está o tempo, né? A previsão de tempo de hoje, de 25 a 36 graus, gente. Imagine só, né? A umidade do ar, ó, variando entre 27 a 60%. Aí você tem a baixa umidade do ar, o calor, né? Que vai chegar a 36 graus no pico aqui na cidade hoje, ali por volta de 3 horas, 2, 3 horas, você já deve estar batendo aí os 36 graus com tranquilidade. Desci para a rádio pouco antes do meio-dia e já estava realmente daquele jeito, viu? Então, essa é a expectativa desse calor, dessa umidade baixa e a temperatura alta aqui para nossa cidade no dia de hoje, viu? E vamos esperar, né, que venha uma chuvinha aí nos próximos dias, mas nem podemos reclamar, né, porque nós já fomos contemplados no mês de setembro com duas boas chuvas, né? Então, vamos agradecer a Deus e se formos merecedores, é claro, né? Porque a gente também tem que fazer a nossa parte, né? Não é só ficar pedindo, a gente tem que agradecer bastante aquilo que a gente recebe no dia a dia, não é mesmo? Olha, começa amanhã também o Congresso Teológico Jubilar. Vai ser nos dias 22, 23 e 24, no Centro Pastoral Dom Veloso. O público-alvo é sacerdotes, diáconos, religiosos e todo o povo de Deus. Amanhã, a primeira participação será do Padre Luiz Fernando Alves Ferreira, presbítero do clero Diocese de Itumbiara, às 19 horas no Centro Pastoral Dom Veloso. No dia 23, vamos ter a participação do Padre Eli Ferreira Gomes, presbítero do clero da Diocese de Anápolis, que vai ser o conferencista. Ele vai falar sobre exorcismo, realidade ou ficção, tá? Reflexões teológicas e orientações pastorais. E no dia 24, Dom Marcone Vinícius Ferreira, arcebispo do Ordinariado Militar do Brasil, vai falar sobre formação litúrgica. Repetindo, Centro Pastoral Dom Veloso, todas as noites, 19 horas. A Diocese de Itumbiara completando, portanto, o seu 60 anos. Então, por isso, Congresso Teológico Jubilar. No próximo final de semana, gente, vamos ter mais movimentação aqui em Itumbiara, viu? Vamos ter a quinta festa da Irmandade, trigésima festa em louvor à Nossa Senhora do Rosário e São Benedito. A programação começa no dia 26, no sábado, na Vila Vitória 2. 19 horas vamos ter a acolhida, 19h30 levantamento do mastro, 20 horas reza, louvor e contato, 21 horas confraternização. No dia 27, no domingo, vamos ter recepção e café da manhã na casa da Dona Cecília, ali na Vila Vitória, às 10 horas, isso às 6 da manhã, viu, café? Levantar todo mundo cedo. 10 horas, procissão até a igreja da Vila Vitória, ali na Santo Antônio. 11 horas, missa solene, paróquia Santo Antônio. 12 horas, almoço comunitário. 16 horas, procissão para buscar o reinado. Na igreja, vai sair da igreja, vai no Moçambique Real, na Rua Santa Teresa, setor Planalto. 18h30, procissão de encerramento. Sai lá do Moçambique Real, vai no Congo Santa Bárbara, no, na Rua Novo Horizonte, no setor Planalto. E o encerramento do dia. Na segunda-feira, ainda continua.

0: 19h, acolhida, 19h30, levantamento do mastro, 20h, reza, louvor e canto, 21h, confraternização. É, União dos Ternos, ponto de cultura de Itumiara. Quinta, festa da Irmandade e 37ª, festa em louvor a Nossa Senhora do Rosário e São Benedito. No dia 26, 27, também vamos ter, né? É, outro evento importante, no Centro Social Dom Antônio. 39º, Jesus está vivo. É, traga sua família, convide seus amigos e venha viver essa experiência que transforma. Vamos ter no dia 26 a participação da Mari Rocha, dia 27, Salete Ferreira, missionária da Canção Nova. O encerramento acontece no domingo, dia 27, às 16h, com a Santa Missa celebrada pelo Bispo Dom José Aparecido. Participe! 10 minutos faltando para as 13.
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2: 12h50.
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8 minutos faltando para as 13, olha, vamos ter aí mais um evento, gente, já. Aliás, nós temos aqui muitos pedidos de pessoas que estão realizando, que vão realizar eventos para as crianças, tá? E você, se puder contribuir, nós temos aqui, por exemplo, o projeto Vem Brincar Comigo. Faça parte desse time. Juntos podemos transformar sorrisos e construir um mundo mais feliz. Estamos recebendo doações de doces e balas, bolachas e biscoitos, pães, frutas, leite, suco, refrigerante. Sua doação faz a diferença. Doe amor, espalhe esperança, faça parte dessa corrente do bem. Se você quiser doar, tá? Esse é um trabalho do Ponto de Cultura e Associação Trevo Catupé Lua de Cristal. Aliás, Terno, né? Terno de Catupé Lua de Cristal, do meu amigo Flávio. Se você quiser doar, fazer alguma doação, contribuir com ele para esse evento para a criançada, é 649-9249-8476. Tá bom? O Rotary Club continua com a realização aí da campanha Fralda Solidária. Doe Impacto Duradouro. Informações e doações 649-9662-8878. E nós temos também, ainda do Rotary, gente, que eles vão estar realizando um evento, uma galinhada, né? Uma galinhada que vai acontecer em prol, né, dos trabalhos que são realizados aí pelo Rotary. Então, se você puder contribuir, tá? Você pode

chamar também nesse mesmo telefone ou falar comigo aqui, tá? O Rotary Club fará uma galinhada solidária no dia 17 de outubro. Será uma deliciosa galinhada servida a partir de delivery, tá? Vai ser R$ 25,00 e as entregas vão começar a partir de 11 horas da manhã. A arrecadação dessa galinhada será para formar as ações sociais do Rotary Clube de Itumbiara, que Rotary Clube Itumbiara, que aqui na nossa cidade presta um trabalho muito bonito, tá? Se você quiser fazer aí já, né, a sua reserva, pode chamar 649-9225-7087. Combinados? Então estamos. 12h54, vamos ter no dia 10, vamos ter o Terço das Crianças, isso mesmo, na Capela Nossa Senhora Aparecida, na Avenida Bartolomeu, Dias da Rocha, 227, no bairro Planalto. Você prepare aí, chame a Ana Cláudia, já organiza com ela para você levar a sua criança, tá bom? 64996655701 é o telefone da Ana Cláudia, ela que organiza tudo, porque no dia 12 é dia, né, da padroeira do Brasil, Nossa Senhora Aparecida, e no dia 10 vai ter aí esse evento maravilhoso para a criançada. Então organize, que eu tenho certeza que seu filho também vai gostar de participar desse evento. Ou seja, nós temos muita coisa boa acontecendo na cidade, e se você quiser participar com a gente, tá? Trazer aí, deixar aqui a sua contribuição para alguma dessas entidades, pode mandar. Se você tem um evento, quiser que a gente fale, a gente vai, convida você para vir falar também aqui, tá? Esse espaço é justamente para isso. E no dia 1º, agora dia 10, do 1º do dia outubro, vamos ter a pamonhada do Antônio. Vai ser ali no CMEI Antônio, no bairro Novo Horizonte. Vai ter pamonhas de sal, doce e com pimenta. Só tem 400, viu? Então já aproveite aí também para você buscar a sua pamonha no dia 1º, a partir das 16 horas. O valor é R$ 12,00, tá bom? Local da retirada é lá mesmo, no CMEI Antônio, ali no bairro Novo Horizonte. 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

0: 00. 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A Paranaíba, você sabe, é a rádio que já, né, por votação, por escolha do consumidor, todos os prêmios méritos lojistas, eles foram destinados à Rádio Paranaíba. 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Vem com a gente, que é a líder de toda a região. 13 horas, grande abraço. Eu volto na sequência com Super Tarde.
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0: 13h04, 13h04, boa tarde, boa tarde, boa tarde, boa tarde pra você! Começando aqui de Bem com a Vida, o Super Tarde, começando a semana, começando essa tarde com muita alegria, alegria, alegria! E eu quero você comigo até às 16. Hoje é segunda-feira, é dia da gente estar juntinhos, falar muita coisa boa, contar como foi o seu final de semana, e assim a gente vai tocando, a gente vai alegrando, a gente vai conversando, vai espalhando simpatia para todos os lados. É isso, meu amigo, nada de ficar aí para baixo, nada de ficar triste, nada de ficar de arrependido, faça um levantamento, abra o seu baú dos sentimentos e veja o que você tem colocado lá dentro, o que você depositou no seu baú do sentimento ao longo dos anos. E aí, esse sentimento, tá te causando algum problema? Livre dele, se arrependa, se for preciso, peça perdão, não tenha vergonha, afinal de contas, viver com o coração limpo, com o coração puro, é fundamental. E lembre-se, tudo aquilo que você deseja de mal ao outro, ele vem em dobro para você. Então, semeie a semente do bem, da paz, da alegria, do amor, da empatia, que você vai alcançar resultados altamente positivos. Bora, meu povo! A vida é dura, mas lembre-se, água mole em pedra dura, tanto bate até que fura. Então, bora pra cima, porque o programa hoje tá bom que só! A vida é dura, só pra quem... Bora lá! E aí, o que é o que é? Sabe o que é? Ah, não? Então, conta pra gente, Gonzaguinha! Boa tarde!
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1: 13:11.
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1: Todo mundo tem uma lembrança boa, né? Então vamos cantar assim, ó.

buscando alcançar o voto. Mas, por outro lado, eu vejo muita gente dizendo: ah, eu não gosto de política, eu detesto político, eu não vou votar. Na última eleição, por exemplo, nós tivemos uma abstenção, olha só, hein? 19.554 votos. Ou seja, 19 mil, vou até fazer essa anotação aqui para a gente ver. 19.554. 2.830 votaram branco ou nulo. E isso faz com que a gente não tenha, às vezes, condição de eleger um deputado que represente a nossa cidade. Eu sei que nós temos da cidade, nós temos vários nomes, eu acho que para deputado estadual, acho que 5, se não me engano, né? 5 nomes que estão aí, né? Cada um fazendo a sua campanha do seu jeito, com seus parceiros, com seus eleitores, com seus seguidores. E, por outro lado, nós temos também candidatos que vêm de outras cidades buscar votos aqui. Mas isso é normal, porque os nossos também vão para outra cidade buscar. Agora, o que a gente precisa ter é a condição de depositar os votos naqueles que possam realmente representar o município, né? Que você possa cobrar depois: ah, o fulano está trabalhando para o candidato tal. E aí você depois vai cobrar daquele que está trabalhando. Se ele é daqui, você tem mais facilidade de encontrá-lo, porque aqui a cidade, a gente praticamente conhece todos eles, né? Sabe aonde encontrá-los, mesmo depois que vencer, uma hora você tromba com ele por aí, não é? Mas então o que eu quero dizer é o seguinte: a votação, ela é muito importante. É preciso que tenha o máximo possível de pessoas, deputados eleitos que vão representar a cidade de Itumbiara, para mandar recurso para a nossa cidade. Mandar recurso, a gente vê, por exemplo, as entidades com muitas dificuldades. E isso pode ser transformado em pedido de recurso, destinação de recurso, por parte desses candidatos através de emendas. Então, é assim que a gente espera que seja. Lembrando, 19.554 pessoas, eleitores aptos, não foram às urnas na última eleição aqui para deputado, na cidade de Itumbiara. 2.830 não escolheram candidatos, foram lá ou anularam o voto ou votaram em branco. Agora, a questão é: com esse tanto de candidatos, será que não tem um que vai mais ou menos dentro daquilo que você se propõe? Daquilo que você acha que é interessante? Porque hoje nós temos aí várias siglas partidárias, nós temos vários candidatos, várias opções para você escolher o seu. E isso, nós tivemos, por exemplo, aqui na última eleição, nós tivemos candidatos que tiveram votos aqui, muitos candidatos, olhando aqui os números, né? Muitos candidatos que tiveram votos aqui e que, será que depois eles mandaram recursos? Uns tiveram poucos votos, mandaram recursos, outros não tiveram votos e mandaram recursos, outros tiveram votos e será que mandaram recursos? Então, é preciso que a gente também acompanhe, tá? E daqui a pouquinho, eu quero passar aqui só para a gente ver a votação

0: e o número de votos para que a gente possa fazer uma análise diante desse número que a gente apresentou aqui. Porque aqui, gente, dá para eleger só os votos, pessoas que não compareceram e que votaram branco ou nulo, tivemos aí candidatos que dá para eleger. Você quer ver? Um candidato que foi eleito com menos votos, deixa eu ver aqui, nós temos aqui candidatos que foram, são 41 cadeiras. Nós tivemos aqui eleitos com menos de 21 mil votos. Nós tivemos com menos de 21 votos, viu, gente, que foram eleitos. 1, 2, 3, 4, 5, 6, 7. 7 foram eleitos com menos de 21 mil votos. Se você somar os que não votaram e os que foram lá e votaram branco ou nulo, dá 22.384. Ou seja, só esses números que votaram, que não apareceram às urnas e que votaram branco ou nulo, daria para eleger um deputado. Ou seja, nós temos bons nomes. Já imaginou se Itumbiara conseguisse eleger o maior número possível de deputados? Nós já tivemos um período, lá bem atrás, que nós tivemos 3 deputados representantes de Itumbiara. E quanto mais emendas, quanto mais recursos são enviados para a nossa cidade, mais interessante é. Nós temos a AMA hoje com uma dificuldade muito grande financeira, nós temos a APAE, nós temos os lares de idosos que precisam de mais recursos, o próprio esporte é preciso de recursos para investimento na saúde, na educação, e tudo isso é de fundamental importância. E o papel do deputado é justamente esse, mandar emendas e que a gente vote, mas que cobre posteriormente. Tá certo? São 13h21, 13h21. Deixa eu ver aqui quem está aqui para participar comigo. A Josete. Boa tarde, minha amiga.
1: Boa tarde, Carol. Tudo bem? Gostaria de ouvir a música Amar Batista, sua partilha. Quero oferecer para todos que estão ouvindo o seu programa e que você tenha uma semana abençoada por Deus. É sua ouvinte e sua amiga Josete, aqui do Alcides Rodrigues. Fico com Deus.
0: Valeu, Josete. A turma toda aí do Alcides Rodrigues. Beijo no coração dessa turma toda. 13h22. Boa tarde.

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1: 13:25.
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0: 13h29, abraço para você, obrigado pelo seu carinho, obrigado pela sua participação. 3431-8888, tá liberado, você participa comigo e a gente vai tocando aqui. Já já eu quero dar um abraço muito especial numa pessoa que ligou aqui e me deixou muito feliz com a fala dela, tá? Mas agora, minha amiga Maria, como é que você tá? Como é que tá no Dionária? Tá muito quente por aí ou não? Boa tarde!
1: Boa tarde, Carol, tudo bem?
0: Tudo ótimo, graças a Deus, né?
1: Carol, roda uma música aí, Trio Parada Dura, só pra mim ouvir.
0: Na hora?
1: Qualquer um, Trio Parada Dura. E eu queria que você me fizesse um favor, se você puder.
0: É.
1: Você mandar o número da rádio que o Gui trabalha. É, eu acho que é a FM Paranaíba, sei lá como é que é.
0: É.
1: Você mandar o número pra mim, se não for muito, como você mandar no meu zap pra mim.
0: Tá
1: e
0: certo.
1: Eu chego essa música pra você, pra todos que gostaram da música e vamos que vamos. Tchau, obrigado.
0: Tchau, obrigado. Bora que vamos. Cristiane tá chegando por aqui. Cristiane, boa tarde.
2: Vocês podem passar o meu contato. É 649-8120-6964. Vocês podem.
0: É, deixa eu pegar aqui, porque essa é a segunda parte da conversa. Agora
2: boa
0: sim.
2: Tarde.
0: Boa tarde.
2: É, gostaria de vocês sabem, de casa para alugar. Eu queria uma casa para alugar de 3 cômodos. E seja pequena. Eu só posso pagar do valor de R$450 a R$500. Eu moro aqui na rua João Ribeiro Filho, 1946, Pai Santos Dumont. Se alguém ficar, souber, vocês me avisam.
0: Tá certo, minha amiga. Então, se você tem uma casa pequena para alugar, é até R$500 de aluguel. A Cristiane Pereira está precisando de uma casa para alugar. Bora lá? Ah, tá chegando aqui ela, Jandirinha. Boa tarde, minha querida.
3: Carol, boa tarde.
0: Boa tarde.
3: Com alegria, Carol.
0: Muita alegria.
3: Seja uma segunda-feira abençoada por Deus. Que Deus abençoe nós.
0: Amém.
3: Sua família, a minha. Eu já tô te ouvindo, Carol.
0: Bom, que só.
3: Manda uma música aí pra mim, Carol. Gosto de Ana Raí. Eu sou apaixonada. Eu já tô te ouvindo, Carol. Tenha uma boa tarde. Esse programa é bom demais.
0: Boa tarde, minha amiga.
3: Oferece pra Nilda Abreu, oferece pra Fino, Dom Veloso. E pra todos que estiver ouvindo, tá? Tenha uma boa tarde. Deus te abençoe hoje e sempre.
0: Amém, amém, amém, amém. Bora lá então, né? Daqui a pouco tem mais participações aqui com a gente. A Dorinha também já chegou. A Luciana lá do Santos Dumont. Luciana Santos do Santos Dumont. Boa tarde pra você também, minha querida. Beijo no coração da turma toda aí do bairro Santos Dumont. O Marcão da Vila Mutirão também já chegou por aqui. A Dorinha já tá chegando, já chegou por aqui. Ah, tem também o André lá do Dom Bosco. A Aparecida lá do bairro Paranaíba. A Nayara também. Todo mundo vai chegando pra cá. A gente vai levando aqui, fazendo um programa do jeitinho que você gosta. São 13h33, Trio Parada Dura chegando e faz isso não, paixão!

0: São 13 horas 36 minutos, 13h36, a Igreja Assembleia de Deus, Ministério da Restauração do bairro Ernestina Borges, está realizando campanha do Dia das Crianças. Faça doação de um brinquedo novo. Para maiores informações, ligue 649-9992-4937 ou leve sua doação na Igreja Assembleia de Deus, Ministério Restauração, Rua Maria Emília Vieira, 91, bairro Ernestina Borges. O evento será dia 9 de outubro, às 18h30 na Praça Alto Trindade. A diretoria do Sereia de Itumbiara convida a todos para participar da reunião do Sereia nesta próxima quarta-feira, às 19h30. E matinê dançante da melhor idade na quinta-feira, a partir das 12h30, em sua sede social, na Rua Marechal Deodoro, 366, animação Pedro Henrique e Rafael. 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São 13h39.
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0: 11:39.
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0: Mexer com as cowgirl é problemão.
1: É, meu amigo, então melhor é não mexer com as cowgirls, não é mesmo? Abraço pra você, continue participando, 3431-8888.
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3: 13:43.
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1: São 13h44, boa tarde pra você, boa tarde, socorro!
12: Boa tarde, Carol. Tá tudo bem com você?
1: Está ótimo, graças a Deus.
12: Feliz semana pra nós, né? Ei, Carol.

0: Esse final de semana foi lá em Cachoeiro Dourado, ficou uma festa lá no aniversário. Foi sábado, eu cheguei ontem, umas 3 horas da tarde, mas foi bom demais.
1: É, vida difícil, hein?
0: Passa pra mim aí a música aí de Racine e Rafael. Qualquer um aí que eu gosto dele. Um abração, tudo de bom para você, que Deus te dê saúde, te dê paz hoje e sempre.
1: Tá certo, minha querida. Que bom que você aproveitou, que você se divertiu, que você curtiu, não é mesmo? Que bom, parabéns. Faça isso sempre, isso faz bem pro coração, pra alma, pro corpo, pra mente. Faz muito bem, tá certo? Então já, daqui a pouquinho vai ter aí o Racine e Rafael para minha amiga Socorro. Grande abraço para você. Tem mais gente participando aqui comigo. Deixa eu ver quem tá por aqui agora. A minha amiga Dorinha, né, Dorinha? Abraço para você. Boa tarde.
2: Boa tarde, Carol. Aqui é a Dorinha.
1: Opa!
2: Por favor de você.
1: Fala, minha querida.
2: Manda o caminhão é assim para Elaine. Ela tá lá no rancho.
1: Ei, Elaine.
2: Amanhã é aniversário dela.
1: É, trem bom.
2: Parabéns para ela. Parabéns a toda a sua família. Que Deus abençoe ela. Que muitos anos de vida. Que a mãe deseja, mamãe deseja, os irmãos dela, Rony, Ronil, Celiene, muitas felicidades. Faz esse favor aí pra mim, ela tá lá te ouvindo. Caminhão é assim, tá? Muito obrigado, Carol.
1: Tá certo, minha querida. Ah, fica com Deus também. Abençoada semana pra você. Abraço, daqui a pouquinho a gente vai cantar parabéns também pra ela, né? Pra minha amiga Elaine Machado, daqui a pouquinho a gente canta parabéns pra ela. Ah, tem aqui mais um chegando aqui, o André, né? Chegou, tá aqui mandando a música pro Juquinha da Saúde, Luciana do Frango Assado, o Heleno da Morada do Sonho, Domingão Berranteiro, Matador de Onça, o Rony da Lanchonete, Dom Bosco lá, Zé de Brito, Chicão da 28, o Adãozinho da 29, Mané da Pedra, o Gibinha, o Burro do Marolina e o Tadeu lá no Arraial do Boteco. É, bora lá então, gente. Gente, vamos atender primeiro aqui, vamos trazer aqui essa música aqui, é muito legal, né? E a gente vai tocando, mandando para essa turma toda aí, já tem música aí para essa turma maravilhosa também aí do... que está aí participando com a gente. Eu estou aguardando a sua participação, pode mandar para cá. 3431-8888. Agora para minha amiga Cida. Está chegando aqui o Daniel. Boa tarde.

0: 8:56.
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6: Mercado reduz projeção da Selic para 13,50%. O mercado financeiro reduziu de 13,75 para 13,50 a expectativa para a taxa básica de juros Selic ao fim de 2026. A projeção apresentada pelo Boletim Focus, divulgada nesta segunda-feira pelo Banco Central, indica que o mercado trabalha com a expectativa de novo corte de juros ainda no ano corrente. A revisão para baixo ocorre 5 dias depois de o Comitê de Política Monetária ter reduzido 0,25%. Ponto percentual da Selic, que está agora em 13,75%. A taxa Selic é o principal instrumento do Banco Central para alcançar meta de inflação. O cenário, portanto, reforça a avaliação de que o ciclo atual de juros será flexibilizado nos próximos meses, à medida que a inflação se mantém relativamente controlada. Para 2027, a expectativa para a Selic permanece em 12% ao ano. Já as projeções para 2028 e 2029 ficam estáveis em 10,50% e 10%, respectivamente. Em relação à inflação oficial no país, medida pelo Instituto Nacional de Preços ao Consumidor, Amplo, o mercado elevou ligeiramente a previsão para este ano de 4,90% para de 4,90% para 4,92%. 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
7: A Justiça do Trabalho já tem 171 processos de assédio eleitoral no trabalho em 2026. Considerando o período de 2023 até este ano, são 771 processos, de acordo com dados repassados pelo Tribunal Superior Eleitoral à Rádio Nacional. Dois casos recentes são alvos de ações do Ministério Público do Trabalho. Um discurso do dono das lojas Avan, Luciano Hang, para funcionários em que disse que votar em candidatos favoráveis ao fim da escala 6x1 faria com que tivessem que conseguir um subemprego. Outro foi um post do influenciador Rico Melquiades, em que diz que vai demitir uma suposta empregada doméstica por apoiar um partido que não o dele. Nós pedimos um posicionamento da Avan e aguardamos um retorno. Rico Melquiades fez uma publicação se retratando. Afirmou que as mulheres no vídeo são familiares dele e que nenhum trabalhador pode ser coagido a votar em alguém. O assédio eleitoral pode ocorrer contra um funcionário ou contra todo um grupo de funcionários. Depende da forma como ele é feito, explica a advogada trabalhista Juliana Castilho.
8: Temos uma corrente de e-mail, uma corrente de WhatsApp e toda aquela coletividade de funcionários recebem a ameaça de que se não votarem no candidato X ou Y, poderá perder o emprego, ficar sujeito a alguma forma de discriminação no trabalho. Aí a gente tem o coletivo. Se essa ameaça for um pouco menos agressiva, digamos assim, pode ser considerado só a violação íntima do empregado. E aí depende de cada um.
7: A advogada aconselha o trabalhador assediado a juntar todas as provas que conseguir e fazer a denúncia.
8: Pode começar pelo canal de denúncia na própria empresa, caso tenha segurança para fazer tal denúncia, ou ele pode procurar o Ministério do Trabalho, o Ministério Público do Trabalho, o canal de denúncias no Tribunal Eleitoral, no sindicato e procurar um advogado, sempre munido de todas as provas possíveis que ele tiver.
7: Um estudo da Justiça do Trabalho mostra que 5 estados das regiões Sudeste e Sul concentram metade dos casos. São Paulo lidera, seguido por Paraná, Rio Grande do Sul, Rio de Janeiro e Santa Catarina. Da Rádio Nacional em Brasília, Gabriel Brum.
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14:02, todos os dias nesse horário, a nossa carta do ouvinte. Eu sei que muita gente fica neste momento com seu radinho ligado, esperando para ouvir a carta de hoje. Sei também que muitas pessoas talvez gostaria de escrever a sua carta e não tem coragem. Não consegue se libertar, não consegue pegar uma caneta ou mesmo celular para escrever a sua história. Mas pense, isso pode ser bom, isso pode ajudar você a se libertar de um pesadelo, de um problema. Por isso, na carta de hoje eu peço que você fique bem atento, preste muita atenção nessa história de hoje. A história de uma mãe que vai mostrar as consequências de um famigerado jogo, um vício que tem destruído tantas famílias. Ela diz: eu não sei mais a quem pedir socorro. Talvez seja por isso que resolvi escrever essa carta. Talvez porque, quando a gente...

gente já tentou conversar, aconselhar, chorar e até implorar. Só resta pedir ajuda a quem está disposto a ouvir. Sou mãe de um jovem que até pouco tempo atrás tinha uma vida plena, tinha toda a tranquilidade no olhar, e isso acabou causando um problema muito sério. Ele destruiu a sua vida através do maldito vício. E isso tem causado um transtorno tão grande a toda a nossa família. Por isso, eu venho pedir ajuda. Quem sabe, através do programa, a gente consiga encontrar uma solução. Até pouco tempo, meu filho tinha emprego, tinha esposa, tinha planos, tinha uma casa. Tinha algumas economias guardadas com o esforço de muito trabalho. Mas ele, então, começou no jogo. Como uma simples brincadeira, passatempo, diversão com os amigos. No começo, segundo ele, era só para se divertir. Uma aposta aqui, outra ali. E quando ganhou algumas vezes, acreditou que tinha descoberto uma maneira fácil de ganhar dinheiro. Foi aí que começou o nosso pesadelo. Ele passou a acreditar que poderia recuperar o dinheiro perdido jogando mais. E quanto mais perdia, mais jogava. As economias acabaram. Depois vieram os empréstimos, vieram as dívidas, vieram as mentiras, vieram as noites sem dormir, vieram as discussões dentro de casa, até que ele perdeu o emprego. A esposa, cansada de assistir tudo aquilo, pediu a separação. E hoje, meu filho voltou para minha casa. O homem que um dia saiu cheio de sonhos, voltou carregado de dívidas, frustrações, vergonha e um vício que parece maior do que a própria vontade de mudar. E eu, como mãe, abri a porta. Porque mãe não consegue simplesmente fechar a porta para um filho que está sofrendo. Mas confesso que muitas vezes eu não sei o que fazer. Ele está dentro da minha casa, mas parece estar longe de nós. Quando fica sem jogar, fica nervoso. Quando consegue algum dinheiro, a primeira coisa que pensa é em apostar. Quando perde, fica desesperado. E quando alguém tenta conversar, ele se irrita. A nossa família inteira está sofrendo. Eu já vi pessoas da minha família chorando escondidas. Já vi meu filho olhando para o celular durante horas, procurando uma maneira de recuperar aquilo que perdeu. Mas como recuperar uma vida jogando? Como recuperar uma família apostando? Como recuperar a confiança de uma esposa depois de tantas promessas quebradas? Como recuperar o dinheiro que já foi embora? E principalmente, como recuperar a paz? Essa é a pergunta que mais dói, porque o jogo não leva apenas o dinheiro. Levou o emprego, levou a tranquilidade, levou o casamento, levou a confiança. E agora está levando a nossa família para dentro deste sofrimento. Eu pergunto, até onde vai chegar? Quantas famílias ainda precisarão sofrer? Quantos pais e mães precisarão assistir seus filhos se destruindo? Quantos casamentos precisarão acabar? Quantas

Pessoas precisarão perder tudo para perceber que aquilo que começou como diversão se transformou em um problema, em um pesadelo. Eu não sou contra quem quer se divertir, mas eu pergunto: é justo permitir que um sistema de apostas seja apresentado todos os dias como se fosse uma oportunidade de ganhar dinheiro? Quantas pessoas estão se endividando, adoecendo por causa dele? Por causa desse maldito vício do jogo? É justo uma pessoa desesperada, endividada, continuar recebendo estímulos para apostar justamente quando deveria estar procurando ajuda? Onde termina o entretenimento e começa o sofrimento? Quem protege aquele que já não consegue mais parar? Eu não quero dinheiro. Não quero que ninguém pague as dívidas do meu filho. Eu quero meu filho de volta. Quero voltá-lo a ver sorrindo. Quero que ele consiga olhar para a própria história sem sentir vergonha. Quero que ele entenda que perdeu. Perdeu dinheiro, emprego e até o casamento. Mas ainda não perdeu a sua própria vida. E talvez seja essa última coisa que eu ainda possa tentar salvar. Por isso, esta carta é um pedido de socorro. Não apenas pelo meu filho, mas por todas as famílias que estão vivendo histórias parecidas e sofrendo em silêncio. Se você está passando por isso, procure ajuda. Não espere perder tudo para admitir que existe um problema. E se você conhece alguém que está preso nesse ciclo, não faça apenas críticas. Às vezes, por trás de uma pessoa que não consegue parar, existe alguém desesperadamente precisando de ajuda. E eu termino esta carta fazendo uma pergunta para quem está nos ouvindo. Quanto uma família precisa perder para que a gente perceba que o problema deixou de ser apenas um jogo? Porque, para algumas famílias, já não existe diversão. Existe dívida, existe separação, existe sofrimento, existe uma mãe chorando, existe um filho precisando desesperadamente ser salvo deste mesmo jogo. E aí? Qual a sua opinião sobre isso? Eu, particularmente, sou contra todo e qualquer tipo de jogo de aposta. Porque assim como uma droga, ele começa em dose pequena, em pequenos valores apostados, em pequenos valores investidos, acreditando que aquilo pode render muito dinheiro. Mas é uma plena mentira, uma total enganação. Hoje, quantas e quantas pessoas sofrem por isso? Quantos casamentos já foram desfeitos? Quantos e quantos patrimônios foram lapidados, levados pelo vício do jogo? E você, aí? Certamente já ouviu alguém, um parente, um amigo, alguém que vive essa situação, que gastou tudo aquilo que tinha, que perdeu a sua credibilidade, perdeu o emprego, perdeu a família, vive distante dos filhos, que vive distante da mãe, do pai. Quantas tragédias já foram registradas justamente pelas questões das malditas betes. Hoje vejo os clubes dizendo que se acabar com as betes, os clubes vão acabar. E onde estavam esses clubes antes das betes?
esses mesmos clubes que

não estão nem aí para o torcedor. Querem apenas dinheiro, dinheiro, dinheiro. Mas que não tem gestão. Que investem errado, contrata treinadores, mandam embora, contrata um monte de jogadores que não ajudam nada, que não acrescenta nada aos clubes. Mas os clubes não podem ficar sem as bets. Mas as famílias podem perder seus filhos.

E ainda há quem defenda que as bets devem continuar. Eu quero ouvir a sua opinião. Você acredita que para essa mãe desesperada ainda tem solução? Você acredita que as bets devem ser realmente banidas? Ou elas devem continuar causando tanta dor e sofrimento como é o caso dessa mãe que escreve a carta de hoje? 3431-8888, eu estou aguardando a sua participação. 1416, boa tarde. É, meu amigo, é preciso saber viver. E longe dos jogos, longe das bets.

0: 11:20.
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9: 14:22. Abraço para você, obrigado pela sua participação. Maria Helena Claudino, boa tarde, minha querida.
10: Oi, meu amigo, meu irmão José Carlos Carol, boa tarde, na paz de Jesus. Eu estava aqui escutando a sua carta minuciosamente, a carta do ouvinte. E o José Carlos, eu sou uma senhora idosa de 69 anos. Para falar para você, eu não entendo de jogo não, sabe? Mas a única coisa que eu tenho certeza, que é na minha opinião, que essas porcarias de jogo, melhor dizendo assim, desculpando a palavra, essas porcarias de jogo, todo jogo que é apostado, que vai dinheiro, sabe, já seu jogo de aposta, esse negócio que você falou aí, não podia existir no mundo não, em lugar nenhum, sabe, jogo nenhum, só de futebol que você é profissional, nem desse eu não gosto, pra te falar a verdade, porque um jogador machucou e eu não tá nem, só quer ganhar, mas subir a profissão deles, mas... Essas porcarias de jogo que vicia, eu nem sei o nome dessa porcaria desse trem, isso me dá até descrença, sabe? Até o nome dá descrença, jogo, eu não vi. Mas não podia existir nenhum. O único jogo que, na minha opinião, deveria existir só de futebol. Só esse jogo, assim, tipo o jogo do meio, esse jogo das meias, eu disse. Você sabe quem que é, nem sei quem é. Esse jogo horroroso, nojento, indecente aí. De aposta que vicia, podia existir não. Não podia. Tinha que acabar com isso. Essa mãe me dobrou o joelho no chão e esse filho procurar uma igreja, procurar orientação também espiritual, com padre, com pastor, de acordo com a consciência dele, com a vontade dele, procurar Deus. Procurar Deus e bons amigos. E largar isso pra lá. Enquanto Deus. Enquanto ele está com vida, está com saúde, com vida, e abandona tudo isso. Se ele segurar aqui, na mão de Deus, ele consegue, eu tenho certeza disso. E essa porcaria de jogo não podia existir mesmo, de jeito nenhum. Misericórdia, misericórdia muitas vezes.
9: Obrigado, minha querida, pela sua participação. Obrigado, tá? Muito boa a sua participação. Cláudia Dias, abraço para você, minha querida. A Maria Aparecida, lá do Dionária Rocha, tá pedindo aqui o Amado Batista. Daqui a pouquinho tem o Amado Batista. Ah, tem também a Maria Barbosa, lá do bairro Paranaíba. Daqui a pouquinho tem também moda para ela. Tem a Luciana Santos, lá do bairro Santos Dumont, também já chegou por aqui. Beijo no coração dessa turma toda aí do bairro Santos Dumont, o Marcão lá da Vila Mutirão também, abraçar e beijo no coração para essa turma toda aí do Mutirão. A Dorinha já chegou também lá do Cidade Jardim, a Maria lá do Dionária Rocha, a Cristiana Pereira que está procurando uma casa para alugar de até R$500. Tem também minha prima Nilda Abreu que já chegou por aqui também, cheia de energia, juntamente com o maridão Elcio. A Josete já passou por aqui, né, Josete? A Jandirinha, o André também já chegou por aqui, né, André, lá do Dom Bosco. Ah, tem também aqui a Aparecida Vieira, lá do bairro Paranaíba. Ah, tem muito mais. Obrigado você pelo carinho e bora de música. Vamos com Racine Rafael para minha amiga Socorro. Bora então, são 14h25.

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1: 14 horas e 37 minutos.
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8: São 14 horas e 39 minutos, abraçando você nos quatro cantos da cidade. O André tá lá com a turma toda, né? Acompanhando a gente, tá chegando aí, André. André lá do Dom Bosco, bora lá. Astronauta de mármore pra turma toda, boa tarde.

0: Linda, linda, linda, né? Astronauta de Mármore, que bela música, né? São 14 horas 43 minutos.
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2: 14 horas e 43 minutos.
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1: 14:47.
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8: Faltando 11 para as 15. Passa rapidinho, não é? Já estamos quase finalizando a nossa segunda hora de hoje. E eu quero abraçar você que está aí do outro lado acompanhando tudo aqui com a gente. Ah, agora, deixa eu ver aqui. Tem uma música aqui que o pessoal me pediu aqui. É a música nova da Simária Mendes. Agora tem a Simone cantando sozinha e a Simária, né, cantando do outro lado, sozinha também, fazendo carreira solo, né? E ela tá lançando aí as suas músicas, o seu novo trabalho, né? Então, a gente vai ver aqui. Na verdade, ainda não conheço, assim, não lembro o nome da música, né? Tem que verificar aqui para que a gente possa estar trazendo aqui, tá? Minha ouvinte Ana Célia, que está pedindo a música nova aí da Simária. Eu vou dar uma olhadinha aqui, daqui a pouquinho eu toco para você a Simária, tá bom? Abraço para você, minha querida Ana Célia, que está aí no bairro Santos Dumont, acompanhando a gente. Já, já, tem o Repórter Paranaíba e muita coisa boa ainda para acontecer dentro do nosso programa. Tá certo? Então, bora que vamos. Pedir aqui também a música com Henrique e Juliano. Doido de amor. Eita, doido, hein? Doido de amor, então, com Henrique e Juliano. Oh, minha amiga Julice, abraço para você, tá aí no bairro Paranaíba acompanhando a gente.

na verdade, Henrique Hernandes, né? Henrique Hernandes, não Henrique Juliano. Ah, ô minha amiga Gláucia Dias, abraço pra você, boa tarde.

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2: 14 horas e 58 minutos.
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1: Santo André, no ABC Paulista, começa a vacinar bebês contra o sarampo. Bebês de 6 a 11 meses e 29 dias que vivem em Santo André, no ABC Paulista, passam a receber a dose zero de vacina tríplice viral, que protege contra o sarampo, caxumba e rubéola. A estratégia foi adotada visando expandir a imunização dos bebês em meio ao risco de contágio. A medida foi implementada logo após o registro de um caso de sarampo na cidade. A vacina reforça a proteção em uma faixa etária altamente suscetível a infecções e agravamento da doença. O procedimento também contribui para impedir que

0: mais indivíduos sejam infectados. A dose não substitui as vacinas previstas no calendário nacional de vacinação, disponível gratuitamente no Sistema Único de Saúde para pessoas de 12 meses a 59 anos. Até o momento, o estado de São Paulo contabiliza 36 casos confirmados de sarampo. Este ano, a maioria das ocorrências concentra-se na capital paulista, 32 casos, enquanto que São Bernardo do Campo registrou 2. Guarulhos confirmou 1 e Santo André teve um registro ainda não identificado. 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
1: O ministro Alexandre de Moraes, do Supremo Tribunal Federal, foi sorteado relator do processo que pede acesso aos registros de entrada e saída do Senado de 1º de fevereiro de 2019 até hoje, de várias pessoas, entre elas da esposa de Moraes, a advogada Viviane Barsi, do ex-banqueiro Daniel Vorcaro e de Antônio Carlos Camilo Antunes, do Careca do INSS. O caso foi parar no Supremo depois que o vereador de Curitiba, Guilherme Kilter, do Novo, teve negado o pedido de acesso às informações pelo Senado nos dias 11 e 13 de fevereiro. Inicialmente, a ação tramitou na Justiça do Paraná, mas por envolver o presidente do Senado, Davi Alcolumbre, foi encaminhado para o STF. O argumento usado por Alcolumbre ao negar os dados foi o de que eram informações pessoais e, portanto, seriam incluídas na Lei Geral de Proteção de Dados. Ao recorrer ao STF, o vereador alega que os registros de entrada e saída de prédios públicos é de interesse coletivo e feito com base na transparência. Não podem, portanto, ficar sob sigilo. Outras pessoas citadas no mandado de segurança são Felipe Macedo Gomes, Anderson Cordeiro de Vasconcelos e Américo Monte Júnior, esses três ligados à AMAR Clube de Benefícios, e José Ferreira da Silva, que é o sindicalista Frei Chico, e Fábio Luiz Lula da Silva. Frei Chico é irmão e Fábio Luiz é filho do presidente Lula. O relator Alexandre de Moraes foi escolhido por sorteio. Ainda não há decisões no mandado de segurança e o ministro ainda pode se declarar suspeito. Da Rádio Nacional em Brasília, Priscila Mazenotti.
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0: 15:06. E aí, tá tudo bem por aí? Tudo certo? Como é que tá tudo por aí? Muito calor? Ah, expectativa de chuva, né? Tá, vai começar aí uma nova fase, né, gente?
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2: 15:06. 15:06.
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15 horas mais 15 minutos, 15, abraço para você, obrigado pelo carinho, obrigado pela sua participação e continue comigo até as 16, vamos ter muita moda boa e a sua participação ainda. Deixa eu mandar um abraço agora para minha amiga Cida no Selma de Ângelo. Oi Cida, tudo bem? Abraçar também minha amiga

Joana, lá na cidade de, ali na cidade de Araporã. Oi, Joana, tá tudo bem contigo, minha querida? Como é que tá aí? Ouvindo, quietinha, tranquila aí? É.

Você que é morador aí do bairro Zé Moisés, na rua Canadá, receba o meu abraço, o meu carinho, aquele beijo no coração e pode ter certeza que vou estar sempre por aqui, feliz da vida por saber que você está me ouvindo, tá? Abraçar também a Joana lá do Remy Martins. Oi, Joana, tudo bem por aí? Abraçar também a Regina, né? Dona Regina, que é a sogra do meu amigo Magué, e ele já mandou para cá o Terço dos Homens no próximo sábado, viu? É, gente, rezar faz bem, viu? Então, bora que vamos. É, deixa eu dizer aqui, deixa eu ver aqui, onde vai ser o Terço dos Homens. Eu abri, mas já esqueci onde vai ser, viu? Eita, hein? Que coisa. Então, vai ser na Avenida Planalto 526, setor Alto da Boa Vista, portanto, sábado, dia 26, Terço dos Homens na Avenida Planalto. Você está convidado a participar, tá? Tá lá na Excelência Auto Service, tá bom? Auto Service, né? Então, bora lá participar do Terço dos Homens no próximo sábado. Lembrando que hoje tem mais uma noite da festa em louvor a São Francisco de Assis, ali na Avenida Adelina Alves Vilela, tá? Bora participar? Tive lá no sábado, tá uma maravilha, realmente, festa boa, que não tem nada, né, pra gente falar que não tá agradável lá. O ambiente muito bom, a comida lá, mas como tava bom, viu? É, e tem mais, né? No próximo mês vamos ter festa também aí no bairro Planalto, né? Nossa Senhora Aparecida. Novembro, se não me engano, vamos ter lá no bairro Nossa Senhora da Saúde. Enfim, são festas nas igrejas, nas paróquias de Itumbiara e a gente fica feliz de poder participar, de divulgar, porque é um ambiente muito bom, um ambiente super agradável. Então, bora lá, né? Ah, deixa eu mandar um abraço aqui também para o pessoal lá do Ladário Cardoso de Paula. Abraço para vocês, o Leomar, né? A Yasmin, que me escuta todo dia. Ô, Yasmin, como é que tá? Tudo bem? A Ingrid, a Yaya, a Patrícia, a Heloísa, o Washington, essa turma toda. O Reginaldo Donizete está na chácara também, acompanhando, né, Reginaldo? Grande abraço para você. Abraço também para a Cida e o Walter na Fazenda Mimoso. Está aguardando chuva de novo, né? Meu amigo Francisco está lá no Vermeão. Ô, Francisco, tudo bem? Tudo certo por aí? É, abraçar também a minha amiga Sol. Grande abraço para você. A Dona Tereza lá no Buriti 3. A Terezinha no Nova Aurora. A Adelaide também está acompanhando a gente. E é muita gente que participa, que manda mensagem, que liga para falar comigo. O Zico, ô Zico, lá no Santo Inês. Abraço também o Jair no Santo Inês. O Zico, o cara de nome Zico, e torcer pro Vasco é demais, né, Zico? Que coisa, hein, rapaz? O pessoal deve pegar no seu pé pra valer, né? O Agenor do Top Top 64, abraço pra você também. A Marilda também acompanhando a gente. A Maria da Horta lá em Araporã também. Ê, Maria, tudo certo? Vamos tocar música, porque é de música que o povo gosta, não é mesmo? Então, bora uma daquela que o povo gosta de cantar. Aquelas músicas que faz o cidadão pensar, analisar e falar: meu Deus, que é isso? É, tem muita moda boa, né, gente? Aliás, nós somos muito ricos, né? A diversidade musical brasileira é muito grande, não é mesmo? E a gente fica observando que tanto nos ritmos regionais, quanto aquelas que emplacam nacionalmente, tem muita coisa boa. Tem coisa ruim também, né? Tem uns que a gente fala, meu Deus, como que tá fazendo sucesso? Mas tem música de qualidade, tem muita música boa, você pode fazer a escolha daquilo que você quer ouvir. Aqui, por exemplo, a minha amiga Ivone. A Ivone está querendo ouvir a música aqui do César e Paulinho, Duas Vezes Você. É bonita essa, hein? Essa é demais, não é mesmo? Deixa eu abraçar a turma aqui também que está acompanhando, a minha amiga Maria Aparecida.

lá no Dionara Rocha, daqui a pouquinho já toquei para ela o Amado Batista, né? Tava querendo o Amado Batista, já foi. A Gláucia também já ouviu a moda dela com Lulu Santos. E aqui é assim, é bem democrático, viu, gente? Cada um pede o que gosta. O André já ouviu o Astronauta de Mármore. A minha prima Nilda Abreu, mas o seu amigo, o seu esposo, o Elcio, já ouviu todas as músicas do programa, assim como também minha amiga Dirce, lá do Jucarantes 2. Ah, tem também ali as pessoas que estão, os moradores ali do Ladário Cardoso de Paula, sempre acompanhando, o bairro Marulina, Jardim Liberdade, há tantos bairros, Maria Luísa Machado. Oi, Maria Luísa Machado, cadê a turma daí? Do Messias, do bairro Buriti, 1, 2, 3, sempre na audiência, essa turma boa. Também tem lá do Flamboyant, Jardim Europa, o IP, tem ali do setor rodoviário São Sebastião, bairro Nossa Senhora da Saúde, Ulisses Guimarães, Dona Senica, Santa Maria, São João, Nova Aurora, bairro Nova Aurora. Minha amiga Terezinha tá por lá, não perde um só programa, né, Terezinha? Então, bora de música. Tá aí, minha amiga Ivone. A Ivone, ela diz que mora lá no, ali no bairro Afonso Pena. Bairro Afonso Pena é um dos maiores da cidade, um dos maiores bairros, não é, Ivone? Abraço pra você, minha querida. César e Paulinho. Duas vezes você.

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2: 15h30.
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0: 15h34, um abraço para você, obrigado pelo carinho. Tem mais gente chegando aqui para participar e eu quero contar com você, tá bom? Ararim, vamos lá, né? Deixa eu ouvir aqui as minhas ouvintes amadas e queridas. Oi, Rosilda aí do Nova Aurora, boa tarde, minha querida.
1: Carol, boa tarde, tudo bem aí com você, né? Carol, tô aqui na escuta do programa. Carol, toca uma música do Roberto Carlos pra nós, pode? Pode ser uma música bonita do Roberto Carlos. Quase, todas elas são bonitas, né? Aí você oferece para todos que gostarem das músicas do Roberto Carlos, tá? Pode tocar uma da sua preferência aí, viu? Então, boa tarde. Obrigado, você. Fica com Deus, viu?
0: Grande abraço para você, minha querida. Obrigado pelo carinho, viu? Obrigado pela sua participação. E é sempre bom ter você aqui com a gente, viu, Rosilda? Participe sempre, já vai ter aí o Rei Roberto Carlos. A minha amiga Elza também está chegando por aqui, a Elza lá do bairro Novo Horizonte. Oi, Elza, boa tarde, minha querida.
2: Boa tarde, meu querido. Abençoada tarde para vocês, todos vocês aí, para nós, né? Deixa eu te falar, se der um tempinho, meu querido, você passa pra mim. O amado Batista Folha Seca, eu não sei se já passou ela,

0: porque eu tinha ido no posto e cheguei aqui agora mesmo. Liguei o rádio. Você ainda não passou, você passa pra mim. E se passou, você passa outra qualquer, tá? Ofereço meu filho Roberto e a minha nora Angélica lá na Marolina. Casal de amigo meu, Antônio e sua esposa. Todos que gostarem da música, pra minha apreciação pra vocês, tá? Tá bom? Beijo no coração. Que Deus abençoe a tarde de todos nós, tá? Com Deus.
1: Amém, minha querida. Abençoada semana pra todos nós, não é mesmo? Então, bora lá. Pra Rosilda, tem o Roberto Carlos Amor Perfeito. E pra minha amiga Elza, tem... Amado Batista, grande abraço, gente, bora que vamos!

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1: 15 horas e 45 minutos.
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7: Olha, a cidade de Itumbiara está entre aquelas que estão sobre alerta de risco de tempestades e ventos de até 60 quilômetros na virada para a primavera. Então preste atenção aí, viu? O início da primavera começa oficialmente nesta terça-feira, às 21 horas e 5 minutos. O IMET inclui o município em alerta amarelo, que aponta chuvas entre 20 a 30 milímetros ou até 50 milímetros de chuva ao dia, viu, gente? Rajadas de ventos de até 60 quilômetros e chance isolada de granizo, ou seja, pouca chance, né? O calor intenso dos últimos dias deve abrir espaço para o aumento de nebulosidade e pancadas de chuvas típicas de mudança de estação, com maior estabilidade entre terça e quinta-feira. Então, vamos ter aí atenção, né, redobrada de amanhã até quinta-feira, pois haverá uma mudança brusca de temperatura, de comportamento, né, principalmente chuvas, e podemos ter aí ventos fortes. Então, todo mundo já antenado, preocupado aí e se cuidando. Chegando ao final de mais um Super Tarde, obrigado você que participou, obrigado pelo carinho, obrigado pela sua participação. Convite para estarmos juntos amanhã, a partir das 13 horas, com muita alegria e de bem com a vida. Diego e Vitor Hugo vai fechar o programa de hoje para o meu amigo Aguimar. Ô Aguimar, grande abraço para você. Tubarões, fechando o programa, depois tem Repórter Paranaíba e na sequência, Lindomar Pedrada. Bora que vamos, tchau, tchau, beijo no coração, meu povo!

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1: 15:54.
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3: Isa manda apreender medicamento falsificado para câncer de mama. A Agência Nacional de Vigilância Sanitária determinou a apreensão de um lote falsificado de medicamento usado no tratamento de câncer de mama e de 3 lotes falsificados de outro produto. As medidas foram publicadas nesta segunda-feira e incluem ainda a suspensão de propagandas irregulares de medicamento manipulados e a proibição da divulgação de produtos à base de cannabis sem autorização sanitária. No caso do Fesgo, a fabricante informou a Anvisa ter identificado no mercado unidades com características diferentes das do produto original. A determinação atinge exclusivamente as embalagens de um determinado lote com data de fabricação em junho de 2025. Segundo a agência, os produtos falsificados não podem ser armazenados, comercializados, importados, exportados nem utilizados. Pacientes e profissionais de saúde devem verificar as informações do lote antes da aplicação ou de uso do medicamento. 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
4: O ministro Alexandre de Moraes, do Supremo Tribunal Federal, foi sorteado relator do processo que pede acesso aos registros de entrada e saída do Senado de 1º de fevereiro de 2019 até hoje, de várias pessoas, entre elas da esposa de Moraes, a advogada Viviane Barsi, do ex-banqueiro Daniel Vorcaro e de Antônio Carlos Camilo Antunes, do Careca do INSS. O caso foi parar no Supremo depois que o vereador de Curitiba, Guilherme Kilter, do Novo, teve negado o pedido de acesso às informações pelo Senado nos dias 11 e 13 de fevereiro. Inicialmente, a ação tramitou na Justiça do Paraná, mas por envolver o presidente do Senado, Davi Alcolumbre, foi encaminhado para o STF. O argumento usado por Alcolumbre ao negar os dados foi o de que eram informações pessoais e, portanto, seriam incluídas na Lei Geral de Proteção de Dados. Ao recorrer ao STF, o vereador alega que os registros de entrada e saída de prédios públicos é de interesse coletivo e feito com base na transparência. Não podem, portanto, ficar sob sigilo. Outras pessoas citadas no mandado de segurança são Felipe Macedo Gomes, Anderson Cordeiro de Vasconcelos e Américo Monte Júnior, esses 3 ligados à AMAR Clube de Benefícios, e José Ferreira da Silva, que é o sindicalista Frei Chico, e Fábio Luiz Lula da Silva. Frei Chico é irmão e Fábio Luiz é filho do presidente Lula. O relator Alexandre de Moraes foi escolhido por sorteio. Ainda não há decisões no mandado de segurança e o ministro ainda pode se declarar suspeito. Da Rádio Nacional em Brasília, Priscila Mazenotti.
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5: 16 horas.
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11: Chegando em seu rádio, meus amigos, minhas amigas, senhores e senhoras, estamos chegando nesta segunda-feira, comecinho de semana, para mais um programa, o nosso Entardecer no Sertão. Segundo, Itumbiara, segundo, dia 21 de setembro, dia da árvore, né? Hoje é dia da árvore, 21 de setembro de 2026. Eu sou o Lindomar Pedrada e você pode chamar de amigo, juntos até às 7 horas. 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Sejam todos bem-vindos. É o Entardecer no Sertão que está começando, abrindo com a música do Trio Parada Dura. Para você de rádio ligado, boa tarde, Itumbiara. É o telefone mudo, né? Olha a hora, 16:16.

0: Adoro o telefone mudo, pra você de rádio ligado, ótima tarde, obrigado pelo carinho da companhia. É o nosso entardecer o sertão, abraçando toda a galera aí do condomínio Recanto do Paranaíba, nosso amigo Jesus, né? Hoje é a esposa do Jesus soprando velhinha, daqui a pouco eu atendo você, Jesus. Um abraço também pro Eli, o Eli e a esposa Valéria, o Zé Vilela, a Graça, todo o condomínio Recanto do Paranaíba, um abraço a todos, obrigado pelo carinho, tá bom? A gente fatura e volta já já.
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2: 16:19.
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0: Aí, 16:21, 16:21. Deixa eu mandar um abraço lá pro nosso amigo Miguel. O Miguel é ouvinte nosso todas as tardes. O Miguel e a Sueli, né? O Miguel e a Sueli são ouvintes nossos, né? E tá curtindo a gente na viela, aí na rua Floriano Peixoto, naquela viela ali, eu esqueci o nome daquela viela, né? Tá lá o nosso amigo Miguel e a esposa Sueli, nosso abraço a vocês, viu? Bem, amigos, tá aqui no estúdio para falar comigo, né? 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
0: Vasco venceu, mas não deu aquela respirada que precisa, não. Só 2 pontos, aqui eu tô vendo a tabela. Só 2 pontos separa do Grêmio, da zona de rebaixamento, viu, Lazudo?
1: Hã?
0: O Vasco venceu? Só 2 pontos separa do Grêmio, da zona de rebaixamento, ó.
1: Separa só 2 pontos, só. Separa o Vasco do Grêmio. É. Mas o Vasco vai sofrer até na última rodada, viu, Pedra? Mas melhorou muito a equipe. Eu tô confiante que vai... Eu tô com muita fé que nós ganhamos pelo menos um desses torneios que nós estamos nas quartas de final, né? Ou a Sul-Americana, ou então a Copa do Brasil. Será interessante. E não cair. Prefiro que não ganhe nada, mas não caia, né? Se ganhar alguma coisa e cair, não adiantou nada. O Vasco ainda vem sofrendo há muitos anos, né? A sorte que, graças a Deus, eu sou um cara inteligente, mas o Vasco vive na zona. Haja dinheiro. Agora, Pedro, eu não estou satisfeito com o senhor. Eu estava ouvindo essa rádio aqui, que eu sou fã. Ontem à tarde, o programa foi gravado ontem ou não?
0: Foi de manhã, 11 horas.
1: Não, o da tarde. Sábado. Sábado foi gravado.
0: Estava gravado.
1: Eu ouvi o sábado, eu tava pescando lá, eu escutei o programa, tava gravado, mas eu ouvi ontem, sexta-feira, você maltratar um cliente que ligou aqui na rádio pedindo música. Você não pode fazer isso não, Pedro.
0: Não, né? Desculpa então aí.
1: É bom pedir desculpa mesmo, faz bem. O japonês ligou aqui, pediu uma música, a hora que ele falou o nome dele, você xingou ele tudo.
0: Foi mesmo? Como é que foi?
1: Pedro, você não pode fazer isso não. Pelo amor de Deus, viu? Deixa eu ver aqui, eu até anotei o nome dele aqui pra mim não esquecer, viu,
0: Pedro? Vamos lá então, deixa eu ver.
1: Você foi humilhar o seu... Rapaz!
0: Qual o nome dele? O nome dele?
1: Que torava seu furico.
0: Sai fora.
1: Aí você pega e humilha o rapaz. Ele não pode pedir música aqui só por causa do nome? Eu falo, meu nome é Titorar seu furico. Você apelou.
2: Ai, minha Nossa Senhora.
1: Larga de ser besta, Pedro. Não pode fazer isso, não, rapaz.
0: Nem eu não.
1: Olha. Eu acho você, rapaz.
0: Não foi eu, não.
1: Titorava seu furico. O nome do homem.
0: Você tá enganado.
1: Eu vou dar suspensão pra Rayane, minha funcionária. Sabe? 5 dias. O homem foi fazer a ficha lá, esse mesmo japonês. Ela xingou o homem tudo. O homem falou o nome, apelou. Não é a mesma coisa então você, rapaz.
0: Mas que esse nome aí, hein?
1: Gente, o senhor Kitorawa seu furico é um japonês humilde demais. Gente boa, barbaridade. Aí as pessoas ficam humilhando o coitado do homem, apelando, por causa do nome do homem.
0: Por causa do nome, né?
1: É. Mas agora, outro pensamentozinho, seu pé. Larga os Kitorawa seu furico pra lá. Vamos ler outro pensamento. Se o marisco vem do mar, o Francisco vem da França? Deve ser, né?
0: Deve ser,
1: né? Ô, eu quero mandar um abraço pro Dione e a Zélia no bairro Nossa Senhora da Saúde. Diz que é ouvinte aqui do programa, viu? Manda um abraço aí pra dona, seu Dione e a dona Zélia do bairro Nossa Senhora da Saúde. Escuta o programa todo dia lá. Não pode esquecer do Sassá da Reciclagem, que além de comprar na Quipé Calçado, também escuta o seu programa direto, viu, Pedro? E você toma cuidado pra você não maltratar as pessoas mais só por causa do nome. Porque o pessoal lá do meu hotel tem esse detalhe, já aconteceu 3 vezes. O cara desce lá de cima, eu pergunto se ele foi bem atendido, claro, ver se tem algum defeito, alguma coisa pra corrigir. Aí ele fala assim, o hotel é nota 10, espetacular. O problema é esse nome horroroso que arrumaram. Lanzudos, tá de brincadeira, né?
0: Pois
1: um abraço, Pedro. A todos, fui.
0: Certo, o cara do IBGE chegou no senhor e falou assim pro senhor assim: o senhor é casado? Sou. Com quem? Com a minha mulher. Aí o cara perguntou assim: o senhor viu alguém?

0: Não me quer. Você é casado? Sou. Com quem? Minha mulher. Já viu alguém casado com homem? Quem? Minha mulher.
1: Tá certo.
0: É, ué.
1: Um abraço.
0: Um abraço.
1: Boa, boa.
0: Ai, ai. Moça pra, moça pra casar. Falei casar aí, ó. Moça pra casar, viu? 16h20 na Paranaíba.

0: Essa moça é pra casar, São Paulo!
1: Segura!
2: Essa moça é pra casar, Diego e Vitor Hugo na Paranaíba. 16h34. Boa tarde pra você de rádio ligado.
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4: 16h35.
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2: Olha a hora, 16h36, 16h36. 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

0: 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Rosinete do Marulina. Alô, Rosinete. Boa tarde a você, Rosinete. Agora eu vou lá pro Recanto do Paranaíba, né? Onde tem muitos amigos ouvintes, ah, o nosso amigo Eli, a Valéria, o Zé Vilela, a Graça, né? E hoje esteve aqui na rádio me visitando, nosso amigo Jesus. O Jesus esteve aqui na rádio hoje, veio fazer um pedido para a esposa dele, a Suelene, Ursa Soprano Velhinha, né, Suelene? E o Jesus falou comigo, né? Aqui de manhã toquei a música para ela do Amado Batista. E agora o Jesus vai pedir outro pedido aqui, dedicando a esposa Suelene com muito amor e carinho pelo seu aniversário hoje. Alô, Jesus! Diretamente lá do Recanto do Paranaíba. Boa tarde, amigo!
1: Boa tarde! A Suelene, ouvindo esse programão maravilhoso aqui, esse entardecer no sertão gostoso, que faz a gente lembrar de tudo, rapaz. A Suelene tá ficando mais velha hoje, e nós estamos pedindo música para ela. Qualquer moda que vier aí, tá bom. Nós estamos aqui no Recanto Paranaíba, viu? Aqui, com nada aqui vendo o programão seu.
0: Obrigado, meu amigo Jesus, obrigado. Dá um abração na Suelene. Deixa eu trazer a turma para cantar parabéns para a Suelene, né? É a Suelene do Recanto do Paranaíba. Alô, Suelene! Vai.

É, a Suelene também recebendo os parabéns das filhas, né? A Lauriane e Josiane, abraçando também a mamãe, a Suelene, pelo seu aniversário hoje, desejando a você, viu, Suelene, tudo de bom, que Deus te abençoe, viu? Muitas felicidades, em nome do seu esposo Jesus e das filhas Lauriane e a Josiane. Estou pedindo para você, Christian Ralph, né? Nova York, deixa eu atender então, né? A família aí, abraçando a Suelene, lá no Recanto do Paranaí, pelo seu aniversário hoje. Parabéns, Suelene, que Deus te abençoe, te dê muita vida e saúde, tá bom? Aquele abraço a você, em nome de toda a sua família que te ama muito. 16:39 na Paranaíba, 16:39, Christian Hall.

0: o Christian Ralph da Paranaíba, Nova York. Essa música é o Jesus e as filhas, Lauriane e a Josiane, dedicaram com muito amor e carinho para Suelene, né? Lá no Recanto do Paranaíba, hoje está ficando mais experiente, está colhendo mais o arroz do Jardim da Existência, né, Suelene? Parabéns a você, que Deus te abençoe. Receba um beijo e abraço da sua família, do esposo Jesus e das filhas Lauriane e a Josiane. 16h43, já, classificados em seu rádio.
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2: 16h43.
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0: Meu amigo Gelinho tá ligadinho comigo. Gelinho é filho do Geraldinho, lá do Sereia, né? Ele é vascaíno. Tem que acreditar no time, né, Gelinho? O Lanzolfo vai ganhar só dois títulos, né? Mas ele prefere não cair de que, né, ganhar os dois títulos. Então, Gelinho, tá ligadinho comigo. Gelinho também é vascaíno, Gelinho. Um abraço a você, amigo. O Miguel e a Sueli. Alô, Miguel, a Sueli. Aí na Viela, né? Na Rua Fran Peixoto, tá lá o casal Miguel e Sueli, ouvindo a gente. A Ana Cristina. Ana Cristina, o Sorormindo. E a Dona Maria Helena. Alô, Ana Cristina, Sorormindo, Dona Maria Helena. Um abraço a vocês na Rua 16, né? A Dona Zenaide Zago, alô, Dona Zenaide Zago, na Rua Bela Vista. Maria das Graças Pascoal, Neitorumã, minha amiga. Maria das Graças Pascoal, um abraço. A Iranilda, Gessilda, Iracilda, as irmãs do Lindomar Executivo, nosso abraço a vocês. Eu muito obrigado pelo carinho. A Rosinete também tá ligadinha comigo, né, Rosinete? Rosinete, é nosso ouvinte todos os dias, né? É de manhã, é à tarde, a Rosinete tá ligadinha com a gente. Rosinete, minha grande amiga. Tá tudo bem com você, Rosinete?
10: Passa uma música pra mim, bem bonita, linda, uma pedrada. Eu ofereço pra todos vocês, pra quem estiver ouvindo. Tá bom?
0: Tudo bem, amiga. Alô, Juquinha, fala comigo, Juquinha.
11: Ah, você, Pedradinho, passa para mim uma música, Destino Cruel.
0: Ah, essa é boa, hein?
11: Passa para o Luciano do Fã Engraçado, Zé de Brito. Para o Mário Fofoca, seu Lisinhário. Giovanni do Bar, Chicão da 28, Osmar da Anhanguera e sua família, e não faltando o Heleno da Morada do Sonho, o Paulo Pintor, Domingo do Berrante e André,

0: grandes amigos para o Oribe do CRAI e o meu amigo Joaquim Barro. Meu fraterno Bruno Fiuza, meu amigo Bruno Fiuza, meu amigo Betinho Sossó e seu neto, sua família. Um abraço para eles, para todos. Passa para o meu grande amigo Otávio Rastello e sua família Rastello. E não faltando, o João da Paz, lá na PI. Grande amigo. E para a Salma, Ana, a doutora Camila, doutor Felipe Martelo, Décio Ostaque, Bastião de Lima, seu grande amigo, meu grande amigo. Brechó, lá na Vila Vitória, sua família. Para o Pelego, meu grande amigo. Vamos com Deus.
1: Vamos.
0: E baixa agulha, que a música é muito,
1: muito boa. Muito boa, Juquinha.
0: Esquecendo, ah. Eugênio lá na Araporã, e minha filha, vereadora lá, e todos os seus eleitores, e todos os seus amigos lá. Um abraço.
1: Tá certo, Juquinha. Um abraço a você também, meu grande amigo. Muito obrigado pelo carinho da audiência, viu? Vereadora Maristela, né? O Avenir, todo o pessoal de Araporã, nosso abraço a todos, tá bom? Alô, Gerza, da Rua São Paulo, a Gerza, o Somilton e a Sueli. Alô, Somilton, Sueli, a minha amiga, também ouvindo a gente, a Jerominha da Rua Tiradentes, a Salma, todo mundo vai curtir comigo essa música linda aqui, ó, com os Gargantas de Ouro. Ô, moçada, segundou, hein? Alô, Juquinha do Cais, aquele abraço, amigo. 16h49 na cidade.

0: Aê, o pedido Juquinha do Cais, destino cruel, né? Boa tarde a minha ouvinte, Maria Aparecida, minha amiga Maria Aparecida. Pedrada, parabéns pelo seu programa, adoro ouvir seu programa, obrigado. Obrigado, Maria Aparecida, ótima tarde a você também, tá, minha amiga? Muito obrigado, viu? A Nilda Abreu, Elcio, lá do Granville. Um abraço a vocês, ótima tarde.
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Dada por Pedro Henrique e Rafael. 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O programa Criança Feliz é Criança Brincando. Está realizando a campanha de arrecadação de brinquedos novos e usados, hein? Quem puder contribuir, entrar em contato no 99347-0687 ou 99328-6746. O evento será realizado dia 12 de outubro, dia da criança, das 4 às 6 horas, na rua Marrocos, 271, Ladário Cardoso. Participe! Nota de falecimento. A funerária Santa Rita, com pesar, comunica o falecimento de Senandes Fernandes Oliveira, ocorrido hoje, 1 hora, e convida amigos e parentes para o sepultamento logo mais, 18 horas, saindo do féretro da Rua dos Chapas, quadra C, lote 5, para o cemitério Parque da Saudade. Acabamos de comunicar o falecimento de Senandes Fernandes Oliveira, com 78 anos. Nota fornecida pela funerária Santa Rita. Antônio Luan Dantas Silva procura emprego de mecânico, serviços gerais ou diária. Ele é da Paraíba, tem um filho de 11 anos e não tem lugar para morar. Está morando de favor na casa de um amigo. Pede quem puder ajudar o Antônio com alimentos, cesta básica, pois o mesmo está passando necessidades. Entre em contato com o Antônio, 98107-7040. 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
1: R$16,59 na Paranaíba, o nosso programa Entardecer o Sertão, né? Mandando um abraço lá pro Nilson Pedreiro. O Nilson Pedreiro, o Elias e a Marina, lá no Granville. Alô, Nilson Pedreiro, o Elias e a Marina no Granville. Boa tarde a vocês. Na Rua 15, do Baixo Santo Tomão, na Rua 15, a Sônia e a Maria Thelma. Maria Thelma e a Sônia da Rua 15. O Diácono Zé Carlos e a família também da Rua 15. A Dora, né, Dora? A Dora também da Rua 15. Nosso abraço. Maria Ramos. Alô, Maria Ramos. Tá ligadinha comigo no bairro Afonso Pé, né, Maria Ramos? Um abraço a você. Hoje ela deu uma cesta básica, né? Por um amigo que tava precisando aqui. Vem trazer aqui na rádio a Maria Ramos, do bairro Afonso Pé, da Rua Pedro Alves Cabral. Um abração. Obrigado, Maria Ramos. Que Deus te abençoe. Maria da Horta. Maria da Horta. Hoje tá em Tumbiara, né? Tá na casa da filha Sandra. Boa tarde, Sandra. Boa tarde, Eduardo. E a Maria da Horta. Aí no Norma Gibaldi. É, a Maria de Fátima abraçando as irmãs, a Valdirene no Panamá e a Francileide na Fazenda São José. A minha amiga Joyce, alô Joyce, o Adenilson, a Maria Eduarda, na Fazenda Águas da Prata, a Cleusio Maurício, alô Cleusio Maurício, da Chácara Santa Clara. Aquele abraço, obrigado a vocês aí pela companhia, tá bom, turma?
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3: 17 horas.

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6: 17 horas e 1 minuto.
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8: Olha a hora. 17:04. 17:04, ao Modelar Magazine, tudo ao alcance de todos. Deixa eu mandar um abraço para o Buqueirão. Alô, meus amigos do Buqueirão. O Neguinho, a esposa, a Sônia e o Joaquim, a Maria do Carmo e o Renato, o Geraldo e a Francisca Matias, lá do Buqueirão, estão me ouvindo, né? A Genise, da Rua 14. Alô, Genise, da Rua 14. O João Martins da Silva, do bairro Brasília. João Martins da Silva, do bairro Brasília, também está ligadinho. Em Canápolis, Reinaldo Cascavel e a Dona Maria Jaracuçu, lá em Canápolis, um abraço a vocês. Dona Maura, o Sr. João da Cabrita, meu amigo João da Cabrita e a Dona Maura, boa tarde a vocês. O Negue e a Maria, da Fazenda Santa Maria de Cima. A Vanilda, o Nilo Machado da Salina. Alô, Vanilda, Nilo Machado Salina, aquele abraço. A Luciane, o João Luiz do Marulina, a Joana e o Paulo Humberto do Laranjal também, ouvindo a gente, né? A Sueli do Remy Martins, a Gorete lá do Marulina, o Orlando Simone da Rua 13, nosso boa tarde.
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0: 17:07 na Paranaíba.
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2: 17:07.
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0: Deixa eu mandar um abraço, um casal de amigos, estão me ouvindo lá na Fazenda Gameleira. Fazenda Gameleira, onde estão me ouvindo o Brilhante e a Elaine, o Lindomar e a Elaine, né? Um abraço a vocês aí, muito obrigado, viu? Brilhante, Elaine, bom final de tarde, obrigado a vocês pelo carinho, tá bom? Tá aí curtindo a gente, né? E mandando um abraço também, mais uma vez, o Miguel e a Sueli, aí na Viela, na rua Flávio Peixoto, tá me ouvindo aí, um abraço. Boa tarde pra Vera, o Mozair, na Rua da Máquina, o Manezão do Açougue, a Zélia, na Rua 10, aquele abraço. A Marília, a Lorena, no Açougue do Careca, o Careca e o Tionzinho também tá me ouvindo, na Fazenda Cachoeirinha, né? Muito obrigado a vocês aí pela audiência, tá bom? A Nilda Abreu, o Elcio do Granville, aquele abraço. A Carmosina, o Aguimar, alô Carmosina, o Aguimar, no bairro Paranaíba. Obrigado pela companhia, tá bom? E deixa eu ver que eu vou atender no WhatsApp da rádio, né? Atender no WhatsApp da rádio. Deixa eu ver aqui, a Rosilda e o Tino do bairro Nova Aurora. Alô, Rosilda, alô, Tino do bairro Nova Aurora. Um abraço a vocês, obrigado pelo carinho, viu? André do bairro Dom Bosco. Alô, André. Boa tarde, Pedra. Roda pra nós a música Minha Parte Eu Quero em Pinga, com Teodoro e Sampaio, dedicando o Juquinha do Cais, Luciano do Frango Assado, o Helendo Morado dos Sonhos, o Ronda Lachoia do Bosco, o Zé de Brito da 36, Chicão da 28, o Adãozinho da 29, o Mané da Pedra, o Gibimba, o Burro do Marolina e o Tadeu, lá no Arraial do Boteco. Ô, Tadeu e os amigos do Boteco, um abraço a vocês e obrigado pela companhia, tá bom? A Maírdes também tá ouvindo a gente, né? No bairro Dom Bosco, aquele abraço. E vai também essa moda bonita pra ter um ligadinho comigo, né? Pessoal lá do Panamá, um abraço a todos do Panamá aí, muito obrigado pelo carinho de vocês aí, tá bom? Minha Parte Eu Quero em Pinga, Teodoro e Sampaio, no Entardecer o Sertão, para o André do bairro Dom Bosco.

Teodoro e Sampaio, minha parte, o Kery Pinga, Andréia Maria do Carmo, do bairro do Bosco. Boa tarde. 17:14.

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2: 17 horas e 17 minutos.
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3: Ei, Centralina.
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3: Em Centralina, o Paulinho da Perfumaria. Alô, Paulinho da Perfumaria. Em Centralina. A Edis Flor. A Edis Flor também em Centralina. O Osvaldo e a Maria Lúcia em Centralina. A Joana de Araporã. A Maria da Horta. A Sandro e o Eduardo, né? No Norma Gibaldi. Aquele abraço, hein, turma? É, mandando música para Luísa de Freitas. Alô, Luísa de Freitas, da Rua Divinópolis. A Suene Aparecida. A Rosil, do bairro Novo Aurora, e o Tino. Rafael Luiz, na construção, trabalhando, né? O meu amigo, meu advogado, doutor Alberi. Alô, doutor Alberi. Um abração para você, doutor Alberi. Muito obrigado pelo carinho, viu? Da audiência, né? Meu amigo Rafael. Olá, Pedrada. Estamos aqui na construção, trabalhando. No Buriti 1. Peço para você tocar a música Solevante Soleni, Minha Decisão. Dedico para a Alice, lá no Recanto do Paranaíba e no Rancho Amor da Vida, né? Alice, Recanto do Paranaíba, Rafael Luiz mandando essa música para você, viu? Muito obrigado. E a todos os amigos da construção civil, né? Paulo Pintor, Vanilson Pintor, o Zé Carlos Vem da Tinto, Jesus Construtor. Todo o pessoal da construção trabalhando, ouvindo a gente. Aquele abraço e obrigado pela audiência. Tá bom, turma? Minha decisão que ele pediu, né? Com Solevante e Soleni. Vai pra você de rádio ligado. E obrigado pelo carinho da companhia. Motorista aplicativo, obrigado pela carona.

0: Minha Decisão. Rafael Luiz na obra, um abraço a você. Alice Recanto Paranaíba, boa tarde, Alice. Doutor Alberi, meu advogado, meu amigo, um abraço. A minha amiga lá do bairro Jardim Liberdade, a Valquíria. A Valquíria dedicando o namorado Jiguerê. E a sogra, Dona Jovita.
1: Então vamos cantar assim, ó.

0: Bom demais!
1: 17h25, lembrança boa, Valquíria gosta, né? Dona Jovita, amigo de Guerê, boa tarde a vocês. Obrigado pela amizade, viu? É Rosimar, Rosimar e o Divino, lá no bairro Santa Maria. Alô, Rosimar e o Divino, do bairro Santa Maria. Jandirinha, do Jardim Liberdade. Alô, Jandirinha. Um abraço a você, Jardim Liberdade. A Margarida Dom Veloso, a Fia também, né? A Gorete no Marolina. A Sueli do Remy Martins. O João Luiz Carroceiro e a Luciânia. Aí no Marolina também ouvindo a gente. A Selma do Norma Gibaldi. Um abraço a todos.
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3: 17h26.
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4: A minha amiga Águida, a Águida lá do Cojão Santa Helena, Águida e o filho Edson, do Cojão Santa Helena, tá me ouvindo. O Brechó e a Luzia da V15. A Dirso, João Ismael, também estão me ouvindo. A Dorinha da Cidade de Jardim. A minha amiga, a Kênia Andrade, a Ângela, a Josiane, boa tarde a vocês. A professora Sinomar, agora em Tumbiara, né, professora Sinomar? Um abraço a você, o pessoal de Bambuí, estão ouvindo a gente, né, lá em Bambuí. Um abraço a Larry, o Dione e o Dominique Gabriel. A vovó tá com a saudade danada do Dominique Gabriel, né? Alô, amigos de Bambuí, o Dione, a Larry e o Dominique Gabriel, um abraço a vocês. E aqui em Tumbiara, a professora Sinomar também, ligadinha comigo, né? Aquele abraço. Muito obrigado pelo carinho. E vou ver que eu vou atender agora aqui. Me parece que é o professor Vanderlei, né? Ainda tem o Zé de Brito, o Heleno do Morar dos Sonhos, o Marco da Vila Mutirão, a Divina da Rua 13. Alô, Divina da Rua 13, minha amiga. A Marlene do Bairro Planalto, a Antônia Sebastiana Pires. Deixa eu ver esse aqui. Deixa eu ver. Joyce, a Joyce Kelly também tá me ouvindo, né, Joyce? William, a Jandirinha do Jardim Liberdade, Jandirinha, ligadinha comigo.
5: Oi, Pedradinha, boa tarde, tô te ouvindo, a Jandira do Jardim Liberdade. Se der, você manda uma música que eu gosto aí, tá, do Renan Raiz.
4: Tudo bem.
5: Eu gosto mais.
4: Tá legal.
5: Deus te abençoe, você, a Isabel e sua família,
4: tá? A todos nós, né?
5: Fica com Deus.
4: Obrigado, Jandirinha, do Jardim Liberdade. O Luiz do Mototáxi também, Jardim Liberdade, tá me ouvindo. A Socorro do Ferreira da Costa, aquele abraço. O Paulo Pintor também, né, Paulo Pintor? E a Marinês, boa tarde a vocês. A Herto e o Joaquim da Rua Caixa Dourada, aquele abraço, viu, moçada? Zé de Brito, fala comigo, Zé de Brito.
6: Boa tarde,
4: Fredão. Tarde.
6: Meu abençoado, passa duas camisas com as gargantas de ouro para Neide Costureira, França da GM, Cecília, Luciano do Frangaçado, Oripão Tubulação, Júnior Fioso, Zé Boludo, Juquinho da Saúde, Burda Marolinda, Dona Negra, Aleta e Lucinda.

0: Tá aí, 17h34 na Paranaíba, 17h34. Mais um lançamento chegando pra você.
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0: 17h36, mais um lançamento chegando em seu rádio, né? Deixa eu mandar uma boa tarde à minha amiga Sônia Salgadeira, lá da Rua 15, do bairro Santos Dumont, né? E a Sônia tá doando, hein, gente? Ó, quem quiser semente da Rosa do Deserto, né? Flor do Deserto, ela tem semente para doar, viu? Se você quer semente, semente da Rosa do Deserto, da Flor do Deserto, a minha amiga Sônia Salgadeira tem para doar. Entre em contato com ela. O telefone dela é o 9-9999-8525. 9-9999-8525. Fala com a Sônia. Ela tá doando aí semente da Rosa do Deserto, a Flor do Deserto, tá bom? 17h37 na Paranaíba. Meu grande amigo, doutor Alberi. Amigo, meu advogado, gente boa.
1: Ô, meu amigo Pedrada, tudo bem?
0: Tudo.
1: Ó, tô voltando, tô passando por Goiatuba, voltando de Goiânia pra Itumbiara, te ouvindo. E vamos aproveitar e ouvir.

0: aquelas duas músicas, né? A Folia de Rei com o Tostão e aquela que fala de flores depois que morre. Vamos ouvir? Ah, e outra coisa, hein? O Pedrada, o Lazinho, tá falando no rádio aí que ele é o filho mais bonito. Será que ele tá certo?
1: Tem que fazer um exame de vista, né, doutor Alberi? Falar pra ele fazer um exame de vista, né? Ou o espelho dele tá enganando ele, né? Então o espelho dele tá enganando ele, né? É, fala sempre que ele é o mais bonito da família, né? Esse é meu irmão, Lázaro Feliciano, a voz de ouro do rádio tumbiarense, né? Um abração, doutor Alberi. Obrigado pela carona, viu, amigo? Muito obrigado pela amizade, tá bom? Aquele abraço. 17:38 na cidade de Itumbiara.

0: Caramba, não adianta na hora da morte. Tem que fazer enquanto é vida, né, doutor Alberi? Me dando aquela carona, obrigado, amigo. A outra ambulância tem como atender o senhor, doutor Alberi, porque ela é 10 minutos e o programa tá lotado de pedido, viu? Tá cheio de pedido aqui. Tá bom, doutor Alberi? Espero que você me entenda, tá bom? Um abraço a você, obrigado pelo carinho e uma ótima tarde.
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2: 17:43. 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
0: A Lívia, a Célia da Rua João Manuel de Souza, mãe e filha. Alô, Lívia, alô, Célia, boa tarde. Amigos da Caridade, o pessoal da Caridade também está me ouvindo. Um abraço lá pro Daniel Rufino na Caridade. O Daniel Rufino e a Maria Rufino. E a Vilma na Caridade, né? São meus amigos. Um abração, Vilma, o Daniel Rufino e a Maria Rufino, aí na Caridade. Boa tarde a vocês. Obrigado pelo carinho, tá bom? Professor Vanderlei, meu grande amigo, professor Vanderlei e a Maria da Rua Tiradentes.
7: Oi, amigo Pedrada. Estamos na sua escuta aqui, Maria José e o professor Vanderlei. Um abração. Um abraço, tá? Mais uma vez, parabéns aí pela sintonia desse rádio maravilhoso.
0: Obrigado.
7: Que você faz esse programa.
0: Obrigado.
7: Maravilhoso. Um abraço.
0: Obrigado, professor Vanderlei. Obrigado, Maria. São meus amigos aí da Rua Tiradentes. Um abraço a vocês. Ótima tarde, tá bom? Muito obrigado pelo carinho. Deixa eu ver no WhatsApp que tá bombando. Deixa eu ver depois do Zé de Brito. O Heleno, do flamenguista, tá feliz com o Flamengo. Voltou à liderança do brasileiro, né? Alô, Heleno.
8: Boa tarde, meu irmãozinho Lindomar Pedrada. Pedradinha, segunda-feira já chegou. Hoje a canção hoje é Atitude com Adalberto e Adriano, com Pegada Bolidada das 5 da manhã. Celcinas Antigas, Edson Zé que era de Merval. Uma lesão da Sogo, Sainópolis e a Zona Ponte Funda. Os comandantes de São, o capitão Dona Silva, o Quim da Saúde mais experiente. Toninho Joia de Viagem, meu amigo Vain do Bairro Paranaíba, Carlinho Carfão, Celso Rosa, Casimiro e Lulu do Frango Assado 27 na Batalha ou Descansando. E família. Na região da Fazenda Trindade, meus irmãos Pedro Igor, Chiquinho Marilente, Chicão do Altili Max, João Paz da API, o cantor das multidões, Neném do Panamá, Maguia Lanzudo. E meu primo João Batista Fernandes, tocador de violão no Bajuca 3. Desce a agulha que é modelinda.
0: Falou, Heleno, flamenguista, morado dos sonhos, um abraço a você, ótima tarde. Alô, Luizinho, lá do sítio Arco-Íris, Luizinho, a Iris, Luiz Otávio, o Alisson, aí no na fazenda, no sítio Arco-Íris, um abraço a vocês. O Celso Luiz, do Pesca e Paga Lajeado, o Celso Luiz, a Nilce, Dona Magnólia e a Eliene, do Pesca e Paga Lajeado. A Roseli, o João Batista, o Recanto Sertanejo, obrigado pela amizade. Adalberto Adriano.

0: de Adalberto Adriano na Paranaíba. Boa tarde, meus amigos. Obrigado pelo carinho. O netinho do professor Vanderlei soprou velinhas ontem, né?
1: É. E aí, pegada, tudo bem? Eu sou o Heitor, neto do professor Vanderlei. Ontem foi meu aniversário. Tem como você botar aí no rádio Irmão da Lua, Amigo das Estrelas, de Zezé de Camargo e Luciano pra mim, não?
0: Heitor, netinho do professor Vanderlei, da minha amiga Maria. Ontem soprou velinhas. Heitor, parabéns, Heitor.
2: Parabéns.
0: Felicidades, muita saúde. Que Deus te abençoe, te dê inteligência. Netinho do professor Vanderlei, da minha amiga Maria. Apresentão pra você, o Heitor, tá lá com o vovô, com a vovó, parabéns Heitor, Zezé de Camargo e Luciano.

0: pro meu amigo Heitor pelo seu aniversário ontem. Parabéns, Heitor. Beijos e abraço do vovô Vanderlei, professor, e da Maria e toda a família. Viu, Heitor? Tudo de bom para você, amigo. 17h55 na Paranaíba, mais um lançamento. Já já a Ave Maria chegando em seu rádio.
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1: 17:58.
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9: 17:59, Lindomar, de executivo, meu grande amigo.
10: Queridos ouvintes.
9: Opa, você quer a Maria, Dona Ruth, né? Certo.
10: Ah, você.
9: É, meu amigo Lindomar, de executivo, um abraço a você, meu amigo. Muito obrigado pelo carinho, viu, ligadinho comigo. O Lindomar, de executivo, meu parceiro, meu irmãozinho de fé camarada, né?
11: Boa tarde, Lindomar Pedrada.
9: Tudo bem, Xará?
11: De cá que a gente está falando com você, o Lindomar, da Rua 30, número 330.
9: Nosso abraço.
11: Os irmãos.
9: É, as irmãs.
11: Boa tarde, Lindomar Pedrada.
9: Gecilda,
11: quem está falando
9: Iracilda,
11: com você, o Lindomar, da Rua Iranilda. 30. Os irmãos Iranilda, do Zenon Borges, Iracilda e a Gecilda. Todos nós aqui na audiência, na expectativa.
9: Da Ave Maria, né, Xará? É, tá chegando a Ave Maria com a Dona Ruth e eu volto já já com vocês, tá bom?
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10: Da Rádio Paranaíba, o nosso boa noite. Nós estamos reunidos pelo toque da Ave Maria e vamos nos unindo, irmãos, em torno daquela que Jesus nos deu aos pés da sua cruz. Nós acolhemos Nossa Senhora nesse horário que é dela, nesse horário que no mundo inteiro as pessoas se reúnem em oração. Para agradecer a intercessão da mãe, para agradecer também os cuidados dela com cada um de nós. Hoje nós celebramos a festa de São Mateus, apóstolo e evangelista. Jesus passando junto à coletoria de Mateus, onde ele era coletor, Jesus o conhecendo, sabia que ele defraudava os romanos e também o povo dele. Jesus olhou para ele e disse, segue-me. E ele seguiu a Jesus. Ele teve a coragem de seguir a Jesus. A antífona da entrada está em Mateus capítulo 28. Ide fazei discípulos todos os povos, batizando-os e ensinando-lhes a observar tudo o que vos mandei, diz o Senhor. Ide fazei

fazei discípulos todos os povos, batizando-os e ensinando-lhes a observar tudo o que vos mandei. Consagremos-nos, irmãos, para a partilha desse momento de oração. Pelo sinal da Santa Cruz, livrai-nos, Deus, nosso Senhor, dos nossos inimigos. Em nome do Pai, do Filho e do Espírito Santo. Amém. Vinde, Espírito Santo, vinde por meio da poderosa intercessão do Imaculado Coração de Maria, vossa amadíssima esposa. Vinde, Espírito Santo, vinde por meio da poderosa intercessão do Imaculado Coração de Maria, vossa amadíssima esposa. Vinde, Espírito Santo, vinde por meio da poderosa intercessão do Imaculado Coração de Maria, vossa amadíssima esposa. Oremos, ó Deus, na vossa inefável misericórdia, escolhestes o publicano Mateus para ser apóstolo. Apoiados em seu exemplo e intercessão, mereçamos seguir-vos e permanecer firmemente unidos a vós. Por nosso Senhor Jesus Cristo, vosso Filho, que é Deus, e convosco vive e reina na unidade do Espírito Santo, por todos os séculos dos séculos. Amém. O salmo que anima a liturgia de hoje é o Salmo 18. Nós o lemos não só uma vez, nós vamos lê-lo mais de uma vez seguida. Seu som ressoa e se espalha em toda a terra. Seu som ressoa e se espalha em toda a terra. Os céus proclamam a glória do Senhor e o firmamento a obra de suas mãos. O dia a dia transmite esta mensagem. À noite publica esta notícia. Seu som ressoa e se espalha em toda a terra. Não são discursos nem frases ou palavras, nem são vozes que possam ser ouvidas. Seu som ressoa e se espalha em toda a terra. Chega aos confins do universo a sua voz. Seu som ressoa e se espalha em toda a terra. A antífona do nosso Evangelho proclama: Vós, ó Deus, a vós, ó Deus, louvamos. A vós, Senhor, cantamos. Vos louva, ó Senhor, o coro dos apóstolos. A vós, ó Deus, louvamos. A vós, Senhor, cantamos. Vos louva, ó Senhor, o coro dos apóstolos. O nosso Evangelho está no capítulo 9 de São Mateus. Proclamação do Santo Evangelho de Nosso Senhor Jesus Cristo, segundo São Mateus. Glória a vós, Senhor. Naquele tempo, Jesus viu um homem chamado Mateus sentado na coletoria de impostos e disse-lhe: Segue-me. Ele se levantou e seguiu a Jesus. Enquanto Jesus estava à mesa em casa de Mateus, vieram muitos cobradores de impostos e pecadores e sentaram-se à mesa com Jesus e seus discípulos. Alguns fariseus viram isso e perguntaram aos discípulos: Por que vosso mestre come com os cobradores de impostos e pecadores? Jesus ouviu a pergunta e respondeu: Aqueles que têm saúde não precisam de médico, mas sim os doentes. Aprendei, pois, o que significa: quero misericórdia e não sacrifício. De fato, eu não vim para chamar os justos, mas os pecadores. Palavra do Senhor, graças a Deus.
evangelho é tão forte, né, irmãos? Jesus tem sempre aquela palavra certa, não só para corrigir, mas também para abrir o coração daqueles que o escutam. Nessa passagem está proclamada uma festa litúrgica de São Paulo. A igreja celebra liturgicamente festa, porque ele é um dos 12 apóstolos. Jesus passa ali junto à coletoria de impostos, vê Mateus na coletoria e diz-lhe: segue-me. Apenas um olhar e uma palavra vão mudar completamente a vida daquele homem. Completamente. Aquele segue-me de Jesus, esse seguimento a Jesus, vão fazer de Mateus um homem novo, um homem fiel a Deus. Não há discurso longo, não há explicações, apenas um convite que pede e exige uma decisão. Mateus se levanta e deixa tudo para trás. Era muito dinheiro, irmãos. Era muita regalia que ele tendo sendo cobrador de impostos. Ele pegava o dinheiro de Roma e também do povo de Israel. Mas ele toma essa firme decisão. Ele se levanta e deixa tudo para trás. Ele, nesse gesto, ele demonstra que ele quer outra vida, que ele não quer mais aquela vida que ele teve até aquele momento. Ele quer uma vida interior, ele quer uma vida com Jesus. Ele quer alguma coisa do Mestre. Aqui, Jesus se apresenta como médico que procura quem precisa de cuidado. Quando dizem a ele, né, que por que que ele anda com os pecadores e com os cobradores de impostos, Jesus vai responder que quem precisa de médico são os doentes, não são os sãos. Aqueles que estão sãos não precisam de cuidados, mas aqueles que estão enfermos, a misericórdia de Deus é para eles. E essa misericórdia proporciona um envolvimento com a pessoa de Jesus e uma aproximação com o próprio Jesus. Oremos agora, irmãos, a oração do Ângelus, pedindo a Nossa Senhora, ela que foi protagonista nessa vinda de Jesus para nos salvar, pedindo que ela interceda por nós, para que nós tenhamos a coragem de Mateus, deixemos a vida velha para trás e tenhamos a coragem de começar uma vida nova. Oremos, irmãos. O anjo do Senhor anunciou a Maria e ela concebeu do Espírito Santo. Ave Maria, cheia de graça, o Senhor é convosco. Bendita sois vós entre as mulheres, bendito é o fruto do vosso ventre, Jesus. Santa Maria, Mãe de Deus, rogai por nós, pecadores, agora e na hora de nossa morte. Amém. Eis aqui os servos do Senhor, faça-se em nós segundo a vossa palavra. Ave Maria, cheia de graça, o Senhor é convosco. Bendita sois vós entre as mulheres, e bendito é o fruto do vosso ventre, Jesus. Santa Maria, Mãe de Deus, rogai por nós, pecadores, agora e na hora de nossa morte. Amém. E o Verbo de Deus, que é Jesus, se fez carne e habitou entre nós. Ave Maria, cheia de graça, o Senhor é convosco. Bendita sois vós entre as mulheres, bendito é o fruto do vosso ventre, Jesus. Santa Maria, Mãe de Deus, rogai por nós, pecadores, agora e na hora de nossa morte. Amém. Rogai por nós, Santa Mãe de Deus, para que sejamos dignos das promessas de Cristo para sempre. Amém.

0: Amém. Irmãos, nós desejamos a todos uma boa noite. Fiquemos sob a bênção e a proteção do nosso Deus, que é Pai, Filho e Espírito Santo. Amém.
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2: 18 horas e 13 minutos.
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3: 18 horas e 15 minutos.
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minha amiguinha, com muita alegria que eu estou voltando em seu rádio nessa segunda-feira, dia 21 de setembro, dia da árvore, né? De volta e agora com a última hora do nosso programa, o Entardecer o Sertão. 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

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Meu amigo, meu grande amigo, o Cleoberton da Cado City, me dando a carona. Alô, Cleoberton, um abraço a você. O Faustinho da Caramuru.

0: Oi.
1: Eu quero ouvir hoje com o Renan e Raí, quem ama, perdoa. Eu quero oferecer para Ismário Zé Preto, para Rosilde e o Tino, para o Divaldo e família, Wesley e família, para Divá, para Tarsila, para Maura e o Sr. João, oferecer para Aparecida e a Flávia, minhas vizinhas, e para o Zezão lá do bairro da Saúde, e para quem gostar da música. Hoje eu conheci uma pessoa que eu gostei demais. Você pois vai boa. Amanhã, ela falou assim que vai amanhã, vai falar meu nome.
0: Certo. Tudo bem, minha amiga Antônio Sebastiano Pires. A música é com Racine e Rafael, viu? Não é com Renan e Raí, não. Racine e Rafael, tá bom, minha amiga? Boa noite pra você, obrigado pelo carinho da companhia.

0: Racine Rafael na Paranaíba, 18 horas 23 minutos. Se você ama, perdoa. Para Antônio Sebastiano Pires, da Roubandeirão, Centro Rodoviário. 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Nosso amigo Caio César, nas ruas da cidade, chegando com as notícias aqui no nosso Entardecer no Sertão. Alô, Caio César, boa noite, amigo.
1: Alô, meu amigo Lindomar Pedrada, muito boa noite aos ouvintes do nosso programa Entardecer no Sertão, que é líder de audiência. Uma notícia não muito boa, meio triste, porque o Rick, da dupla com o Renner, estava no helicóptero que desapareceu em

0: Santa Catarina. O cantor Rick, da dupla Rick Renner, está desaparecido após o helicóptero que ele viajava com o empresário perde o contato nesta segunda-feira na região de Uberici, em Santa Catarina. As equipes já estão no local onde foi desaparecido este helicóptero com o Rick, da dupla Rick Renner, meu amigo Pedrada. Tivemos mais informações, a gente está de prontidão para noticiar aí dentro da Nova Paranaíba.
1: Muito obrigado pela informação, Caio César. Paranaíba chegando na frente, né? Da notícia primeiro. Então tá aí o Rick, estava no helicóptero, desaparecido, né? Tomara, um bia Deus que, né? Mas é difícil, né, gente? Saber da notícia precisa, né? Desapareceu com o helicóptero, do helicóptero, né? Rick, da dupla Rick Renner, né? Que Deus, né? Com certeza, se tiver com vida, né? Que traga de volta, né? Pro mundo, né? Mundo sertanejo, muito compositor, um grande artista, né? Me parece que ele é genro do Gino ou do Geno, um dos dois. Não sei se é do Gino ou se é do Geno, o Rick, né? Pedir, orar a Deus, né? Para que tudo dê certo, né? Pelas mãos de Deus. Obrigado, Caio César. Ótima noite a você, amigo. Muito obrigado pela informação. 18h25, em nome da Modelar Magazine, a gente fatura e volta já já.
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3: 18h25.
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2: 18h26, Droga Rocha, drogaria e perfumaria, né? Daqui a pouquinho o Thiago fala comigo. O Thiago, já, deixa eu despachar o programa aqui, já a gente fala, tá bom? Deixa eu ver quem fala comigo agora, a Joyce. Joyce Kelly Ferreira. Alô, Joyce, boa noite.
3: Ô Pedrada, aqui é o Jair aqui de Centralina. Manda uma música pra mim aí com Jacózinho, Viorinho e Barulhento.
2: Ah, o Oswaldo e a Maria Lúcia. E também a nossa amiga, a Joyce Centralina, ouvindo a gente. Já vou tocar pra você, Oswaldo. Daqui a pouquinho eu vou tocar pra você. A próxima agora, meu amigo William. Fala comigo, William.
4: Boa tarde, meu amigo Pedrado. Como você tá?
2: Tudo bem?
4: Tudo bom? Boa semana pra todo mundo aí. Pedrado, se você puder aí, baixa a agulha no Cristian Rafa, nós uma moda bonita aí. Falou. Tudo de bom pra todo mundo aí. Fica com Deus.
2: Falou, meu grande amigo William. Um abraço a você. Obrigado pelo carinho, amigo. É, tá aí curtindo a gente, meu amigo William, todas as tardes, né? Acompanhando o nosso programa. João Paz, lá da PI também, ouvindo a gente. A Maria da Horta, juntamente com a Sandra, né? E o Eduardo também, Norma Gibaldi. Nosso abraço. Daqui a pouquinho, viu, Oswaldo? Toco pra você, tá bom, amigo? Aí, Centralina.

0: comigo, Christian Ralph, Vira Virou, né? Minha amiga Neuza, o Oswaldo da Vitória. Alô, Neuza e Oswaldo, boa noite a vocês. A Marta, costureira da Rua V3, né? O Edivair Pit Dog, o Ítalo, boa noite. O Chicão Garçom, a Silvana da Vitória. A Gers, do Bairro da Saúde. O Somilton e a Sueli. É, do Bairro da Saúde também, né?
1: 18 horas e 30 minutos.
0: 18 e 30, a hora certa confirmando, né? Alô, meu grande amigo Sassá. O Sassá, o rei da reciclagem. O Sassá tá me ouvindo no Bairro Nova Veneza. Um abração, Sassá. Grande amigo. Centralina, Centralina. A Joyce ligadinha comigo, né? A Joyce Kelly Ferreira. O Sol Osvaldo. E a Maria Lúcia em Centralina. Também a Disflor. Nosso abraço a vocês, obrigado pela companhia. 18h31, o Sol Oswaldo tá pedindo em Centralina e eu toco para ele e pra toda a família, Jacó e Jacozinho, Violinha Barulhenta é o nome da música. Boa noite, Tumbiara.

0: Aê, Sr. Oswaldo e Centralina, família, nosso boa noite. Meu amigo Sassá do Paz Noveneiro. Sassá, um abraço a você também. Muito obrigado. Leandro Waterloo, no Norma Gibaldi, boa noite a vocês, meus amigos. Também abraçando Toninho Joias, né? Ouvindo a gente, corintiano. Tá de cabeça inchada, Toninho Joias. Zé Paulo Encomenda, alô Zé Paulo Encomenda. Boa noite a você, amigo. É, deixa eu mandar uma boa noite também para o meu primo Luiz da Pastelaria, Luiz, a Fátima e a Águeta na Rua 10. Nosso abraço a vocês, obrigado pela companhia, tá bom, turma? 18h35, a gente fatura e volta já, já.
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0: 18h37. A minha amiga Sônia Salgadeiro, da Rua 15. Ela está vendendo semente da Rosa Deserto, né? Se você quer ganhar semente da Rosa Deserto, entre em contato com a Rosa. 99999-8525, né, Rosa? Ô, Sônia, ela tá vendendo semente da Rosa Deserto, né, Sônia? Sônia Salgadeira, aquele abraço a você, amiga, aí na Rua 15 do bairro Santos Dumont, ouvindo o nosso programa. Maria Leuza, o Euripe da Rua Divinópolis, amigos do bairro Prefeito, prefeita Rosane, amigos aí do bairro Prefeito, boa noite a vocês. Lá do Giovanni, bairro Giovanni também na Rua Paranaíba, boa noite. A minha amiga Margarida Doveloso, né, Margarida? Um abraço a você do bairro Doveloso, ligadinha comigo, também a Fia. O Luiz do Mototáxi Jardim Liberdade, a Maria Aparecida do Marinho Prateado do bairro Santa Rita, a Jandirinha do Jardim Liberdade também, nosso abraço, minha amiga Carla, né Carla? Tá lá com a taxada de pamonha, né Carla? Um abraço a você, minha amiga, boa noite. A Suene Aparecida e o esposo Eurípides da Fazenda, também ouvindo a gente, né? Nosso amigo Neto lá de Araporã, lá do bar Juscelino Araporã. Alô Neto, fala comigo Neto.
7: Ô Pedrada, depois você passa uma moda aí, uma moda boa aí, sertanejão bom aí, raiz, e manda pro, ó, tá bom? E manda pro meu primo Mazinho aí, falou meu querido? E manda pro meu tio Magué também aí, Nova Aurora, pra Mila, manda pro meu irmão também, mais Farroso, falou Pedrada, um abraço.
0: Falou Neto, tá lá no bairro Serena da Porã, mandando um abraço pra toda a família, né Neto? Um abraço a você, viu? João Paz, da PI. Alô, João Paz, da PI. Boa noite, João Paz.
8: Ô, meu irmão, Pedradinha, estamos por cá na escuta.
0: Opa, obrigado.
8: Tá tudo bem, Pedrada?
0: Tudo bom.
8: Demais, né?
0: Graças a Deus.
8: Se for possível, se der tempo, passa aí para o Padre Marcelo, o Gustavo Lima, Maria passa na frente, manda para cá, para a associação, para a minha esposa Silva, o pessoal do Granville, o Elias, Andava, o Monsaí, Zé do Carvão. O meio de junho também, né? Um padre Lázaro Feliciano e todos que estiverem na escuta, vocês também da rádio, tudo de bom pra vocês aí, tá? O Helena Morado de Sonhos também, meu compadre João Batista, tocador de violão, Nossa Senhora das Graças. E vocês aí, obrigadão. Falou? Um abraço pro compadre Wilson também, com a Maria. Valeu, Pedro. Obrigadão. Boa noite.

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2: 18 horas e 44 minutos.
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5: 18h46, estamos trabalhando para Droga Rocha, Modelar Magazine, Óticas Vista e a Kipé Calçados, né? Meu amigo Zezão da Ponte Funda. É, a Nayara tá ligadinha comigo, né? Um abraço para a Nayara também ligadinha comigo. Deixa eu falar com o Zezão da Ponte Funda. Meu amigo e meu ouvinte todas as tardes, né?
6: Ô, Pedrada.
5: Ah, cadê o Zezão da Ponte Funda, hein? Cadê o Zezão? Deixa eu falar com o Zezão da Ponte Funda. Tá lá ouvindo a gente, né? Nosso abraço, Zezão. Muito obrigado a você e sua família aí curtindo o nosso Entardecer no Sertão, né? É, daqui a pouquinho o Thiago fala comigo. Deixa eu trazer o Thiago aqui agora, né, Thiago? O Thiago tá chegando aqui no programa. E já eu atendo você, tá bom, Zezão? Um abraço a você. Alô, Thiago, boa noite, amigo, bem-vindo.
7: Alô, alô, meu parceiro Pedradinha, boa noite, Tumbiara. 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Grande abraço, Pedradinha. E até mais no nosso.

0: um minuto, saúde!
1: Boa noite a você, bom descanso pra você, Thiago, e pra toda a família. Em nome do Droga Rocha, né? Muito obrigado você pelo carinho. Amanhã você volta, tá bom? Pra participar com a gente aqui, né? Deixa eu trazer aqui agora o nosso amigo Zezão da Ponte Funda, né? Ô, Zezão, agora é só hora sua vez, amigo.
2: Ô, Pedrada, boa tarde. Como é que você tá? Tudo bem? Tudo na paz? Tudo é o Zezão bem aqui da Ponte Funda. Queria te pedir uma música aí com Del Monte Amaraí, Te Amarei Toda a Vida, oferecendo para minha paixão, para minha cunhada Ruth, que está aqui em casa, para o meu filho Rodrigo, Patrício, Reno, Nedinho, meu irmão Antônio, minha cunhada Tereza aí na Dionara, o Helena, namorado do sonho, o Luciano Frango Assado e família, e para vocês aí da rádio, todos que gostarem da música. Uma boa tarde, muito obrigado. Pedrada, deixa pra poder rodar a música já no final do programa. Falou?
1: Aê, Zezão!

0: meu amigo Zezão da Ponte Funda, a família, boa noite a vocês, obrigado pela companhia. Quem tá ligadinha comigo também é minha amiga Adriana, da Parada Obrigatória. Alô, alô, Adriana, boa noite, minha amiga.
1: Boa noite, Pedrada, vê se dá tempo aí de você passar uma música pra nós aqui, no Parada Obrigatória, do Disco Bebida Adriana. Tá eu, a Beto do Salão, que você conhece, ela sempre te pede música aí também. E os clientes aqui, o Amarildo, tá nós aqui, curtindo o seu programa, ouvindo as músicas maravilhosas e o seu jeito de falar, que conquista todo mundo. Quero te agradecer aí pelas as oferendas que você manda pra gente aqui, as músicas que a gente pede, você sempre oferece pra gente aqui. Te agradeço, viu? Aqui do Disco Bebida Adriana, da Rua Caetés, número 50. Ontem os caldos, porção, as porção de fígado, franga, passarinho, tem muitas coisas aqui gostosas, deliciosas. Espero vocês aí, meus clientes e quem não é cliente. Eu ofereço pra todos nós. Agradeço você, Pedrada. E ofereço aqui pra minha amiga Beth, do salão.
0: Alô, Beth, minha amiga Beth, Adriana. Toda a clientela para a Obrigatória, boa noite! Olha o Renan Raí para você!

0: da parada obrigatória, minha amiga Sandra, a minha amiga Adriana, a minha amiga Beth Cabeleireira e toda a clientela, nosso abraço, nosso boa noite. A minha amiga Sônia Salgadeira, ela tá doando, viu gente, não tá vendendo. Ela tá doando semente de rosa deserto. Quem quiser ganhar semente de rosa deserto, viu? Só entrar em contato comigo aqui na rádio, que eu passo o contato da Sônia Salgadeira, tá certo? Ou entre em contato com ela mesma, né, Sônia? No 999998525. Ela tá doando semente de rosa deserto, tá bom? Boa noite, Sônia!
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2: 18:58.
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6: Deixa eu mandar uma boa noite lá para a cidade de Araporã. Nosso amigo Flório. Alô, Flório de Araporã. Tá ligadinho comigo, né, Flório? Rita Peixoto e o Chico da Rua 17. Boa noite a você, Rita Peixoto e o Chico. Aquele abraço, viu? Obrigado pelo carinho, né? Tá aí curtindo a gente, meu amigo Flório, também de Araporã, aquele abraço. A última de hoje, né? Já tô indo embora pro meu descanso merecido. Amanhã, às 8 horas, estarei aqui no show da manhã, se Deus permitir. E à tarde eu volto com o Entardecer o Sertão, né? Então, a última de hoje, eu dedico lá pro meu amigo Eduardo, né? O Eduardo, a Sandra e a Maria da Horta, lá no Norberto Gibaldi. Alô, Maria da Horta, o Eduardo e a Sandra, muito obrigado a vocês pelo carinho, tá bom? Boa noite, Itumbiara, fiquem com Deus. Uma noite abençoada para todos e até amanhã, com as graças de Deus. Boa noite!

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1: 19 horas e 3 minutos.
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6: Alô, Itumbiara, muito boa noite, sul de Goiás e Triângulo Mineiro. Estamos chegando nesta segunda-feira, dia 21, com mais uma edição do programa Paranaíba, a dona da noite. E vamos juntos até logo mais às 21 horas. E abrindo o programa, Guilherme Santiago, Eu Não Te Amei.

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1: 19 horas e 30 minutos.
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1: 19:44.
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3: É o nosso Dona da Noite na 94. Com ela, Roberta Miranda e Henrique Juliano. Acho que esqueci.

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1: 20 horas e 10 minutos.
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9: É a Nova Paranaíba, o Dona da Noite, nesta segunda-feira, chegando a Ataíde Alexandre, Amantes e Inimigos.

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1: 20:23.
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3: A Nova Paranaíba e o Dona da Noite, nesta segunda-feira, dia 21. E o programa entrando na última hora, com César e Paulinho, o povo fala.

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6: 20 horas e 38 minutos.
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7: A 94.7, o Dona da Noite traz pra você, Guilherme Santiago, Tô Morando Só.

0: 20h47.
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0: 20h48.
9: É o nosso Dona da Noite na 94.7. Chegando Léo Magalhães e Leonardo. Vem fazer amor comigo.